0: Crianças menores de 5 anos e grupos prioritários já podem procurar o posto de vacinação mais próximo para se protegerem com a pneumovinte.
1: O imunizante previne contra 20 sorotipos da bactéria causadora de doenças graves, como pneumonia e meningite.
0: A ideia é diminuir as hospitalizações, sequelas e óbitos em função das doenças.
2: A vacina Pneumovinte está disponível nas unidades básicas de saúde e demais pontos de vacinação em todo o país. Éder Gatti, diretor do Programa Nacional de Imunização do Ministério da Saúde, explica que o imunizante vai substituir gradualmente a Pneumo 10 contra a bactéria causadora de doenças como pneumonia e meningite.
3: O Ministério já tinha uma vacina no SUS, que era a Pneumo 10, é uma vacina que cobria contra 10 tipos da bactéria pneumococo, só que agora nós estamos atualizando para uma vacina que cobre contra 20 tipos de pneumococo, ou seja, um número maior de tipos de bactéria que a vacina protege. E com isso, a gente espera diminuir ainda mais a ocorrência de meningite e pneumonias em crianças.
2: A Pneumovinte é indicada para bebês no primeiro ano de vida e crianças menores de 5 anos que ainda não completaram o esquema de vacinação recomendado. Segundo Eduardo Jorge da Fonseca, presidente do Departamento de Imunizações da Sociedade Brasileira de Pediatria, a imunização nesta faixa etária é fundamental para prevenir internações e reduzir mortes associadas às infecções pneumocócicas.
4: São as crianças menores de 2 anos as que mais internam e as que mais morrem, ou seja, tem maior incidência e maior letalidade. Então, esse é o grupo mais importante, é um grupo prioritário para a prevenção das doenças pneumocócicas invasivas, como a gente chama.
2: A Pneumovinte também é indicada para indígenas com mais de 5 anos, sem histórico vacinal, idosos com 60 anos ou mais que estejam acamados ou institucionalizados e pessoas com condições clínicas especiais. O histórico de vacinação pode ser acompanhado pela caderneta digital de saúde da criança, disponível no aplicativo Meu SUS Digital. Reportagem Gabriela Noronha.
1: A doença de Chagas é transmitida principalmente por um inseto conhecido como barbeiro e pode levar à morte, especialmente em populações vulneráveis.
0: Isso porque a infecção pode evoluir de forma silenciosa por anos e, quando não tratada, pode levar a graves complicações cardíacas e digestivas.
1: Para tratar a doença, a Anvisa publicou o registro de um novo medicamento voltado a pacientes menores de 18 anos.
0: É o Lampti, feito de substâncias que danificam o parasita e que levam à sua eliminação do organismo.
5: A Agência Nacional de Vigilância Sanitária, Anvisa, aprovou o registro do medicamento Lampti, indicado para o tratamento da doença de Chagas em pacientes pediátricos. O produto pode ser utilizado desde recém-nascidos com peso mínimo de 2,5 kg até adolescentes menores de 18 anos. A doença de Chagas é causada pelo protozoário Trypanosoma cruzi e está entre as principais doenças negligenciadas no Brasil. A infecção pode permanecer sem sintomas por muitos anos e, quando não tratada, provocar complicações graves, principalmente no coração e no sistema digestivo. O Lampti é um medicamento antiparasitário que atua na eliminação do parasita responsável pela doença. A aprovação do registro foi publicada pela Anvisa no Diário Oficial da União, com a Resolução 2631 de 2026.
6: Claudimário Carvalho, para a Voz do Brasil.
1: Buscar ajuda pode ser o primeiro passo para interromper um ciclo de violência contra as mulheres.
0: O Ligue 180 funciona gratuitamente, 24 horas por dia, e também pode ser acessado por canais digitais como o WhatsApp.
1: Os atendentes são especializados para oferecer ajuda imediata, indicando os caminhos para a solução do problema.
7: É por meio do Ligue 180 que milhares de mulheres encontram acolhimento, orientação e encaminhamento para a rede de proteção em todo o país. Cada atendimento começa por uma escuta qualificada e humanizada. O serviço funciona 24 horas por dia, todos os dias da semana, e pode ser acionado pela própria vítima ou por qualquer pessoa que queira denunciar uma situação de violência contra a mulher. A coordenadora de atendimento da central do Ligue 180, Juliana Costa, explica como funciona o atendimento.
8: A denúncia é registrada pelas nossas atendentes. Posteriormente a isso, nós temos uma equipe também especializada que faz a análise dessa denúncia. Então, entrando em contato com o Ligue 180, a pessoa que nos contatar vai ter ali um atendimento especializado e essa atendente ela vai identificar qual é a necessidade dessa pessoa.
7: Segundo o Anuário Brasileiro de Segurança Pública, em 2025 foram registrados cerca de 1.470 feminicídios. o maior número desde que o crime passou a ser tipificado em 2015. Apenas no primeiro trimestre deste ano, já foram contabilizadas 399 mortes. Também cresceram os casos de violência no ambiente digital, como ameaças, perseguição nas redes sociais, invasão de contas e divulgação não autorizada de imagens íntimas. Nos cinco primeiros meses de 2026, o Ligue 180 registrou mais de 16 mil ocorrências desse tipo de violência. A coordenadora de atendimento do Ligue 180, do Ministério da Saúde, Nery Araújo, alerta que o combate ao feminicídio é responsabilidade de todos.
9: É importante que o Brasil inteiro, a sociedade inteira, todo mundo, igrejas, feiras, times de futebol, escolas, templos religiosos, todo mundo seja envolvido. Por quê? Porque não é um problema só da mulher, é um problema de todos nós.
7: Além de atender mulheres em situação de violência, o Ligue 180 também orienta familiares, amigos, vizinhos e qualquer pessoa que queira saber como agir diante de uma situação de risco. O atendimento é sigiloso e pode ser feito de qualquer lugar do mundo. Além do 180, denúncias e informações podem ser feitas pelo WhatsApp no telefone DDD 61 9610 0180. Reportagem Pablo Mundim.
0: O Cidadão conta com uma nova plataforma do programa Luz para Todos.
1: O aplicativo permite registrar e acompanhar solicitações de atendimento, facilitando a identificação de famílias que ainda vivem sem acesso à energia elétrica.
2: O aplicativo do programa Luz para Todos permite a cidadãos, lideranças comunitárias e instituições registrarem e acompanharem as solicitações de instalação de energia elétrica. A iniciativa é voltada para o público que mora em áreas rurais e regiões remotas do país. Segundo André Dias, diretor do Departamento de Universalização e Políticas Sociais de Energia Elétrica do Ministério de Minas e Energia, o aplicativo permite acompanhar as solicitações feitas ao programa e se existem subnotificações.
10: Hoje, nós estimamos que há no Brasil cerca de 220 mil unidades consumidoras, famílias sem acesso à energia, mas a gente entende que esse número pode estar subnotificado, possa ser maior, e aí o aplicativo vai nos dar justamente esse conhecimento.
2: O aplicativo Luz para Todos está disponível nas lojas de aplicativos para celulares e pode ser baixado por qualquer pessoa de forma gratuita. Ao abrir o pedido para instalação de energia elétrica, o cidadão deverá tirar foto da unidade a ser atendida. Por meio do georreferenciamento, o Ministério de Minas e Energia vai localizar o endereço e encaminhar a solicitação para a concessionária de energia elétrica responsável pela região. Não será preciso acesso à internet para registrar o pedido. Reportagem Luana Karen.
0: Embaixadores estrangeiros que não residem no Brasil participaram nesta quarta-feira, no Palácio do Itamaraty, da cerimônia de entrega das cartas credenciais.
1: O ato habilita oficialmente os diplomatas diante do chefe de Estado do país onde vai atuar.
0: As cartas foram assinadas pelo presidente da República perante o governo anfitrião e dão início à missão diplomática.
1: Ao todo, 14 embaixadores não residentes no país foram oficialmente credenciados.
0: Um espaço para que as mulheres idosas participem da construção de políticas públicas voltadas a elas.
1: O Fórum Nacional pelo Protagonismo e Mobilização das Mulheres Idosas reúne organizações, movimentos sociais e representantes do poder público.
0: Entre os desafios tratados no fórum estão a saúde mental dos idosos, autonomia econômica e combate ao preconceito etário.
1: A secretária nacional de Autonomia Econômica e Política de Cuidados, Joana Célia dos Passos, fala mais sobre o fórum.
11: Esse fórum, ele tem a duração de 2 anos e uma das competências dele é promover iniciativas para o fortalecimento das organizações de participação social de mulheres idosas, para que a gente possa ampliar a capacidade de mobilização, o protagonismo, a autonomia e a incidência no debate sobre as políticas para esse grupo de mulheres idosas.
0: Segundo o IBGE, o Brasil possui 32 milhões de pessoas com 60 anos ou mais, sendo 55% mulheres.
1: E vamos falar agora da Rede Nacional de Proteção e Defesa dos Direitos Humanos da Pessoa Idosa, RENAPID.
0: Ela tem como objetivo garantir uma articulação entre os órgãos públicos que atendem essa população.
1: Nós conversamos com o secretário nacional dos Direitos da Pessoa Idosa, do Ministério dos Direitos Humanos e da Cidadania, Alexandre da Silva, sobre como vai funcionar essa colaboração. Acompanhe. Boa noite, secretário. Explica pra gente o que é essa rede de proteção às pessoas idosas. Que entidades formam essa rede?
12: A RNAGP é a Rede Nacional de Proteção e Defesa dos Direitos Humanos das Pessoas Idosas. É uma rede que vem sendo pensada e solicitada pela participação social desde a nossa conferência, desde a primeira conferência de 2006, e que agora, em 2026, ela se realiza. São convidados todos os entes federativos, todas as pessoas que atuam no parlamento, no sistema de justiça, entidades privadas, entidades públicas, ONGs, universidades, enfim, são todas aquelas pessoas, aquelas instituições, aqueles órgãos que atuam no segmento da pessoa idosa e que garantam a defesa, a promoção, a mitigação de violações e violências e a garantia de mais direitos.
0: Agora, secretário, essa rede ela funciona para um acompanhamento mais próximo, por exemplo, de idosos que estejam em situações vulneráveis? Vamos supor, idosos que vivam sozinhos, precisem desse acompanhamento? Essa rede atua assim também?
12: Esse é um dos focos, mas eu vou dizer que o foco central dessa RNAGP é a intersetorialidade. Para quem não está acostumado com esse termo, é dizer que algumas soluções para as pessoas idosas, ou para outros grupos também, elas precisam sempre de uma articulação com mais de um setor. Um exemplo, pode acontecer uma dificuldade da pessoa idosa em acessar um serviço de saúde. Isso pode ser decorrente do transporte, isso pode ser decorrente da dificuldade dela em ler, então ela não consegue muitas vezes pegar um ônibus ou chamar um táxi porque ela não consegue ler. E aí pode ser um outro problema, o transporte em si, que pode estar disponível ou dificultoso naquela região. Então a resposta intersetorial é o ponto central. E sim, é o objetivo também da gente, o quanto antes, enquanto sociedade, detectarmos que uma pessoa idosa está numa condição de violência ou de violação e que isso gera um risco para ela de vida, que o quanto antes ela possa ser retirada dessa situação ou que o agente causal ou a situação também possa ser o mais rápido possível eliminada ou eliminado.
1: E como é que os próprios idosos, os familiares ou amigos podem acionar essa rede?
12: A RNAGP ela vai ter uma estrutura que precisará funcionar tanto no âmbito municipal, estadual e federal. Então, vejamos, se o problema for municipal, nós vamos criar essa rede no município para que essas entidades, esses órgãos, a gestão municipal, uma secretaria específica, consiga dar resposta o quanto antes. Mas, por vezes, um problema que envolva, por exemplo, uma questão de uma estrada estadual, eu já teria que procurar a instância estadual para dar essa resposta, ou muitas vezes é uma questão ministerial, alguma ação que possa ser garantida por um ministério. Então, essa pessoa idosa ou familiar, quando perceba uma situação como essa, ela vai procurar algum desses agentes, dessas entidades, desses órgãos que estão vinculados a essa rede para poder acionar a resposta mais efetiva. Cabe lembrar aqui que o Brasil já tem dentro do seu estado a experiência de alguns municípios e alguns estados que já fazem uma rede. Então, nós não estamos partindo do zero, esse é um ponto positivo. A ideia nossa agora é entender o que nós podemos construir coletivamente, e já houve até uma oficina para começar a conversar com essas pessoas que já estão envolvidas em alguma rede, seja ela municipal ou estadual, e perceber como essa rede pode ser construída do que nós chamamos tanto de baixo para cima, ou seja, a partir das experiências e realidade dos municípios e o quanto os governos estaduais, distrital e a União precisam se organizar para concluir as boas respostas, ou também o contrário, o quanto a União vai também construir essa rede dialogando com os estados e o Distrito Federal para poder alcançar os municípios ou no caso do DF, as regiões administrativas também.
0: Para a gente tentar deixar um pouquinho mais claro, secretário, sendo um caso como o senhor mencionou, né, um problema que o idoso tenha com o transporte, ele deve, nesse caso, por exemplo, procurar a prefeitura da cidade dele, e aí a prefeitura também vai estar, os órgãos da prefeitura vão estar ativos nessa rede, e aí caso se identifique outras necessidades desse idoso, a rede toda pode ser acionada? É assim que funciona?
12: Isso, um bom exemplo, exatamente isso. Então, se for uma questão de transporte, a pessoa idosa que consiga alcançar a prefeitura e a secretaria específica pode fazer da forma como você explicou mesmo, ou muitas vezes a gente pode ter uma liderança comunitária, você pode ter, às vezes, um agente, um pessoal da saúde ou da assistência que frequenta aquela casa e vai levar para algum órgão específico, seja o conselho municipal, caso exista na região, para poder muitas vezes chegar também a um órgão responsável, ou muitas vezes até se tiver uma empresa privada de ônibus que esteja vinculada nessa rede para querer de fato, já sabendo que muitas vezes isso já aconteceu, que ela também tenha uma resposta mais efetiva, ou muitas vezes até a prefeitura que vai pensar um ponto de ônibus. É um bom exemplo. Então, são vários caminhos que nós queremos criar justamente para que a pessoa, tanto aquela que tenha mais autonomia, independência e conhecimento, buscar a prefeitura, ou muitas vezes ver quem são os atores que vão circular naquele território que possam captar essa denúncia e poder encaminhar para um órgão mais específico.
1: Secretária, a rede também prevê a realização de diagnósticos sobre o envelhecimento populacional. De que forma isso pode se converter em políticas públicas posteriormente?
12: Esse diagnóstico ele é fundamental, é ele que vai balizar muito do que nós já fazemos no âmbito nacional, tanto União, Estados, DF, municípios, para ver quais são as demandas atuais. Então, hoje, quando falamos de envelhecimento de pessoas idosas, é muito importante que as ações sejam centradas a partir das demandas das pessoas idosas. E hoje nós temos uma série de informações que possam vir tanto das gestões municipais, com os dados obtidos por meio de suas secretarias, pode ser também a partir dos institutos de pesquisa que nós temos, geração de dados que nós temos no nosso país, e também a partir daquilo que é conduzido e pensado no âmbito governamental e também federal. Então, esse diagnóstico ajuda muitas vezes a criar programas que são feitos no âmbito federal, existem alguns criados já, também no âmbito estadual, e também pela pactuação que a gente pode fazer entre esses três entes, municípios, estados e governo. Então, é fundamental que os diagnósticos aconteçam e, mais do que fundamental para a gestão, que isso fique sempre à disposição da participação social, da sociedade como um todo. Então, a transparência, a divulgação, a linguagem simples desses diagnósticos também faz parte da RENADP de disseminar cada vez mais o conhecimento, porque isso também é um ponto bastante preocupante. Quando falamos de pessoas idosas, muitas vezes existe uma certa invisibilização de alguns dados. E a RENADP vem justamente para poder colocar isso mais à disposição da sociedade, de conselhos, de entidades, movimentos sociais que também estão atuando na defesa dos direitos para as pessoas idosas.
0: Agora, secretário, a gente tem só mais alguns segundinhos, mas o senhor mencionou aí que lideranças comunitárias, por exemplo, né, ou organizações da sociedade civil também podem compor a rede, assim como as prefeituras. E aí, quem quer fazer parte dessa rede, essa pessoa deve proceder como, né, ou esse organismo? Eles precisam procurar a Secretaria Nacional dos Direitos da Pessoa Idosa?
12: Sim, exatamente. Nós estamos agora, no próximo mês, mais ou menos, nós vamos concluir a instrução normativa que vai dar os melhores caminhos para qualquer entidade, qualquer segmento que queira aderir à nossa rede. Então, haverá a classificação, a possibilidade de ser um integrante, de fato, para a rede ou de ser um colaborador com papéis distintos. Então, isso é aguardar agora, que nas próximas semanas nós vamos divulgar essa instrução normativa que está dentro do tempo proposto, dentro da portaria que criou a RENADP.
1: Muito bem, nós conversamos com o secretário nacional dos Direitos da Pessoa Idosa, Alexandre da Silva. Muito obrigado, secretário, pela entrevista à Voz do Brasil.
12: Obrigado a você, a todos os ouvintes e as ouvintes. Uma boa noite.
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0: Quem for fazer o Exame Nacional de Desempenho dos Estudantes ainda tem tempo para solicitar atendimento especializado.
1: Saiba mais com Thaís Araújo.
14: Está aberto o prazo de solicitação de atendimento especializado e para o requerimento de tratamento pelo nome social para os participantes do Exame Nacional de Desempenho dos Estudantes, o ENAD 2026. Os interessados têm até o dia 24 de julho para fazer essa solicitação em relação ao ENAD de bacharelados e cursos superiores de tecnologia. O pedido deve ser realizado diretamente pelo estudante por meio do sistema ENADE e o resultado será divulgado no dia 31 de julho. Em caso de negativa, os estudantes terão prazo para recurso entre os dias 3 e 7 de agosto. A prova está marcada para o dia 29 de novembro. O Exame Nacional de Desempenho dos Estudantes é aplicado a todos que estão concluindo o ensino superior. Thaís de Araújo, para a Voz do Brasil.
0: Forças Integradas de Combate ao Crime Organizado realizam nesta quarta-feira operações em 16 estados em investigações envolvendo organizações criminosas.
1: As medidas incluem 181 mandados de busca e apreensão, 93 mandados de prisão e outras medidas cautelares determinadas pela Justiça.
0: Estão sendo apurados indícios de crimes como tráfico de drogas, de armas e também lavagem de dinheiro.
1: As Forças Integradas reúnem instituições federais e estaduais para atuação conjunta.
0: Essas foram as notícias do Governo Federal.
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0: Com produção da empresa Brasil de Comunicação.
1: Fique agora com o Minuto do TCU. Em seguida, as notícias do Poder Judiciário e do Congresso Nacional. Boa noite.
0: Boa noite e até amanhã.
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17: O Tribunal de Contas da União avaliou a política de autoprodução de energia elétrica, usada por empresas e outros consumidores que geram energia para consumo próprio. A auditoria identificou que as regras atuais dão incentivos econômicos aos autoprodutores, mas podem aumentar custos para os demais consumidores. O tribunal constatou que os autoprodutores usam a infraestrutura do sistema elétrico, mas não contribuem de forma suficiente para manter a estabilidade do serviço. O TCU também apontou baixo nível de maturidade no desenho, na institucionalização e no monitoramento da política pública. O tribunal recomendou que o Ministério de Minas e Energia formalize diretrizes, objetivos, metas, indicadores e estrutura de acompanhamento para a política. Saiba mais em tcu.gov.br.
16: TCU, fiscalização a serviço da sociedade. Você vai ouvir agora notícias do Poder Judiciário.
18: Presidente do STF e do CNJ participa da instalação de varas especializadas no combate ao crime organizado em São Paulo.
19: STJ reconhece dano moral coletivo por demora na demarcação de território quilombola em Sergipe.
18: Desembargador pernambucano é indicado para ocupar vaga de ministro do TST.
19: Boa noite, eu sou o Arthur Filho.
18: E eu sou Walter Lima.
19: O presidente do Supremo Tribunal Federal e do Conselho Nacional de Justiça, ministro Edson Fachin, afirmou nesta quarta-feira que a criação de varas especializadas no combate ao crime organizado representa uma resposta concreta do judiciário ao avanço das facções criminosas no país.
18: O ministro participou da solenidade de instalação das novas varas estaduais especializadas em organizações criminosas e lavagem de bens, direitos e valores do Tribunal de Justiça de São Paulo. Marta Ferreira.
20: O enfrentamento ao crime organizado tem sido uma das prioridades da gestão do ministro Edson Fachin. Durante a cerimônia, ele afirmou que o crime organizado não é apenas um problema de segurança pública, mas uma ameaça ao próprio Estado de Direito Democrático. Fachin também ressaltou que o judiciário tem ampliado a atuação para combater novos mecanismos utilizados pelo crime organizado, como o uso de plataformas clandestinas de apostas eletrônicas e de empresas aparentemente lícitas para lavagem de dinheiro.
21: Não estou, é claro, a me referir ao mercado regulado, mas estou a me referir, sim, às plataformas clandestinas e também às empresas que têm sido utilizadas como instrumentos de organizações criminosas.
20: A instalação das novas varas está alinhada aos projetos conduzidos pelo Conselho Nacional de Justiça para ampliar a especialização judicial no enfrentamento ao crime organizado em todo o país.
19: A União e o INCRA terão de indenizar um quilombo em Sergipe.
18: O STJ reconheceu danos morais coletivos devido à demora na demarcação do território. Fátima Uchoa.
3: A comunidade Catuabo foi reconhecida como remanescente quilombola em 2006 e o território identificado e delimitado em 2017, mas até hoje não saiu o decreto de desapropriação para continuidade da regularização territorial. O Ministério Público Federal ajuizou ação civil pública contra a União e o INCRA, pedindo a conclusão do procedimento e indenização por danos morais coletivos. O juízo de primeiro grau e o TRF-5 determinaram a finalização do procedimento, mas não reconheceram o dano moral coletivo. Já a primeira turma do STJ considerou que a demora injustificada do poder estatal em efetivar um direito constitucional gera dano moral presumido, que não exige prova de abalo psicológico. O relator foi o ministro Paulo Sérgio Domingues.
19: Presidente Lula indica desembargador para ministro do TST.
18: O pernambucano Sérgio Torres precisa ainda passar por sabatina no Senado. Marla Lacerda.
4: O desembargador do Tribunal Regional do Trabalho da 6ª Região foi indicado pelo presidente da República para ocupar a vaga aberta com a aposentadoria da ministra Dora Maria da Costa. Magistrado de carreira, Sérgio Torres já atuou no TST como desembargador convocado e, recentemente, foi eleito presidente da Academia Brasileira de Direito do Trabalho. Se aprovado na sabatina da Comissão de Constituição e Justiça do Senado Federal, tem ainda a votação no plenário da Casa.

0: Imagina que União formule plano para tornar acessíveis todos os sites da administração federal.
1: A decisão atendeu a pedido do MPF, Vanessa Pereira.
2: O aperfeiçoamento dos sites da administração pública federal é apenas um dos pedidos da ação, que busca garantir a autonomia de pessoas com deficiência no uso de plataformas digitais públicas e privadas. Ao final do processo, o MPF pretende que a Justiça Federal determine à União a regulamentação do artigo 63 da Lei Brasileira de Inclusão, que torna obrigatória a acessibilidade digital.
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0: A você, uma boa noite.
1: E até amanhã.
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5: Eu sou Paula Groba.
6: E eu sou Humberto Pinheiro.
5: E estes são os destaques de hoje do Jornal do Senado, que começa agora.
6: Senado aprova transferência automática de pensão alimentícia.
5: Chanceler Mauro Vieira será convidado a explicar alerta sobre intervenção militar no Brasil pelos Estados Unidos.
6: Crédito de 15 bilhões para exportadores vai à sanção após aprovação do Senado.
5: Boa noite.
6: Boa noite.
5: Quem depende de pensão alimentícia poderá ter mais segurança para receber o benefício em dia. O Senado aprovou um projeto que cria a transferência automática dos valores, o que pode reduzir atrasos e facilitar o pagamento.
6: Para isso, o beneficiário deverá pedir à Justiça que determine o repasse mensal com a transferência automática do valor da conta do devedor para a conta de quem tem direito à pensão, na data fixada pelo juiz. A proposta, conhecida como Pix Pensão, segue agora para a sanção presidencial. Repórter Douglas Castilho.
7: O projeto, que teve origem na Câmara dos Deputados, visa garantir a pontualidade dos pagamentos e oferecer mais segurança jurídica às famílias envolvidas. A relatora da proposta, a senadora Ana Paula Lobato, do PSB do Maranhão, ressaltou a importância da aprovação.
8: Enfrenta problema recorrente nas execuções de alimentos. A necessidade de sucessivas provocações judiciais diante de inadimplementos mensais. Trata-se de solução simples, objetiva e compatível com a natureza urgente da obrigação alimentar.
7: Uma das formas de garantir que os repasses ocorram na prática é a possibilidade de indisponibilização automática dos ativos financeiros do devedor, se ele não possuir saldo bancário suficiente para o pagamento. Para evitar abusos ou erros, o projeto também prevê que esse procedimento deve seguir as regras do Código de Processo Civil, que asseguram um controle por parte do juiz, a intimação do devedor e a correção ou cancelamento de bloqueios excessivos. A operacionalização do processo de transferências será gerida por sistema eletrônico sob responsabilidade do Banco Central.
5: E a senadora Roberta Accioli, do Republicanos de Roraima, apresentou um projeto que torna mais flexível a concessão do benefício da prestação continuada, o BPC. A proposta evita a perda automática do benefício quando houver pequeno aumento na renda familiar ou o ingresso de um integrante no mercado de trabalho.
6: O texto também prevê um período de transição de até 12 meses. Segundo a senadora, a medida permite que os beneficiários melhorem de vida sem o risco imediato de perder o auxílio. O projeto será analisado pelas comissões do Senado.
9: O projeto garante que o ingresso no mercado de trabalho não resulte na perda automática do benefício. Além disso, prevê um período de transição com reavaliação social para que essa mudança ocorra de forma gradual e segura, oferecendo mais segurança às famílias nesse momento de conquista e de reorganização de vida.
5: Já o senador Cleitinho, do Republicanos de Minas Gerais, defendeu o endurecimento de regras para as apostas online e cobrou a votação de projetos que restringem a publicidade das bets. O parlamentar alertou que o avanço desse mercado tem impactos na saúde mental, compromete a renda das famílias e aumenta os gastos públicos com saúde.
6: Segundo Cleitinho, os prejuízos causados pelas apostas exigem uma ação conjunta do Congresso e do governo federal, acima de diferenças partidárias.
10: Se literalmente agora é uma época de Copa do Mundo, que a gente está vendo aqui 35% de aumento na questão dos jogos, é momento agora da gente refletir. Hoje, infelizmente, o Brasil é o Brasil das betes. Então, espero que todos os senadores da República, como eu aqui, possam combater de uma vez por todas essa porcaria de jogo online.
5: A Comissão de Direitos Humanos aprovou um projeto que cria categorias diferentes para os casos de desaparecimento.

0: Crescimento de pessoas no Brasil.
1: O objetivo da proposta é aprimorar as investigações e as buscas de acordo com cada situação. Repórter Patrícia Oliveira.
2: A proposta classifica os casos de pessoas desaparecidas em três categorias. O desaparecimento voluntário é quando um adulto decide romper contato com familiares por vontade própria. O involuntário inclui situações como acidentes, desastres, problemas de saúde mental e o sumiço de crianças e adolescentes. Já o desaparecimento forçado envolve casos relacionados à violência, coação, sequestro ou abuso de poder. Atualmente, a legislação adota uma definição única para todos os casos. Para a relatora, senadora Damares Alves, do Republicanos do Distrito Federal, a mudança pode contribuir na atuação das autoridades pela busca, identificação e localização dos desaparecidos.
3: Os dados mais recentes demonstram que o desaparecimento de pessoas permanece como desafio grave e crescente para o poder público.
2: Em 2025, foram registrados mais de 85 mil desaparecimentos no Brasil, cerca de um caso a cada 6 minutos. O projeto segue para análise da Comissão de Constituição e Justiça.
0: A Comissão de Direitos Humanos também aprovou um projeto que endurece a punição para agressões praticadas contra mulheres por razões de gênero. A proposta transforma esse tipo de violência em crime autônomo, que hoje é tratado apenas como agravante da lesão corporal, e também aumenta as penas nos casos mais graves. O texto segue agora para a Comissão de Constituição e Justiça.
1: E o plenário aprovou o projeto que torna obrigatória a divulgação do Ligue 180, canal nacional de denúncia e orientação para mulheres em situação de violência. A proposta determina que o serviço seja divulgado em meios de comunicação e em locais públicos e privados de grande circulação para ampliar o acesso às denúncias e às informações sobre a rede de proteção. O texto segue para a sanção presidencial.
0: O chanceler Mauro Vieira será convidado para esclarecer no Senado as recentes afirmações apontando risco de intervenção militar norte-americana no Brasil. O convite foi aprovado pela Comissão de Relações Exteriores.
1: O risco teria sido apontado a partir da classificação como terroristas de facções do crime organizado que atuam em nosso país. Repórter César Mendes.
4: A Comissão de Relações Exteriores aprovou o convite para que o ministro das Relações Exteriores, Mauro Vieira, esclareça aos senadores declarações recentes dadas por ele de que a classificação do Comando Vermelho e do Primeiro Comando da Capital como organizações terroristas pelos Estados Unidos traria o risco de uma eventual atuação de forças militares norte-americanas no Brasil. Autor do convite, o senador Hamilton Mourão, do Republicanos do Rio Grande do Sul, quer que Mauro Vieira explique melhor de onde tirou os dados que o levaram a fazer essa afirmação, que, na opinião de Mourão, tem uma certa gravidade.
5: Apesar dos Estados Unidos recentemente vir exercendo de forma unilateral o seu poder militar, tanto no caso recente aí da captura do então presidente da Venezuela, o ditador Maduro, como também no ataque feito ao Irã, apesar de ser um conflito que se arrasta há 46, 47 anos entre esses dois países, não é? Mas me chama a atenção face à relação que nós temos com os Estados Unidos da América, inclusive na área militar, não é? Onde combatemos juntos na Segunda Guerra Mundial, e ver por parte de uma autoridade como o ministro Mauro Vieira uma afirmação dessa natureza. Então eu gostaria de ouvir isso aqui do ministro.
4: A declaração de Mauro Vieira foi dada no dia 1º de julho em resposta oficial do Itamaraty a questionamentos feitos pela Câmara dos Deputados. O comparecimento do ministro em reunião da Comissão de Relações Exteriores ainda não tem data agendada.
0: E empresas brasileiras que exportam produtos para o exterior já podem contar com uma nova linha de crédito para enfrentar os efeitos das barreiras comerciais impostas por outros países.
1: O Senado aprovou a medida provisória que libera até 15 bilhões de reais para financiar exportações por meio do Plano Brasil Soberano. Repórter Douglas Castilho.
6: A medida surge como resposta ao que ficou conhecido como tarifaços impostos pelos Estados Unidos, que elevaram as tarifas de importação daquele país a patamares de até 50%. O senador Randolfe Rodrigues, do PT do Amapá, que solicitou a inclusão da votação na pauta, comemorou a aprovação e explicou a sua importância diante da instabilidade do contexto internacional.
7: Brasil Soberano é o significado de como um governo deve agir. Um governo, mesmo agredido por uma potência estrangeira, não deve deve ficar lamentando. Deve buscar superar a agressão, que o que ocorreu no fato do tarifaço é uma agressão ao Brasil e ao seu povo, e buscar soluções, sobretudo para suas empresas. A Brasil Soberano vem para isso, para socorrer.
6: Além das tarifas alfandegárias, a MP apresenta uma resposta às chamadas barreiras sanitárias, que ocorrem por restrições à entrada de produtos não pelo aumento dos tributos, mas com argumentos como o utilizado pela União Europeia este ano. O bloco proibiu a entrada de carne bovina brasileira sob a acusação do uso indiscriminado de antibióticos por parte do setor pecuário brasileiro. O texto segue para a sanção presidencial.
1: Com edição de Paula Groba e trabalhos técnicos de João Lira, o Jornal do Senado fica por aqui. Acompanhe agora as notícias da Câmara dos Deputados. Boa noite.
0: Boa noite e até amanhã.
8: Jornal Câmara dos Deputados. Parlamentares aprovam sistema para enfrentar a violência de gênero.
9: Câmara amplia acesso das Santas Casas a linhas de crédito do FGTS.
8: Comissão de Orçamento aprova recursos contra a guerra e desastres.
10: Boa noite. A Comissão Mista de Orçamento aprovou despesas extras de R$12,3 bilhões no orçamento de 2026. A repórter Silvia Munhato acompanhou a votação.
11: A Comissão Mista de Orçamento aprovou 8 medidas provisórias com despesas extras no orçamento de 2026, no valor de R$12,3 bilhões. Um total de R$10,3 bilhões estão sendo utilizados para minimizar os efeitos da guerra no Oriente Médio nos preços dos combustíveis e gás de cozinha, e outros R$2 bilhões foram destinados para auxiliar os atingidos por desastres climáticos este ano. Os parlamentares deixaram para esta quarta-feira a análise de um projeto que pretende abrir um crédito novo no orçamento de R$13,3 bilhões. O texto original veio com apenas R$1,3 milhão para uma contribuição voluntária do país à Comissão Econômica para a América Latina e o Caribe. Mas o governo modificou a proposta para incluir recursos para financiamentos agrícolas e para o programa Desenrola Adimplentes. O deputado Domingos Sávio, do PL de Minas Gerais, e outros parlamentares pediram mais tempo para analisar a proposta.
12: Por outro lado, nos preocupa, e aí por isso é necessário esse tipo de análise, de reflexão. Nos preocupa, por exemplo, que o recurso que está sendo tirado, cancelado, é dentro do Ministério da Cidade, e na primeira análise que a minha assessoria fez seria justamente do Minha Casa e Minha Vida, que também é um programa tão importante e que nós temos preocupação em que a gente continue garantindo alternativa de moradia no país.
11: O deputado Igor Timo, do União de Minas Gerais, relator da medida provisória que destina recursos para os municípios de Minas Gerais atingidos por fortes chuvas este ano, ressaltou a importância do repasse.
13: Entre fevereiro e março deste ano, a nossa Zona da Mata enfrentou um período mais chuvoso da sua história, com um acumulado de 584 milímetros, 4 vezes mais acima da média acumulada. E o resultado foi trágico. Famílias desabrigadas, serviços públicos essenciais interrompidos e comprometidos, o comércio local severamente castigado.
11: As medidas provisórias aprovadas serão agora analisadas pelos plenários da Câmara e do Senado. Da Rádio Câmara de Brasília, Silvia Munhato.
8: Ciência e tecnologia.
14: Merlon Solano, do PT do Piauí, defende a revisão das regras para o funcionamento das apostas esportivas e dos jogos online no Brasil. Para o deputado, a regulamentação atual é insuficiente diante do endividamento crescente das famílias e dos impactos do vício em jogos.
15: Merlon Solano sugere discutir medidas como o aumento da tributação sobre empresas do setor, a restrição da publicidade e até a proibição de determinados jogos. Ele afirma que o país precisa enfrentar o tema como uma questão de saúde pública e proteção financeira.
14: Luiz Lima, do Novo do Rio de Janeiro, defende a regulamentação das apostas esportivas para impedir que a atividade se torne parte permanente da rotina do esporte nacional. O congressista argumenta que a publicidade excessiva estimula a ilusão de ganho fácil.
15: Luiz Lima adverte que a propaganda abusiva das apostas pode comprometer o orçamento de famílias brasileiras. Ele sugere restrições aos anúncios do setor nos mesmos moldes das proibições aplicadas ao mercado de cigarro.
8: Trabalho.
14: Paulão, do PT, manifesta solidariedade aos trabalhadores da Companhia de Abastecimento e Saneamento de Alagoas em paralisação pela falta de proposta da direção. Ele critica o adiamento da negociação para janeiro por considerar que a medida desrespeita a anualidade da convenção coletiva.
15: Paulão aponta falhas no serviço prestado por empresas privadas de saneamento, com tarifas altas e comunidades rurais que ficam meses sem abastecimento regular. O parlamentar levou o caso ao Ministério Público e à Defensoria Pública de Alagoas.
14: Tadeu Venere, do PT do Paraná, cita dados de pesquisa feita por 16 organizações da sociedade civil, segundo os quais quase 64 milhões de brasileiros com 15 anos ou mais não terminaram o estudo básico para defender o fim da escala 6x1 e as jornadas exaustivas de trabalho.
15: Na opinião de Tadeu Venere, reduzir a carga laboral semanal vai devolver ao trabalhador a oportunidade de desenvolvimento pessoal e o direito de estudar. O legislador conclama a sociedade civil a enfrentar o debate e pede que o Senado siga o exemplo da Câmara e aprove a matéria.
8: Transportes.
14: Rodrigo de Castro, do União de Minas Gerais, comemora a inauguração das pontes de Embaúba e da Cachoeira da Usina, que ligam os municípios de Ervália e Muriaé. O congressista ressalta que as obras integram trecho estratégico da BR-356, importante para a conexão entre os estados do Sudeste.
16: É mais um trabalho que nós fizemos que tem uma repercussão muito grande na zona da Mata Mineira, não só nos municípios de Ervália, Rosário da Limeira, São Sebastião da Vaz Alegre, Muriaé, Viçosa, Ponte Nova, mas também é uma estrada que liga ao litoral do Rio de Janeiro e ao litoral do Espírito Santo. Portanto, ela tem uma conotação realmente regional. Agora vamos acompanhar a última etapa, que é a execução da ponte dentro do município de Ervália.
15: Rodrigo de Castro afirma que a entrega das pontes é resultado de articulações iniciadas em 2021, junto ao DENIT e aos ministérios. Ele lembra que a conclusão das obras atende a uma antiga demanda da população local, que conviveu por anos com lama e poeira.
14: Bebeto, do PP do Rio de Janeiro, destaca o avanço das obras na Serra das Araras e na rodovia Presidente Dutra, previstas em contratos de concessão do governo federal. Ele assinala que as intervenções são essenciais para quem se desloca da Baixada Fluminense em direção à capital.
15: Bebeto relata articulações entre o governo federal, a concessionária responsável pelos trechos e a Light, para destravar viadutos, alças e duplicações na região. O deputado também pede a revitalização da ferrovia da Baixada, com passarelas, muros de proteção e sinalização nas passagens de nível.
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8: Desenvolvimento Regional.
14: A Câmara criou uma comenda com o nome do Padre Cícero para quem contribuir para o desenvolvimento do Nordeste. O repórter Antônio Vital explica como vai funcionar.
18: A Câmara dos Deputados criou uma honraria a ser concedida a pessoas ou instituições que contribuam para o desenvolvimento social, econômico e cultural da região Nordeste. A condecoração, batizada de Comenda Padre Cícero Romão Batista de Desenvolvimento Regional, será concedida a 5 pessoas ou entidades selecionadas a partir de indicações de deputados e senadores. A homenagem será entregue pela Comissão de Integração Nacional, Desenvolvimento Regional e da Amazônia e pela mesa diretora da Câmara em uma sessão solene todos os anos no dia 24 de março, data de nascimento de Padre Cícero. O projeto que cria a comenda foi apresentado pelo deputado Luiz Gastão, do PSD do Ceará, e aprovado pelo plenário da Câmara. A relatora do projeto foi a deputada Fernanda Pessoa, do PSD do Ceará. Ela retirou da proposta original a proibição de premiação a pessoas que estejam no exercício de mandato político e seus parentes até o segundo grau. Segundo a relatora, isso torna a comenda democrática e acessível a todos. Padre Cícero morreu em 1934, aos 90 anos de idade, em Juazeiro do Norte, no Ceará, onde exerceu sacerdócio e teve grande influência política. O autor da proposta, deputado Luiz Gastão, defendeu a comenda a quem contribuir para o desenvolvimento do Nordeste e a homenagem a Padre Cícero.
19: Hoje a Câmara fez justiça a um grande nordestino, a um grande brasileiro, que é o Padre Cícero, que foi, acima de tudo, um grande desenvolvimentista, não só para Juazeiro, para todo o Nordeste, referenciado ainda por gerações.
18: Não houve votos contrários à criação da comenda Padre Cícero Romão Batista de Desenvolvimento Regional. Da Rádio Câmara de Brasília, Antônio Vital.
14: Aniary Paulino, do Republicanos, cumprimenta Dom Edelson Soares Nobre, quinto bispo a assumir a diocese de Guarabira, na Paraíba. Para o congressista, o lema episcopal do sacerdote, em tudo a caridade, reflete a doutrina social da igreja em amparar os mais necessitados.
15: O deputado cumprimenta as autoridades presentes na posse de Dom Edelson e ressalta o papel fundamental do bispado de Guarabira para a região. Ranieri Paulino menciona ainda seu apoio à diocese e suas iniciativas voltadas à valorização da fé e do turismo paraibano.
8: Economia.
15: Pompeu de Matos, do PDT do Rio Grande do Sul, pede a criação de fundos constitucionais para as regiões Sul e Sudeste, nos moldes dos já existentes para o Norte, Nordeste e Centro-Oeste. Segundo ele, a medida promove uma redistribuição mais equilibrada dos recursos federais.
14: Pompeu de Matos diz que os novos fundos destinariam mais de 21 bilhões de reais por ano para cada uma das duas regiões. Ele argumenta que os recursos impulsionariam investimentos, desenvolvimento regional e obras de infraestrutura.
8: Saúde.
15: A Câmara aprovou o projeto que permite acesso a linhas de crédito com recursos do FGTS para santas casas e hospitais filantrópicos. O repórter Antônio Vital acompanhou a votação.
18: O plenário da Câmara aprovou o projeto que reabre até 2030 o prazo para que santas casas e hospitais filantrópicos tenham direito a linhas de crédito que usam recursos do FGTS. A lei que trata do Fundo de Garantia por Tempo de Serviço previa o uso desse tipo de crédito para entidades beneficentes apenas até 2022. A reabertura do prazo foi prevista em uma medida provisória editada este ano, mas que perdeu a validade sem ter sido votada pelo Congresso. Por isso, o projeto aprovado, que reproduz o texto da medida provisória, foi apresentado pelo líder do governo na Câmara, deputado Paulo Pimenta, do PT do Rio Grande do Sul. Na justificativa da proposta, ele disse que créditos com recursos do FGTS somaram 3 bilhões de reais e beneficiaram 140 hospitais filantrópicos que prestam serviço ao Sistema Único de Saúde, o SUS. Paulo Pimenta estima que essas linhas de crédito podem reduzir a taxa de juros para as santas casas dos atuais 18% para 12%, o que vai ajudar a aliviar a situação financeira dessas entidades, muitas delas endividadas. Além dos hospitais filantrópicos, o projeto também permite que instituições sem fins lucrativos que prestam atendimento a pessoas com deficiência também usem essas linhas de crédito. A condição é que as entidades também atuem para o SUS. O relator do projeto, o deputado Antônio Brito, do PSD da Bahia, diz que as linhas de crédito não comprometem a sustentabilidade financeira do FGTS. Ele explicou a proposta.
20: Esse projeto vem em função da medida provisória de número 1336, que expirou o prazo e que trata das santas casas e hospitais filantrópicos pela possibilidade dessas instituições terem o caixa hospital baseado na lei do FGTS.
18: O projeto foi aprovado de maneira simbólica pelo plenário, sem votos contrários. Para o deputado Hildo Rocha, do MDB no Maranhão, linhas de financiamento com recursos do FGTS beneficiam a saúde do trabalhador.
21: Esse projeto, ele é muito importante, porque o recurso do FGTS, ele tem um juro muito menor, que é um juro menor do mercado, é o do FGTS. O prazo de carência para o início de pagamento é bem elástico, portanto, é recurso do trabalhador que volta em benefício do trabalhador, porque as Santas Casas de Misericórdia atendem justamente os trabalhadores.
18: O projeto que reabre até 2030 o prazo para que hospitais filantrópicos e entidades de assistência a pessoas com deficiência tenham direito a linhas de crédito que usam recursos do FGTS, seguiu para análise do Senado. Da Rádio Câmara de Brasília, Antônio Vital.
14: Vavá do Avante de Minas Gerais detalha sua atuação na Comissão de Saúde como relator da Política Nacional de Enfrentamento ao HIV e à AIDS. O legislador avalia que ajudou a construir uma proposta voltada a quem enfrenta dificuldade para manter o tratamento.
15: Vavá defende a criação de um auxílio deslocamento financeiro para viabilizar o transporte de pacientes que residem longe dos centros médicos especializados. Ele argumenta que o benefício combate o abandono terapêutico, reduzindo barreiras socioeconômicas e geográficas no acesso ao SUS.
8: Direitos Humanos.
14: Luiz Couto, do PT da Paraíba, defende projeto que cria a Política Nacional de Prevenção de Quedas entre Pessoas Idosas. O deputado argumenta que o objetivo é reduzir acidentes, preservar a autonomia dos idosos e orientar ações de prevenção e acompanhamento em todo o país.
15: Segundo Luiz Couto, o projeto organiza medidas de prevenção, acompanhamento e conscientização para evitar quedas que podem provocar perda de mobilidade, internações e outras complicações de saúde. O texto já foi aprovado em duas comissões da Câmara.
8: Justiça.
14: A Câmara aprovou proposta que cria um Sistema Nacional de Enfrentamento da Violência contra Meninas e Mulheres. A repórter Daniela Lessa acompanhou a votação.
22: O Brasil chora com a morte de nossas mulheres, infelizmente, todos os dias. E gostaria, antes de promover a leitura do parecer por parte da deputada Jandira Fegali, pedir um minuto de silêncio em favor da senhora recentemente assassinada, a qual foi encontrada com seu filho amamentando enquanto agonizava nos seus últimos momentos.
2: Foi com um minuto de silêncio por uma vítima de feminicídio que o presidente da Câmara, Hugo Mota, iniciou a votação do projeto que cria o Sistema Nacional de Enfrentamento da Violência contra Meninas e Mulheres e prevê recursos para ações de combate ao feminicídio e de proteção à vida de meninas e mulheres. Nesta semana, em Cataguases, Minas Gerais, uma mulher foi encontrada morta em casa, enquanto seu filho de 2 anos dormia em um quarto e uma bebê de 1 ano ainda mamava em seu peito. O marido foi preso acusado de feminicídio. Pelo texto aprovado, o sistema de enfrentamento será organizado pelo Ministério das Mulheres, em colaboração com estados e municípios. O dinheiro para financiar as ações virá principalmente do PROPAG, o Programa de Pleno Pagamento de Dívidas dos Estados, que permite aos estados renegociarem dívidas com a União, em troca de compromissos, como a realização de investimentos. No mínimo 10% desses recursos deverão ser aplicados no Plano de Ação de Enfrentamento da Violência contra Meninas e Mulheres. A relatora da proposta, deputada Jandira Figali, do PCdoB do Rio de Janeiro, destacou que esse financiamento garantirá recursos por 10 anos.
3: E nós estamos agora colocando 1,5 bilhão de recursos existentes por ano por 10 anos. São recursos que estarão inseridos no PROPAG, como também no Fundo de Segurança Pública, para que a gente possa fazer com que os estados e os municípios, em ação integrada, possam agir na prevenção e também na responsabilização dos homens violentos deste país, que não conseguem compreender que essa relação é de igualdade, não de submissão.
2: A deputada Soraya Santos, do PL do Rio de Janeiro, também celebrou a garantia de recursos financeiros.
5: E quero chamar mais uma vez a atenção para a virtude desse projeto, que garante recursos. Não há política pública, não basta dizer que eu sou a favor do combate ao feminicídio, se não tiver dinheiro.
2: Para os demais estados que não estiverem no PROPAG, poderão ser usados outros recursos já destinados a ações de combate à violência contra a mulher. Os recursos poderão ser aplicados em ações de prevenção e enfrentamento da violência, fortalecimento da rede de atendimento às mulheres e políticas de educação para combater a cultura de violência contra meninas e mulheres, especialmente voltadas para homens e meninos. O texto também prevê medidas de enfrentamento à violência digital. O projeto que cria o Sistema Nacional de Enfrentamento da Violência contra Meninas e Mulheres, com verbas garantidas para as ações, agora será analisado no Senado. Da Rádio Câmara de Brasília, Daniele Lessa.
23: Segurança Pública.
10: Roberto Fraga, do PL do Distrito Federal, critica a demora do Senado em analisar propostas aprovadas pela Câmara, como a redução da maioridade penal. Segundo o deputado, a falta de votação dessas matérias prejudica o combate ao crime organizado.
24: Na visão de Alberto Fraga, a redução da maioridade penal é fundamental para o enfrentamento da criminalidade. Ele sustenta que o tema é um anseio antigo da população.
10: Sérgio Turra, do PP do Rio Grande do Sul, critica a decisão que autorizou a busca e apreensão na residência de Jair Bolsonaro. Na avaliação do deputado, a medida foi desnecessária, desproporcional e representa perseguição política e abuso de poder.
24: Sérgio Turra também questiona a imparcialidade do ministro responsável pelo caso, Alexandre de Moraes, afirmando que não deveria conduzir processos relacionados aos atos de 8 de janeiro. O deputado manifesta ainda solidariedade ao ex-presidente e defende limites à atuação do judiciário.
10: Alfredo Gaspar, do PL de Alagoas, critica o andamento das investigações sobre fraudes no INSS. O deputado afirma que pessoas ligadas ao governo deveriam ser investigadas com o mesmo rigor aplicado a outros casos que envolvem agentes públicos da oposição.
24: Alfredo Gaspar também contesta o mandado de busca e apreensão realizado hoje na casa do ex-presidente Jair Bolsonaro. Na avaliação do parlamentar, há tratamento desigual por parte das instituições responsáveis pelas investigações e pelo judiciário. Homenagem.
10: Coronel Assis, do PL de Mato Grosso, condena as declarações de uma promotora de justiça sobre manifestações religiosas em um evento público. De acordo com o deputado, a liberdade de professar a fé é garantida pela Constituição e não pode ser restringida por agentes públicos.
24: O parlamentar lembra que o Estado brasileiro é laico, mas não antirreligioso, e defende o respeito às manifestações de fé da população. Coronel Assis também pede uma moção de repúdio à promotora e cobra a preservação da liberdade religiosa no país.
10: Termina agora o Jornal Câmara dos Deputados, produzido pela Rádio Câmara, com trabalhos técnicos de Everson Urani e apresentação de José Carlos Andrade e Márcio Aquilissardi. Uma boa noite para você.
24: Uma ótima noite. A Voz do Brasil volta amanhã.
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1: E a música Wonderwall do Oasis é considerada por muitos críticos como uma das melhores faixas de todos os tempos. Essa música, lançada em 95, foi escrita por Noel Gallagher numa terça-feira chuvosa. Noel ia cantar a música, mas acabou dando de presente pro irmão, Liam Gallagher. Wonderwall é, na verdade, uma homenagem do Oasis a Wonderwall Music, que é o primeiro álbum da carreira solo do ex-Beatle George Harrison. Apesar do enorme sucesso que fez Wonderwall e faz até hoje, os irmãos Gallagher nunca curtiram muito a faixa, não. E acham que a música não tem nada de rock and roll. Vamos relembrar um trechinho?
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1: E apesar de os próprios integrantes do Oasis não curtirem muito, não dá pra negar que o Wonderwall é uma baita música.
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Os grandes clássicos que marcaram gerações dos anos 80 até os sucessos dos anos 2000. Aqui a nostalgia toca mais alto. 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Pra começar o baú de hoje em grande estilo, um dos maiores clássicos do rock alternativo. Curiosidade rápida aqui pra você: Losing My Religion nasceu por acaso quando o guitarrista do R.E.M. estava aprendendo a tocar mandolim. A melodia improvisada acabou se transformando no maior sucesso da carreira da banda. Vamos ouvir agora no baú da Mix, R.E.M.

0: carreira do Robbie Williams na mix. Phil, curiosidade rápida, a voz que você ouve na versão oficial é, em grande parte, a da gravação demo original. Robbie tentou regravar a música, mas acabou achando que a emoção da primeira interpretação era insuperável e decidiu mantê-la no lançamento. Legal, né? Se liga aí, já já tem Kit Mix com Copy Squeeze saindo. 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O baú continua e agora tem Green Day.
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0: 8h43, que som, hein, senhores e senhoras? Michael Jackson aqui no Baú da Mix e o Rock My World. O baú continua rolando e a gente matando saudades. 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

0: Smashing Pumpkins, 1979, fechando aqui o baú de hoje, desta noite de quarta-feira. Olha, valeu todo mundo que participou, mandou a sua inscrição pra Mix, agora a gente vai liberar aquele kit Mix com copo e squeeze, e quem tá levando é o Alexandro Portelada. Alexandro Portelada, final do fone 0662, parabéns! Aguarde que a equipe da Mix vai entrar em contato contigo, tá? Acabou aqui, ó.
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0: Mix 11 e 6, respira fundo, porque agora o volume da emoção aumenta. Vem as cinco versões acústicas que marcaram gerações com os maiores artistas do mundo, mostrando que quando a música é boa de verdade, ela arrepia até no formato desplugado, né? Tá no ar o Mix Acústico aqui na Rádio Mix. Boa viagem pra você.
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1: Mix 1124, fechando o Mix Acústico. Rubas, Thank the Reason.
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Mix meia-noite 2 tá no ar, o No Break. 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As próximas 2 horas são livres de interrupções, com os maiores sucessos que marcaram gerações e os hits que dominam o mundo de hoje. 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

0: música não para. Você ouviu o som do Lenny Kravitz. Teve também One Republic, Need Your Love aqui na programação da Mix. 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

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Mix faltando 14 minutos pra uma. Taylor Swift Love Story aqui no No Break. 2 horas de música direto, sem nenhum intervalo comercial. Você que tá ouvindo No Break pode interagir, pode pedir a sua música preferida, aquela caprichada naquela que você gosta. Pode pedir através das redes sociais. Coloca a hashtag No Break, nome completo, nome da sua música, do artista, capricha, que a gente toca pra você na Mix, combinado? No Break segue por aqui na madrugada de quinta-feira e agora tem Bon Jovi. 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

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Mix 1 e 6, Justin Bieber Company aqui no No Break. Tamo na última hora, se prepara pra ouvir ainda muita música boa. Vamos tocar pra você Red Hot Chili Peppers, Lola Young, Lady Gaga, Usher. E agora tem Charlie Brown Jr. pra gente matar saudades. 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

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Mix 1:26 aqui no No Break, a música não para, Paralamas do sucesso aonde quer que eu vá. 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
1: 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Mix 2 e 2, Vitor Clay, Morena, acabou.
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0: Salve, salve, muito bom dia, 6:05, é o melhor mix do Brasil, tá se ligando no Jornal da Mix aqui na 107.1 FM, a rádio da Ubra, todo mundo na Ubra, a Ubra em todo mundo, sejam todos muito bem-vindos na manhã desta quinta-feira, dia 9 de julho, 6 graus de temperatura, frio cortante na rua, em Porto Alegre e na região metropolitana. Mas a gente está aqui para aquecer a tua manhã, para fazer a tua manhã melhor, para a gente contar histórias, para a gente trazer notícias e para a gente poder se divertir um pouquinho, trazendo um pouco de leveza na manhã desta quinta-feira. Então vem com a gente, participe pelo WhatsApp 51 9143 1874, mande o seu áudio, mande o seu texto. Temos ingressos de cinema, daqui a pouquinho a gente vai trazer para vocês quais são esses presentes que a gente tem para te dar. 51 9143 1874. 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Você vai ouvir no programa de hoje: crianças e idosos representam 75% das internações por doenças respiratórias em Porto Alegre. Mulher cria dispositivo anti-estupro que só pode ser retirado por cirurgiões. Brasileiros relatam prejuízos em reformas de imóveis adquiridos na Itália e caso gera investigação. Tudo isso e muito mais a partir de agora, aqui no Jornal da Mix. Muito bom dia, Júlio Menezes Júnior, arroba Júlio M. Júnior.
1: Bom dia, com muita alegria, com muito frio, quinta-feira, quintou. Dia de TBT e outras cositas mais que eu não lembro aqui, que a gente vai...
2: Divã.
1: Participe conosco, 51 9143 1874. Bora lá, com esse frio, Ramiro e Josi, por enquanto. Começando o Jornal da Mix.
0: Muito bem, bom dia, Josiane Oliveira, arroba Miss Josi. A quinta-feira é de dicas do jornal. A pessoa manda sua dúvida e a gente, mesmo sem entender nada, a gente dá um conselho.
3: Dá um pitaco. Bom dia, Ramiro. Bom dia, Júlio Menezes. Bom dia para nossa audiência linda. Tá frio, mas vocês aqui vão se aquecer, né? Vem que hoje tá cheio de notícias, informações, curiosidades. E temos presentes para todo mundo que participar hoje conosco. Eba. Então temos Traga o Seu Amor, Supergirl, entrou o Minions. Olha, temos aí o Minions então aqui para a criançada. E temos também o nosso passaporte de inverno do Aqualocos. Para participar é muito fácil, no 51 9143 1874. E quero dar um muito bom dia, sabe, Ramiro, que, né, eu andei de Uber, eu converto para 107.1. Nesse caso, eu não precisei converter, porque já é um motorista que trabalhou aqui há uns anos atrás. Então, tô mandando um beijo aí pro Roginaldo, motorista de aplicativo.
1: Roginaldo, abraço, bom dia e bom trabalho, meu guerreiro.
3: Bom dia para todo mundo e bora participar com a gente, então, que o Jornal da Mix tá começando agora.
0: A quinta-feira será de tempo firme em Porto Alegre e região metropolitana. O sol predomina entre poucas nuvens, sem previsão de chuva, e as temperaturas seguem baixas. Hoje pela manhã tivemos a mínima de 5 graus.
1: Até 15 minutos atrás aí.
0: É, agora tá 6 graus, né? 5 graus agora há pouco. E 10 graus, né? As mínimas da manhã. Com possibilidade de nevoeiro. Mas ontem de tarde já tava mais agradável. Tinha um solzinho bom e hoje vai ser de novo igual, 19 graus de temperatura. E quando tem o solzinho, aí a coisa ameniza, fica um pouco melhor, fica ameniza um pouquinho. Hoje também é dia do soldado constitucionalista.
3: Ah, importante.
0: É aquele cara que, o soldado que defende a Constituição, né? Acho que é isso. Sei, eu falei, a gente fala coisa que a gente não entende às vezes.
1: Qual soldado que não defende a Constituição? É.
0: Ah, tem
1: só um infrator, só um infrator. Mas enfim, é isso aí.
0: Dia da Oncologia. Parabéns para todos os professores e médicos oncologistas da UBRA. Dia Nacional do Cookie de Açúcar. E Dia da Moda Invisível ou Nude.
3: O soldado constitucionalista é os combatentes voluntários, Ramiro.
0: Ah, tá. Então tá.
1: Olha aí, ó.
0: Viu como eu falei bobagem? Eu não sabia.
1: Mas pelo menos falou, não pipocou, mais... né, Ramiro?
0: Não pipoquei. É.
1: Falou.
0: Azar. Eu falei com convicção, né?
1: É isso aí.
3: E o mais bonito é exatamente isso. Se a gente não sabe, a gente procura e a gente fala, passa a informação correta.
0: Mas eu já aprendi uma coisa há muito tempo e o Júlio tem a mesma premissa que eu. Quando tu não sabe uma coisa, tu diz que sabe e fala com convicção. Todo mundo acredita.
3: O impostor.
0: Bom dia, Thaís Mendes Rodrigues. @ Thaís Mendes R _.
4: Bom dia, gente.
0: E aí?
4: Foi difícil de sair da cama hoje.
0: É, eu tô vendo.
4: Deu até uma atrasadinha. Ai, gente.
1: Tudo
4: frio
1: em casa.
4: Frio demais.
0: Te deixaram no vácuo ontem, né? Eu vi hoje de manhã.
4: É,
0: também a hora que tu manda o recado, tá todo mundo dormindo, gente.
4: 9 horas da noite.
0: Óbvio, né? 9 horas eu tô dormindo já.
3: Eu também, 8:30.
4: Eu perguntei se ali no hospital veterinário tem estacionamento.
0: Tem estacionamento.
4: Meu pai vai vir com o Theo daqui a pouco, devo mandar
3: ele. Tem estacionamento bem na frente.
0: Desce praticamente na frente, desce entre o ginásio e a veterinária.
4: Ah, perfeito.
0: Desce.
4: Ah, não tem caminhar.
0: Caminha, não, caminha uns, olha, nem 50 metros.
4: Perfeito.
0: É isso aí. Então era isso. Esses são os dias. Dia da moda invisível ou nude. Isso
4: dia de mandar nude?
0: Não, dia da moda invisível ou nude.
4: Tá bom.
0: Não quer dizer nude de pelado.
3: Ah, é nude da cor.
0: É, a moda invisível que eles chamam é aquelas roupas sobre pele, né? Acho que é assim que chama.
4: Segunda pele.
0: Isso aí.
3: Tom nude, né? Que parece nude. Que é a cor da pele, né?
0: É isso aí. É a roupa, como é que se diz, anticoncepcional. O cara olha assim, não.
4: Às vezes tu olha na rua e pensa, cara, essa pessoa tá pelada. Tem umas mulheres que usam legging de academia, assim, com a cor da sua pele, né? E aí eu olho e penso, meu, ela tá de roupa.
0: Esses dias eu vi uma mulher caminhando de pijama, tranquilamente, pela 24 de outubro em Porto Alegre.
4: Era eu.
0: Não, não era tu.
1: Só pode ser.
0: Se fosse tu, eu teria visto, mas não era tu.
4: Teria gritado e me xingado.
0: Olha aqui, ó, recebi uns brinquedinhos novos aqui, ó.
5: Ô, minha filha, arrume outra curva pra fazer.
0: Ah, é mesmo? Errou!
1: Olha aí, ó.
6: Se o sol tá lá e a lua... Ali? E a lua tá ali, quem tá no Japão?
4: Ai, eu amo, Marilene.
7: A noite, tainha, vinho e muito sexo.
5: Meu Deus. Ei, tu já pode sair de casa já ou tua mulher não deixa?
4: Que horror!
3: Um peidinho de leve.
8: Ah, esse foi pro banheiro.
3: Pronto, agora o Ramiro achou o brinquedo.
4: Bom, gente,
3: da vida.
4: Não tem mais rádio, a partir de agora.
3: A partir de agora, serão o programa será de vinheta.
4: Boa.
9: O sangue de Jesus tem poder, tem poder, tem poder.
5: Só besteira.
10: Que tristeza.
5: Bonada.
4: Eu amo esse.
0: Meus brinquedinhos novos. Deus aqui.
3: Agora tá feliz.
4: Ganhou o dia.
3: Muito bom. Melhor do que a doida possuída.
0: Ah,
4: desapareceu no meu
0: mas
4: filho.
0: Ela
3: não
0: tá
3: pode
0: aqui.
3: Falar.
0: Ela segue aqui.
3: A doida possuída continua.
4: No vídeo ela está com os olhos regalados assim, ó.
0: Tapioca. Ah, então tá, vamos lá. Vamos falar de coisa séria. Hoje é dia de dicas do jornal, como eu falei. A gente dá a resposta sobre coisas que a gente não entende absolutamente, bulhufas. Aí você manda aí pedindo um conselho, a gente te dá um conselho.
4: Isso aí.
0: Crianças e idosos, agora é coisa séria mesmo, crianças e idosos representam 75% das internações por doenças respiratórias em Porto Alegre. As internações por doenças respiratórias e síndromes gripais cresceram significativamente em Porto Alegre no primeiro semestre deste ano. Ao todo, foram registradas mais de 6 mil hospitalizações e cerca de 75% dos casos envolveram crianças menores de 5 anos e pessoas com mais de 60 anos. Segundo a Secretaria Municipal de Saúde, a média diária de internações aumentou 60% entre abril e o fim de junho, refletindo a maior circulação de vírus respiratórios durante outono e inverno. Diante do cenário, a Prefeitura reforça o alerta para que a população mantenha a vacinação em dia contra a gripe. Covid-19, vírus sincicial e respiratório e pneumococo, além de adotar medidas preventivas como higienizar as mãos, cobrir a boca ao tossir ou espirrar e procurar atendimento médico em caso de agravamento dos sintomas.
3: É época, né, Ramiro? E o mais importante é justamente as pessoas que têm, principalmente crianças em casa, e idosos, se sentiu que está com algum sintoma, já colocar a máscara, redobrar, né, então aí a higiene. E também quem está, né, começou a ter uma gripezinha, está achando que é uma gripe normal, pelo menos fazer a testagem, porque se tu trabalha, já avisa para não ir, para não passar para os colegas.
0: Foi o que o Lucas fez, né?
3: Exato.
0: É.
3: E se
0: só
3: está...
0: que o Lucas passou antes, depois ele...
1: Será que Lucas Janjo tomou a vacina da gripe?
0: O Girino.
1: O Girino, nosso repórter Girino.
3: Também tem isso, né? Porque se tomou, ela vem mais branda, né?
0: Ameniza, né?
3: Mais fraquinha, se não é bem... Diz que os sintomas são bem fortes,
4: e
3: né?
4: E procurar um médico logo de início, senão
1: eu tomei no
4: deixando.
1: Dia D da UBRA.
0: Eu também.
1: No dia U, aliás.
0: Eu também.
3: Vocês tomaram
0: no dia
3: junto,
0: U,
3: né?
0: E a Thaís tinha tomado em Porto Alegre, né?
4: Na UBRA,
0: tu não tomou
4: sim.
0: A
3: não,
0: vacina?
3: Tomei.
0: Tem que tomar.
4: Beijo,
3: não
0: tem
3: tomei.
0: Que tomar, que é isso.
3: Eu fiquei com medo de tomar e não tomei.
0: Não pode ter medo.
3: Mas,
0: medo é depois que a gente pega essas coisas.
4: Exatamente.
3: E redobrar a higiene, né? E muito importante, né? Que as pessoas acham que foi só na pandemia. Tá com algum sintoma... Usa máscara, né? Assim tu evita de não passar para outras pessoas.
0: Eu vejo que muito departamento de saúde, clínica médica, departamento de saúde, essas coisas, eles estão adotando o uso de máscara. Não sei se vem desde a pandemia ou se é agora, por causa dessa crise do H1N1, né? Tem esse ano.
1: Sim. Lucas já respondeu, não tomou.
0: Não tomou?
4: Bah, não tomou.
0: E tô vendo ele tá acordado essa hora, cara?
3: Claro, ele tá sempre nos escutando. Mande um áudio pra gente, Lucas.
1: Vocês não estão olhando o grupo, ele tá ali direto.
0: Não, eu sou veio mesmo, porque eu quando me resfriei, me gripei, eu não consegui acordar, cara. O cara acordado, devia estar dormindo, descansando.
1: Não, tu te resfriou mesmo tomando a vacina, tu vê.
0: Mas foi a menos, né?
4: É menor os sintomas. Mas eu ia dizer que eu vejo muita gente de máscara na rua.
0: Também, no supermercado,
1: tem mascarado.
4: Nossa, muita gente de máscara. Eu tenho uma colega lá em Porto Alegre que ela espirra no meio dela assim.
0: E faz certo? Porque trancar espirro.
3: Não pode trancar.
4: Não, ela bota
0: não
4: a mão.
0: É
4: isso. Ela encharca o cabelo da pessoa da frente. Passa a mão depois.
3: Que nojo,
4: tá? Olha com cara de braba assim pra ela. A pessoa não se. Tipo, mas, porra, sabe isso daí?
0: Mas
4: de
0: sabe que o espirro. Eu li muito a respeito disso.
4: Sim,
0: eu sou um expert
4: trancar.
0: Em espirro. O espirro tem mais de 100 km por hora.
3: O
0: espirro
3: é
0: forte. Não, tô,
1: aí
0: tô
1: é PTC,
0: mentindo.
1: Vamos botar os pingos.
0: Eu tô exagerando, mas é alguma coisa assim. E tu trancar, tu pode ter um AVC, tu pode ter alguma
3: pode
0: coisa
3: trancar.
0: Mais séria, porque estoura as veias da cabeça.
3: Mas vamos adotar, então, aí as práticas de higiene de boa conduta, né? Vai espirrar, tem que colocar a mão na frente, exato.
0: Não é nem
1: vira pro lado, né?
4: Nos cabelos da
3: não em cima das pessoas e usar a máscara.
0: Tá tratando o cabelo da colega?
1: Deixa pro Ivo Holanda espirrar em cima das pessoas pra gravar pro SBT as pegadinhas.
0: Ele
1: joga uma água, faz que tá espirrando a merda.
0: Que susto que eu levei aqui, cara. Achei que tinha disparado o comercial, mas não, tá tudo certo.
3: É
0: que eu tô com um monitor novo aqui, daí a imagem fica diferente aqui.
4: Mais fininho esse.
0: É isso aí. Mulher cria dispositivo anti-estupro que só pode ser retirado por cirurgiões.
3: Jesus.
1: Estupradores.
0: Estupradores.
1: cirurgiões estuprador.
0: Não, o cirurgião.
1: Não, tô brincando.
0: O cirurgião não é.
1: Claro que não é.
4: Mas aí ela quer ter uma relação sexual, ela não pode ter em casa.
0: Não, é uma proteção.
3: Ela tem que marcar uma...
0: É uma proteção, não quer dizer que ela esteja num relacionamento e vá usar isso. É uma proteção, eu vou contar a história.
1: Atenção mais prime.
4: Vai que eu tô fiquei ansiosa.
0: É uma proteção molecular. Uma invenção criada na África do Sul está ganhando repercussão nas redes por propor uma forma extrema de dificultar a ação de estupradores. O dispositivo, chamado como Rape X, foi desenvolvido pela inventora Sonette Ehlers e funciona como um preservativo feminino de uso interno. Segundo a criadora, em caso de estupro, pequenas travas internas se fixam ao membro do agressor, causando dor intensa. É tipo uma ratoeira.
4: Sim.
0: É uma ratoeira. O dispositivo só pode ser removido por um profissional de saúde, o que também pode facilitar a identificação do suspeito. Óbvio, né?
4: Sim.
0: Se o cara vai ter que ir lá tirar, ele vai ser identificado, né? E a coleta de provas para a investigação. Apesar da proposta, a tecnologia nunca foi adotada em larga escala e continua sendo alvo intenso de debate. Especialistas apontam que embora a intenção seja proteger as vítimas e dificultar a fuga do agressor, o uso do dispositivo pode aumentar o risco de violência durante o ataque, colocando a vítima em uma situação ainda mais perigosa.
4: Eu também acho.
0: Por isso que o Rape X permanece como uma invenção controversa e sem uso generalizado. Atualmente, muitas iniciativas de proteção priorizam medidas como aplicativos de emergência, botões de pânico e sistemas de monitoramento integrados às forças de segurança para atender vítimas em situação de risco.
4: Vai ser que nem roubar o celular, né? Não dá o celular e te mata.
1: Mulher que
4: te
1: tem
4: mata.
1: Uma vida ativa sexual, bota aquilo ali para dizer que é virgem, né?
3: É um absurdo.
0: Não, e pior é se tu... Tá, isso aí é mais para andar na rua, eu acho, né? Para caso de alguém te ataque dentro de casa, tu não vai estar usando isso aí. Imagina se esquece e usa com o marido.
4: Pois é, né?
3: Não, e é um absurdo. Um absurdo é uma mulher ter que chegar a esse ponto, né?
0: É.
3: Ter que usar algo para não ser violentada. Então, realmente é de se debater, mas ao mesmo tempo também não sei se não colocaria mais em risco, né? Porque a partir do momento que o agressor, então, né, tem ali o seu... fica preso e se machuca, capaz ainda de matar ela, né?
4: E fica preso nela, né?
3: E fica preso nela.
4: Preso um dentro do outro.
0: tipo cachorro e cadela.
4: Exato.
0: Quando acasalo.
4: E aí, meu Deus.
3: Uma pena a gente ter que ler sobre, né? Mulheres tendo que se defender.
0: Olha só, cara, recebemos um recado especial aqui.
10: Bom dia, audiência. Bom dia, meus colegas.
0: Já deu pra ver na respiração.
10: Bom dia, Josiane. Bom dia,
3: bom
10: Thaís.
3: Bom dia, Lucas.
10: Estou com saudade de vocês. Estou com saudade de participar do jornal. O Jornal
0: da
10: Mix é o melhor programa da rádio no Rio Grande do Sul. Não
3: é
10: tem.
3: Verdade.
10: E é óbvio que eu vou acordar cedo para ouvir vocês. Eu não perco por nada esse programa. Eu amo participar do programa, mas não podendo agora, estando isolado, eu, além de estar entediado já, de estar isolado e de repouso, eu não, jamais vou perder o programa.
3: Boa.
10: Então, desejo um excelente programa pra vocês, uma excelente quinta-feira pra todo mundo, um beijão e aos guri.
0: Obrigado pelo podcast aí, Lucas.
3: Coloca a máscara pra sua mãe ficar protegida.
1: Boa recuperação aí, irmãozinho.
4: Amanhã grande, melhora
0: repórter
4: logo
0: Girino.
4: Que amanhã sextou.
0: É, amanhã sextou.
4: É, vai ter que ficar em casa amanhã.
0: E aí vai pras festas aí, se gruda e some.
1: Sem pisar na barata aí, esse final de semana. Sem pegar a borboleta.
0: Então tá aí o recado do nosso querido Lucas Cunha, que tá em recuperação. Anatel aprova avanço da Starlink para conexão direta entre satélites e celulares no Brasil. A empresa do Elon Musk, né? A Starlink deu mais um passo para oferecer a conexão direta entre satélites e celulares no Brasil. A Anatel aprovou mudanças que permitem o uso de faixas de frequência necessárias para a tecnologia conhecida como Direct to Cell ou Direct to Device, direto pro celular, né? Vamos traduzir pro português aqui. Na prática, celulares 4G compatíveis poderão se conectar diretamente aos satélites em locais sem cobertura das redes convencionais, funcionando como um complemento ao sinal das operadoras. Para que o serviço seja disponibilizado no país, a Starlink ainda vai precisar firmar parcerias com empresas de telefonia como Vivo, TIM e Claro. Além da SpaceX, outras empresas como a AST Space Mobile e a Amazon também buscam autorização para oferecer internet móvel via satélite no Brasil. Atualmente, a Starlink lidera esse mercado com uma constelação de milhares de satélites e milhões de clientes em todo o mundo.
3: Só um detalhe, né? A Starlink em outros países ela é gratuita, né? Aí aqui no Brasil quer apostar quanto? Como ele vai ter que fazer parceria com as operadoras e vão querer cobrar, né?
0: Mas tá na notícia, vai ter parceria com as operadoras, né? Então...
11: Eu já uso isso aí há um tempão, só não sei onde tá meu celular. Acho que perdi meu celular. Tio Ramiro tem razão.
0: Eu acho que o teu pai te tomou.
11: Bom dia, linda.
0: Ah, o Pedrinho, com essas notícias, ele fica...
11: Estou impactado. Impactado.
0: Vocês já viram o tamanho de uma antena Starlink?
11: Claro.
0: Não?
4: Não.
0: Desse tamanho?
3: É bem pequena.
0: Uma placa.
1: Não, o ouvinte tá vendo o tamanho aí.
3: Eu já vi em vídeos...
0: É do tamanho da notícia que a gente deu ontem do concurso da Bahia, aquela.
3: Eu já vi. Eu vejo bastante vídeos, que eu sou apaixonada por motorhome, e aí nos motorhomes é bem pequenininho o equipamento.
0: É, eu não tô falando da... É que tem o satélite, né? Eu tô falando da antena interna ou externa, sei lá. É uma plaquinha, assim, de, sei lá, da...
1: Ela também tá falando da antena.
0: Um metro e meio...
1: Motorhome.
0: Um metro e meio, eu fui fazer uma vez num cliente uma ação e eu peguei na mão uma plaquinha dessa da Starlink, ela é leve e pequena, cara. É. A gente tem
1: impressão... Quando isso, Ramiro?
3: Fácil de manusear, né?
0: Foi ano passado. Deve estar menor ainda.
1: É, exatamente.
0: Deve estar menor ainda. Exatamente. Mas o cara fica imaginando, né? Ah, Starlink, deve ser uma baita do... Uhum. O cara imagina uma antena parabólica daquelas que a gente tinha, né?
3: Alta tecnologia, leve, porque as pessoas podem colocar em qualquer lugar, né? Essa é a vantagem.
4: Em cima do carro também, né?
3: Sim, qualquer lugar
0: Sim,
3: que tu quiser.
0: Qualquer lugar. Tu pode ir pro meio do campo.
1: Bota
0: tu,
1: na mochila e vai.
0: Por exemplo, tu trabalha no setor agrícola rural.
4: Sim.
0: Aí tu tá lá no meio dos teus boizinhos, lá, tratando teus boizinhos sem sinal, tu leva a tua plaquinha do Starlink lá, pega com o satélite lá em cima, no espaço.
4: Loucura,
0: e aí tu,
4: né,
0: consegue acessar teu notebook, teu celular.
4: Quem é que botou o satélite lá em cima?
0: O Elon Musk. Ele loucura, dispara, né? Diz que sai lá de rede. Não sei qual é o...
4: Eu acho muito bizarro.
0: Eu não sei se é de Houston, não sei de onde que dispara os satélites lá, mas às vezes a gente vê. Se pegar uma noite bem clara assim, tu vê os satélites subindo. As pessoas dizem que é OVNI, não é? É satélitezinho da Starlink.
4: Nossa, cara.
0: Ah. Elon Musk, o pai do Pedrinho conhece ele.
11: Amigão.
3: Amigo do pai do Pedrinho.
11: Elon Musk já foi lá em casa, inclusive.
0: É mesmo, Pedrinho?
11: Sim.
0: E qual foi o prato da refeição?
11: Ah, rapaz.
0: Grande Pedrinho. 6:29, estamos ao vivo aqui e você pode mandar o seu recado pelo 51 9143-1874. Vamos com os primeiros aí, Josi?
3: Mas claro, vamos lá. Bom dia, meu nome é Renata, ganhei ingressos para o Aqualoco semana passada, mas meu chefe não me liberou buscar a tempo. Posso pegar essa semana? Claro. Se puder, me mandar um beijo para as minhas filhas, Manuele e Helena. Mandamos agora. Um beijão, Manuele e Helena. Beijo. Filhas da Renata.
0: Deixa eu só reforçar aqui um pedido do nosso departamento de promoções, eventos e presentes aqui, sobre a retirada de ingressos, tá? O horário de retirada é das 10 às 5, das 10 às 5.
3: Isso é o que vai na nossa mensagem.
0: Os ingressos não são cumulativos. Tu não pode ficar um mês aqui ganhando ingresso e vir buscar 15 de uma vez.
4: Todo dia.
0: Exato.
4: Mandando mensagem.
0: Não aconteceu.
3: Sim, aconteceu.
0: Tu pode mandar mensagem aqui, mas se tu não buscar dentro de 10 dias, aquele dos 10 dias prescreveu. aí tu vai ganhar o daquela semana ali. Então, só deixa claro que tem algumas regras, né?
3: Claro.
0: Não é cumulativo, tu não vai chegar aqui e levar todos os ingressos aqui.
3: Exatamente. Não buscou, tá deixando, perdendo, dando a chance pra outra pessoa.
0: Exatamente. Né? Então, só pra deixar essas regras mais claras, assim.
3: E quem ganhar na sexta-feira, tem da sexta-feira até a próxima pra vir retirar. É uma semana pra retirada.
4: E quem participa todos os dias do programa e pede ingresso todos os dias?
0: Ou retira tudo num dia, dentro do período de uma semana, ou depois de 10 dias venceu, né?
4: Tá. Ah, o cara vai sair...
0: Teve gente que veio aqui mentir que ganhou 5 pares.
3: É. Teve.
4: Tem golpista em tudo que é
0: tem
4: lugar.
0: Tem malandro em tudo
3: tem
0: que é lugar.
3: Tem malandro,
0: né?
3: Em tudo que é lugar. Bom dia, pessoal da Mix. Miss Josi, Pedrinho, Júlio, Ramiro, Thaís.
0: Bom dia.
3: A todos.
4: Bom dia.
3: Quintou, bom dia. Véspera de sexta.
0: Quinta é a nova sexta.
4: Eu amo quinta.
3: me vou dos áudios anteriores do meu voto dos áudios anteriores do Ramiro e o da véia louca. Bom trabalho a todos. Marcelo, motorista de ônibus, mandou aqui pra gente. Adorou.
4: Um abraço, Marcelo.
3: O da véia louca. Bom dia, queridos. O marido da minha sobrinha é engenheiro de Minas. Viaja bastante para lugares que não pega internet. Comprou um Starlink, a Mini, e colocou no carro. Até não fica sem internet. Até o carro não fica sem internet. E agora está bem acessível de comprar. Ó, mais uma aqui elogiando. É verdade, é maravilhoso.
4: Custa mesmo?
3: Não é caro.
0: Eu também não sei o preço. Até pouco tempo atrás, eu trabalhava viajando muito pro interior. E na estrada, assim, principalmente para quem pega a Tabaí Canoas e depois para ir em direção ao norte do estado.
3: Quem mandou aqui pra gente foi a Marione.
0: Ah, abraço pra Marione.
1: Bom dia aí, Marione.
0: Aí tu pega a estrada para ir para Carazinho, por exemplo, para Espumoso, para Erechinhas. Tem muito ponto cego na estrada.
3: Tem.
0: Que tu não consegue usar o celular, que o celular morre, simplesmente morre. Sim. Tu fica

0: Então, com esses, seja da Amazon, da Starlink ou qualquer uma dessas tecnologias, vai facilitar também até para uma emergência na estrada, né?
1: Aqui sim, varia de... 799 ela mandou pra gente aqui. A mini está boa. 799 e a mensalidade varia de valores. Tem até na... Ela falou uma loja que eu não vou falar, não vou poder falar o nome, senão a gente tá fazendo propaganda, ou pode falar? Na Avan.
0: E eu não consigo botar 4 chips no celular aqui, que loucura.
1: Mas já tem celular para 4 chips?
0: Não, depois eu explico.
1: Bom dia, bancada. Hoje é Starlink, ó, outra mandando aqui, ó, 499, o plano por 179 ao mês.
2: É, varia de 499, mas eu vi aqui também por...
1: Quem mandou pra gente foi o Anderson.
0: Anderson.
1: Ah, peraí, ele tinha mandado antes aqui, não deu pra ver, ó. Bom dia, meu nome é Anderson, primeira vez participando. Trabalho como motorista de aplicativo. E o novo horário foi a melhor coisa que aconteceu. Pra meu quem? Rádio não sai da Mix. A companhia...
0: Ah, é mesmo?
1: A companhia de vocês, mais cedo, anima muito. Anima muito. Abraços a todos. Obrigada, Anderson. Bom dia.
2: Bom dia, Anderson.
0: Vamos com os áudios que tem aqui?
1: Bora.
0: Vamos lá. Opa, esse aqui já foi o do Lucas. Vamos pro próximo aqui.
3: Bom dia, Rádio Mix.
1: Bom dia.
3: Bom dia, Ramiro. Bom dia, Jô. Bom dia, Thaís.
2: Bom dia,
3: Lambi Lambi.
2: Bom dia.
3: Deixar uma dica aí pro pessoal que gosta de tomar uns tragos na sexta-feira aí. Após ouvir essa notícia aí de que tem um dispositivo anti-estrupadores. Quando beber demais na sexta, já usa antes de tomar o primeiro gole, pai. Porque o de bebo não tem dono, né? Hashtag fica a dica, pai. É o segundo da Matias. É nóis. Ah, aqui é o mestre dos Wizards. Marco Aurélio.
1: Que figura. Bom dia, Marco Aurélio.
0: A defesa feminina pro homem que bebe demais. Bota no...
2: No ânus.
0: Fiofó.
2: No toba.
4: Bom dia, Rádio Mix. Aqui é o Roger de Canoas. Espero que vocês tenham aí um ótimo dia nessa pré-sexta-feira, né? Quase sextando aí já.
0: Roger.
4: Em todo o TBT. Gostaria de saber se é possível aí ganhar mais um par de ingressos para assistir os filmes que estão disponíveis aí. Não consegui fazer a retirada semana passada por conta do meu carro ter me deixado na mão, me empenhou e me deu um gasto extraordinário. E queria saber se eu não consigo tirar 2 parzinhos de ingressos para levar a minha mãe, minha sogra e meu sogro no cinema. Tem que pagar a promessa, né? Não adianta. Obrigado, abração, pessoal.
2: Levar a sogra...
0: É, vem aí retirar o teu par, depois a gente vê. Faltando 25 minutos para 7 horas da manhã, nós vamos para um rápido intervalo. Mande seu áudio, 51914318745194. 51914318745174. Participe conosco aqui do Jornal da Mix, que a gente já tá de volta. Fica aí. Ava.
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5: É o melhor mix do Brasil, 20 minutos faltando para 7 horas da manhã.
6: Ava, é mesmo?
5: 7 graus de temperatura, não, 6 graus de temperatura na manhã desta quinta-feira, dia 9 de julho. Quinta-feira, dia 9 de julho. Muito obrigado pela sua audiência, pela sua parceria, pela sua paciência. 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
7: Obrigada, pra... Ramiro Ruschel, que fez o nosso cafezinho no intervalo.
5: É, eu cheguei e botei pra passar, demora um pouquinho, né? No intervalo eu fui buscar. Ele prontinho. 51914318 74, participem conosco. 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Quinta-feira, de tempo firme em Porto Alegre e região metropolitana, o sol predomina entre poucas nuvens, sem previsão de chuva. E as temperaturas seguem baixas, amanhecer agora com 5, 6 graus, vamos ter até 10 graus pela manhã, possibilidade de nevoeiro em algumas regiões, e também na tarde a gente vai ter sol com poucas nuvens e máxima chegando aos 19 graus, proporcionando uma sensação um pouco mais agradável. Então vamos levantar e vamos trabalhar.
8: Vamos pra aula! Vamos pra aula, gurizada!
3: É férias, Pedrinho.
5: A gurizada tá em férias.
8: Ah, é a outra aula,
5: Ah, não, a gurizada não.
7: Nas férias tu faz aula de inglês.
5: Os universitários
7: fazer de inglês,
5: né? Da UBRA estão em férias.
8: Os coleginhos estão em aula.
3: Sério?
5: As creches, cursinhos, né? As creches.
8: Sim, as creches.
5: As creches estão em aula. Até porque papai e mamãe têm que trabalhar, né, Pedrinho? Não tem, quem de... não tem como deixar a gente pra te cuidar em casa, né? Falta
8: dinheiro.
5: Fala
8: isso pro meu pai que tem que trabalhar. Fala!
7: Tu faz quantos cursos, Pedrinho?
8: Não faço cursos.
3: Não? Ele dá curso.
7: Tu dá curso? Tu sabe inglês? Tá, já tá aprendendo?
8: Bem pouquinho.
7: Boa.
9: Ó, tem uns recados famosos depois da
5: outra. Olha, oh, já vamos ouvir, vamos passar mais uma notícia aqui antes. Porque um jovem comprou uma camisa por R$16 em um brechó e descobriu que a relíquia tinha sido usada por uma lenda da NBA.
3: Olha aí.
5: Ele achou que tinha feito um bom negócio em um brechó e acabou se transformando em uma descoberta histórica. Um jovem de 19 anos, morador de Portland, nos Estados Unidos, comprou uma camiseta dos Lakers, Los Angeles Lakers, por apenas $3. E $3.07, que dá mais ou menos R$16. A peça trazia o nome do Wilt Chamberlain, um dos maiores jogadores da história da NBA. Mais tarde, especialistas confirmaram que se tratava de uma camisa de aquecimento original utilizada pelo astro nas finais da NBA de 1972.
7: Caramba, que legal.
5: Sem imaginar o valor histórico, o jovem levou a camisa para casa após encontrá-la em uma loja da rede Goodwill. Agora a relíquia esportiva pode valer milhares, pode não, vale milhares de dólares, né? Tornando a compra uma das descobertas mais surpreendentes já feitas em um brechó.
3: Se fosse aqui no Brasil, ia trazer ele pra tirar a camisa dele, né? Pra devolver pra loja e quererem cobrar um valor mais caro. Não acha?
5: Não, acho que não. Depois o cara comprou. Vendeu... Brechó é brick, né?
3: Sim.
5: Brechó é brick. Tu vai lá.
9: Não. Negócio é negócio.
3: Sim, sim.
9: É. Fez, tchau.
7: Por isso que eu quero a minha camiseta do Grêmio de volta.
5: Exatamente. Eu ia dizer isso. Tem que devolver a camisa da Josi, senão os guris
7: do
5: vão lá
7: centenário.
5: Buscar.
7: Centenário. É. Quero minha camisa do Centenário de volta.
5: O Lucas, que tá nos ouvindo aí, vai acionar os guris que
7: conhece,
5: aí vai buscar. Agora, eu conheço o dono, esse, o Júlio já ouviu falar aqui também, que é bem ligado, né? Brechó do futebol,
9: sim,
5: esse aqui
9: foi,
5: de Porto Alegre,
9: conheço,
5: né?
9: Conheço, já fui, é muito bacana aqui.
5: É bacana, tá? E os caras, eles são muito cuidadosos em trocas e avaliação de camisa por camisa, pra eles não perderem no negócio deles. Sim. Por exemplo, perdeu uma oportunidade, sim, que o dono desse brechó perdeu, né?
9: Exatamente. E hoje tem muita pirataria, né, Ramiro?
5: Tem muita.
9: Então, a China faz réplicas aí, muito parecida com a original, né? Então, os guris lá do brechó conhecem bem o material.
5: São,
9: sabe?
5: Alguns, né? Tem o brechó do futebol, tem o armazém
9: do
5: futebol.
9: Tem alguns.
5: Tem, eu não me lembro de nome
9: e
5: de
9: tem
5: todos.
9: Tem no Brasil agora inteiro, né? E pela internet também rola uma venda aí. Mas aí tem que cuidar mais, né, Ramiro? Porque tu não tá...
5: Exato. Tu não pegou, né? Não é palpável,
9: material,
5: né?
9: Exato, exato.
5: Eu tenho uma coleçãozinha de camisa de time de futebol, assim, do mundo inteiro. Só não tem a do Grêmio, né? Por óbvio, mas...
9: Claro.
5: Não, eu já ganhei camisa do Grêmio e passei adiante. Pior, eu já ganhei do Inter, já ganhei do Grêmio, já passei adiante. A do Inter eu contei a história aqui, né? Que eu ganhei uma camisa do Alisson, goleiro da seleção brasileira. Olha. E dei de presente pra uma criança que queria ser goleiro e não tinha condições de ter uma camisa de goleiro.
3: Ah.
5: Eu dei de presente. E ganhei uma camisa do Ramirinho, do Grêmio. Também, lá quando eu trabalhava num outro programa. E também dei de presente pra um gremista essa camisa do Ramirinho.
9: Já ganhei do Internacional, já repassei também.
5: Bom, o Júlio é um fenômeno, né? O Júlio tinha uma camisa autografada, Júlio gremista, Coisa que muito colorado queria ter. O Júlio tinha uma camisa autografada por todos os campeões mundiais do Inter em 2006.
9: Inclusive
5: o Júlio gremista, inclusive o Fernandão. O Júlio gremista ganhou essa camisa, coisa que muito colorado não conseguiu.
7: Tu sabe que foi aniversário...
5: Sabe onde é que anda essa camisa?
9: Rui
5: Irigaray.
7: Rui é colorado. Foi aniversário do pai, né?
5: E quanto aí nós vale essa camisa hoje?
7: Estavam os amigos dele e aí tava um tio, que é o tio Adão. Adãozinho, e aí te mandou um abraço. Ele bem assim, lembro do Ju, Julinho. Tava sempre com a gente, nos vestiários.
9: Sim, me lembro do Adão, sem Adão. Dúvida, pô.
7: Te mandou um abraço.
5: Ah, tu era espia?
9: Oi, é lá do Grêmio.
5: Repórter, espia?
10: Eu já entrei em campo com o Fernandão de mão dada.
5: É mesmo? Tem foto? Oh.
10: Não.
5: Não tem foto?
10: Não
5: que
10: foto.
5: Pena, cara.
10: Que pena.
5: Cara, mas um tempo atrás, cara, a gente não tinha esse negócio do celular na mão o tempo todo,
9: exato,
5: né?
9: Eu fiz muita foto disso aí quando, né, para inclusive o Jorge Aita da churrascaria Santo Antônio, quando eu entrevistei ele, sentado aqui nessas cadeiras, ele conta essa história que o filho dele entrou em campo, ele podia ter escolhido o Tingo, o Ronaldinho, ele pegou um perna de pau lá, que eu não lembro o nome, que jogava no time do Grêmio, e eu fiz a foto e foi o convite do aniversário de 5, 6 aninhos do filho dele.
5: É, não, tu vê, é que tu era fotógrafo, né? Eu, por exemplo, repórter de rádio, eu poderia estar entrevistando e pedir para um colega, tira uma foto minha entrevistando o Fernandão aqui.
9: Exato, se tivesse o celular.
5: Se tivesse,
9: né,
5: o celular com essa tecnologia que tem hoje. A gente tinha celular aquele de... O Motorola aquele, né?
9: Eu fiz muita foto de repórter entrevistando também. Até porque eu trabalhava para a revista Gol lá para a Eveline e às vezes precisava para matérias. Devo ter foto tua lá, Ramiro.
5: Ele fazia
9: meus arquivos.
5: Ele fazia perfil dos repórteres.
9: Deve ter sido perfil em alguma edição.
5: Pode ser, não lembro.
9: Então não foi. Porque
10: o meu irmão foi
5: do coletiva.net, sim, da Presa.
10: Klemmer, o goleiro?
5: Klemmer, eu entrevistei todos esses jogadores.
10: Sério?
5: Aí,
10: sim.
5: Todos eles, e não tenho registro. Eu tenho um registro que saiu na capa do Correio do Povo, Júlio. Até eu tenho que pegar, eu tenho um recorte do jornal em casa, eu entrevistando Carlos Alberto Parreira.
9: Olha aí. Foto Ricardo Juste.
5: Pode ser do Correio do Povo. Sim. Provavelmente Ricardo Juste, Ricardinho. Eu entrevistando o Parreira no pátio do Olímpico, ele como técnico do Inter, indo assistir a seleção brasileira treinada por Filipão. Eu tenho essa foto aí. E tem uma foto também de jornal, que daí eu não lembro se é Zero Hora ou Correio do Povo, eu como repórter e com a torcida do Grêmio de fundo.
10: Ai, que legal.
5: Com os cabelos compridos e a torcida do Grêmio de fundo, assim, num Grenal aí. Tem gente que olha aquela foto e diz que é um Grenal de 2004, assim, que o Grêmio ganhou, eu não lembro que jogo era.
9: E eu, logo que eu comecei a fotografar, eu tenho uma foto e aparece a metade torcida do Grêmio e metade torcida do Inter no fundo. Eu tenho essa foto, depois eu mostro pra vocês.
5: Ah, isso é maravilhoso. Era maravilhoso, né? Nós pegamos essa parte aí de torcida. Eu peguei quase metade. Ainda já era 15 mil gremistas e 15 mil colorados quando trocava os estádios.
9: Isso aí.
5: Mas o meu pai, acho que o teu pai também, não sei se tu pegou ou não.
9: Peguei meio a
5: meio. De meio a meio, né?
9: Sim, sim.
5: Bacana. 25 mil pra um lado, imagina. 25 mil pro outro.
9: Show, muito show. Legal.
10: Então, o que vocês acham daquela torcida misturada?
5: Não, a torcida mista não faz sentido.
10: Eu também acho que não, né?
5: Seria pra incentivar a paz, mas não adianta, os caras brigam do outro lado.
9: Seriam pra pessoas civilizadas.
5: Exatamente. Não, mas ali não acho que nunca deu muito
9: nunca
5: rolo.
9: Deu, não, ali foi tranquilo,
10: mais família,
9: né? Mais casais, família.
10: Com criança, junto aos amigos e...
5: Agora a gente tem um exemplo da Copa, né? A gente vê nações ali misturadas, né? E o cara comemorando gol na frente do outro e não dá nada.
9: Ainda mais nos Estados Unidos, né?
5: Nos Estados Unidos.
9: Policiamento muito ostensivo, muito forte, né? Câmeras pra tudo que é lado.
5: Né? Não, mas aqui tem câmera também, eles não usam porque não querem, né?
7: E do nosso futebol gaúcho, quais são os próximos jogos importantes aqui de Grêmio e Inter?
5: Cara, o Inter acho que volta a jogar contra o Cruzeiro no Campeonato Brasileiro, quando retomar. E o Grêmio é contra o Mirassol, se eu não me engano. Já te digo isso
9: lá
5: aqui.
9: Importante,
7: né, pra gente voltar aqui aos nossos.
5: Vamos voltar pra nossa realidade,
7: vamos,
5: né?
7: Vamos voltar para a terrinha.
9: Mas é que ainda faltam uns 15 dias.
5: Acho que é dia 17 de julho. É menos de 15 dias.
9: É menos.
5: É, deixa eu ver aqui, ó. Já te digo aqui. Brasileirão. Grêmio e Mirassol, dia 17 de julho, uma sexta-feira. 8 horas da noite, Mirassol e Grêmio. Júlio, voltamos à nossa realidade. Sexta-feira, 8 da noite, Mirassol e Grêmio. E quarta-feira, 9:30 da noite, dia 22 de julho, Inter e Cruzeiro.
7: Jogo bom, hein?
9: Beira-Rio, esse aí.
7: Esse é no Beira-Rio.
5: Inter e Cruzeiro no Beira-Rio.
9: E o Grêmio é fora o jogo, né? Cabe lembrar aqui.
5: O Grêmio é lá em Mirassol. Onde o prefeito da cidade é também o presidente do clube. Sabia dessa?
7: Não sabia.
5: O prefeito da cidade de Mirassol é o presidente do clube.
9: Odorico Paraguaçu.
5: O cara é dono de tudo, né? 8 minutos, faltando para 7 horas da manhã. Participe conosco. 51914318. Vamos botar a galera aí, Josi.
7: Vamos botar a galera, sim. E hoje, participando com a gente, quinta-feira, é dia de TBT. E também, se você quiser, o nosso divã. Tá precisando de um conselho? Nós não somos especialistas em nada, mas a gente dá um pitaco.
10: Manda
7: então,
10: fofoca
7: mande,
10: pra nós também.
7: Mande pra nós.
5: Mandar o quê?
10: Mas fofoca pra gente se meter na vida alheia.
5: Fofoca é boa.
7: 51914318. Bom dia, pessoal. Eu comprei uma camiseta do Grêmio em 96, toda autografada em um brechó. Paguei R$15, relíquia da minha coleção. O Rudy mandando aqui pra gente. Pô, que bacana, hein, Rudy?
9: Bom dia, Rudy. Legal.
5: Sabe que os jogadores, combinando lá, tem uns dias certos, tu consegue levar tua camisa do Inter ou do Grêmio no estádio, tu deixa lá com a recepção. E quando os jogadores vão chegando ou saindo do treino, a recepcionista chama e eles autografam, um por um.
7: Ai, que bacana.
5: Só que quem vai querer uma camisa autografada por esse monte de cabeça de bagre hoje?
10: É verdade.
7: Ai, mas não podemos pensar assim, né? A assinatura de hoje pode ser o sucesso de amanhã, né?
9: Então assina amanhã, não assina hoje. Não me incomode.
7: Daqui a alguns anos, né? Vai que o cara seja vendido.
5: Vai
7: e daqui
5: que
7: a
5: o
7: pouco...
5: Pavon assina tua camisa, Julinho.
7: Tá. Não, sério, eu...
5: O Borré, aqui é o cara que pegou a assinatura do Borré, ele vazou.
7: Eu queria a camiseta autografada da época do Grêmio, que tinha Paulo Nunes, Darley, time das estrelas que, nossa, quem viveu isso não vive mais, né?
9: Eu tenho essa assinatura deles e um troféu da Libertadores de papelão, bem legal.
7: Vamos colocar ela numa impressora 3D e replicar.
5: O Júlio viveu essa época, né?
7: Bom dia a todos. Uma dúvida. Uma dúvida para vocês. Qual a opinião de vocês sobre esse hiato de 20 anos sem a boa seleção brasileira? Será que precisamos chamar os Minions?
5: 24, vamos para 28. O Brasil já bate o recorde que ficou entre 70 e 1994.
9: Vou dar a minha opinião. A minha opinião é que tem que mudar o bastidor da CBF, né?
5: Estão falando que o Emir Chaudi vai pedir desligamento da CBF,
9: mas
5: né, o presidente?
9: Bota outro mafioso no lugar dele,
5: pois
9: cara.
5: É.
9: Tem que fazer uma eleição justa.
5: O Ronaldo
9: os clubes
5: queria,
9: têm que
5: né?
9: votar, os presidentes de clubes, mas eles, não pode se vender também, né? Hoje todo mundo tem o seu valor, né? Infelizmente.
7: Aí nosso ouvinte mandou aqui: gostaria de um par de ingressos para ver os Minions. Muito obrigado. Eles invocaram monstros. Dá para invocar o futebol brasileiro. Quem mandou aqui pra gente foi o... Ah, não mandou nome. Mandou nome.
9: Valentini.
7: Não, eu acho que não esse aqui... É? Deixa eu ver se tem aqui de outro dia. Não, não mandou nome. Manda o nome pra gente aqui. Tá. Você que nos mandou aqui. Vamos lá. Fala, galera! Lucas aqui de Porto Alegre. É a primeira vez que participo, mas sou ouvinte assíduo.
5: Seja bem-vindo.
7: Seja bem-vindo.
9: Abraço aí, Lucas. Bom dia.
7: Levando as crianças para a escola, queria dizer para minha excelentíssima o quanto eu a amo. Um beijo, Ângel. E para comemorar os nossos 12 anos juntos, gostaria de um par de ingressos para o Aqualocos. Claro que levou, né? Obviamente. Valeu, galera. Uma ótima quinta. Lucas.
5: O que que tu aprontou, Lucas?
8: Abraço, Lucas. Leva aí o filho pra escola. Bem que tu faz.
7: É. Por que que ele tem que aprontar? Ele tá aqui se declarando e querendo comemorar os 12 anos de relacionamento.
9: É, Ramiro.
7: Vocês não são nada românticos nessa rádio.
9: É que o Ramiro, quando aponta, ele faz isso. Ele acha que os outros têm que fazer a mesma
5: beijo,
9: coisa.
5: Vive.
7: Como é que é? 12 rosas colombianas saindo hoje.
5: Que rosa colombiana? Eu nunca ouvi
7: é
5: falar.
7: É uma rosa gigante desse tamanho. Deus,
5: como é que tamanho é?
7: Desse tamanho.
10: Dessa largura.
7: Ela é a rosa mais gigante que tu
5: o
7: já Júlio, viu na
5: ainda
7: vida.
5: Ainda bem que o Júlio não viu.
7: O Júlio não viu.
5: Que tamanho é a rosa?
7: Desse tamanho. Marco Aurélio mandou um áudio aqui. Não está... Como é que é? Marco Aurélio não está purinho a essa hora da manhã.
5: Quem que não está purinho?
7: Não sei.
10: Ah, mandou...
7: O Marco Aurélio.
5: Ah, nosso pedreiro, nosso pedreiro. Mestre de obras.
7: O Marco Aurélio, que mandou o áudio, não está purinho.
5: Ah, o nosso mestre de obras, ele é acelerado.
7: Ele é acelerado.
10: Lá.
7: Ah, ele mandou aqui pra gente. Quem mandou aqui foi o Iago Valentini. Agora sim. Sempre que vocês Valentini, mandarem, mandem...
9: Mas tava ali Valentini.
7: Mas é que eu não sabia se era esse nome, né? Então eu perguntei. Iago. Sempre mandem o nome pra gente, porque às
10: Arruma
7: vezes tem...
10: esse nome aí, Iago. Valentim. Tá, como é que tá o nome?
9: Valentim.
7: O nome dele é Iago Valentim.
5: O sobrenome é Valentini.
10: Ah, entendi.
5: É, tem o Valentino Rossi, tem ele
7: temos,
5: é o Valentini.
7: Temos áudio, Ramiro. Ah,
9: temos aqui famosos, não sei, antes do áudio ou depois?
5: Vamos com os famosos, depois o áudio.
7: Famosos, aqui, famosos. Ó.
9: Informação com bom humor, receita certa, parabéns. Marcos Mion.
5: Olha aí.
7: Oh!
5: Parabéns. Valeu, obrigado.
7: Valeu, Marcos.
9: O trânsito fica bem mais leve ouvindo vocês. Continuem assim. Ouvindo vocês via app de rádio. Beijos, Julinho, e a equipe da Ubra. Tata Werneck.
7: Oh, olha, Tata super Werneck. Tata.
5: Acho que é desse tamanho, né?
10: Que saudades daquele programa aqui que ela fazia, que ela entrevistava uns globais lá. Eu
5: vi... Ah, sim. É, não lembro.
7: Continua,
5: o nome do programa.
7: É o programa da Tata.
9: Continua,
7: né? Inclusive, ela mandou uma mensagem pro Pedrinho, dizendo que ela quer levar o Pedrinho no programa dela pra a gente mandar aqui os áudios.
9: Olha aí.
10: Eu Imagina. Vi ela entrevistando a Cléo Pires, perguntando, já fez sexo? Já fez em tudo que lugar.
9: Só pensa nisso, né?
5: Só pensa, mas que mente poluída, cara. Vamos lá com o áudio.
11: Bom dia, pessoal da Mix. Um abraço a todos aí. Aqui é o Vitor de Taquara. Hoje eu tô na capital, então eu consigo ouvir a Mix aí. E, se possível, eu queria ganhar mais um par de ingressos pro Aqua Gomes aí. Quero levar minha filha.
5: Mais um?
11: Minha filha adora a piscina. E a temporada de inverno é excelente. Um abraço aí.
5: Bom, se já ganhou, vamos deixar o outro ir, né? Vamos ver aqui. Depois a gente vê aqui, a gente vai fazer uma auditoria.
10: Vou ver e te aviso.
5: Vou ver e te aviso. Vamos lá, o Vitor.
12: Bom dia, Rádio Mix. Bom dia, Jornal da Mix. Sou o Victor aqui de Canoas, motorista de aplicativo.
5: Boa!
12: Ouço vocês todos os dias aqui no meu carro, primeira vez participando. E gostaria de um par de ingressos pro Aqualoucos.
5: Vai levar, Victor, primeira vez, aí sim, né?
7: Esse que participou mandou aqui pra gente, ele ganhou pra filha, mas no mês passado.
5: Mas vamos dar chance para quem ainda não ganhou, né?
7: Claro.
5: Tem bastante gente querendo aí na fila e tem gente ganhando no cafezinho também, né? E os ingressos são limitados, a gente não tem ingresso para toda Porto Alegre e região metropolitana. Mas obrigado pela participação. A gente pode conseguir ingresso para cinema aí daqui a pouco, dos Minions para levar a filhota, né?
7: Com certeza.
5: Quem sabe tem ingresso dos Minions aqui. Faltando um minuto para 7 horas da manhã, vamos para um rápido intervalo. Daqui a pouquinho tem mais Jornal da Mix. Fique conosco, tem mais uma horinha ainda de jornal e a gente tem muito mais notícia e muito mais recado para trazer na manhã desta quinta-feira, dia 9, com 5 graus de temperatura.

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5: Fala, meus queridos, muito bom dia. Vamos que vamos de atualizações do trânsito. E fica ligado se vai acessar a capital pela Zona Leste. 040 em direção ao Bento Gonçalves, já com uma movimentação mais acentuada. É um trânsito habitual do horário entre a Avenida Liberdade e Antônio de Carvalho. Fica ligado por ali. De qualquer forma, a estrada Caminho do Meio é alternativa, tá fluindo bem, até a transição para Protásio Alves. Entre a Avenida Paraíso e a Manuel Elias, também tem um trânsito mais intenso. Tem que ficar ligado. 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

0: É o melhor mix do Brasil, 7:06, começando a segunda hora do Jornal da Mix na manhã desta quinta-feira, dia 9 de julho. Sejam todos muito bem-vindos. Quem não acordou e tá acordando agora, eu aviso que amanhã tá gelada, hein? 5 graus de temperatura e não vai aquecer muito pela manhã, vai no máximo até 10 graus. De tarde vai ficar um pouco mais agradável ali por 19 graus. 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Participe conosco, temos ingressos para cinema. Quais são eles, Josi?
1: Temos sim, Trago Seu Amor, Supergirl, Os Minions que entraram agora e o nosso passaporte Aqualocos. Lembrando que é um par de ingressos que a gente tá dando aqui de presente para o pessoal e tem que retirar, então, aí dentro da sua semana, né? De segunda a sexta, em horário comercial, das 10 às 17.
0: 77 na 107. Muito bom dia. Vem conosco para acompanhar quem nasceu no dia 9 de julho, 1935, Mercedes Sosa. Cantora argentina.
1: Maravilhosa, tenor, né?
0: É uma referência, né? Na música latina e também na música, na ópera, né?
1: Mulher também é tenor ou eu falei errado?
0: Não sei. Eu não vou dúvida. Falar porque eu não sei.
1: Eu fiquei na dúvida.
0: Não, acho que é também. Eu acho que é, acho, né? Que é. 1946, Bon Scott, músico britânico, falecido em 1980, é o primeiro vocalista do AC/DC. Vocalista original do AC/DC, né? Porque depois o tem o Bon Scott e o Brian May. Brian May é o atual vocalista, né? Ele veio depois que o Bon Scott morreu. Bon Scott é responsável por gravar o primeiro disco, um dos demais sucessos do AC/DC. 1947, O.J. Simpson, polêmico, ator e ex-jogador de futebol americano, acusado de assassinar a própria esposa, né? Tem toda uma série de TV, várias séries de TV, na verdade, que contam essa história. Ele faleceu em 2024, conseguiram absolver ele, né? E até hoje não se sabe se ele é culpado ou não. Não se tem 100% de certeza, né?
2: A prisão dele foi aquela perseguição.
0: Parou
2: os Estados Unidos.
0: Sim. Helicóptero, os caras por ar, por terra, sim. Navio, todo mundo perseguindo ele.
2: Demorou,
0: né,
2: pra se entregar, né?
0: E até hoje não tá 100% provado de que não foi ele que matou a mulher, que ou que foi ele, né?
2: Sim, ficou.
0: 1956, Tom Hanks, ator norte-americano.
1: Adoro.
0: Craque. Qual é o filme preferido?
1: Ah, o do Náufrago.
0: Náufrago?
1: Náufrago.
0: Eu gosto de vários filmes do Tom Hanks.
1: Tem vários, mas esse pra mim,
0: assim, eu gosto porque eu me divirto com o filme, é o Terminal. Tá, aquele que ele fica bonito. Preso dentro do aeroporto.
1: Sim, também. Mas pra mim, o Náufrago é...
0: Não,
1: A história é linda, né, de sobrevivência, mas também tem um romance ali...
2: Forrest Gump.
1: Foi top.
0: Forrest Gump.
1: E o Contador de Histórias, maravilhoso muito também.
0: Não, Forrest Gump é com o DiCaprio, né? Ele e o DiCaprio.
1: Não, é só o Tom Hanks. Não tem DiCaprio no Forrest Gump.
0: Ah, não. O que os dois fazem junto é Prenda-me Se For Capaz.
1: Ah, esse sim.
0: Prenda-me Se For Capaz. Desculpa, eu misturei os filmes.
1: Muito bom. Tem vários, né?
3: O Pior Vizinho do Mundo também.
1: Ah, bom. Muito bom.
0: Ah, é recente, né? Que ele é muito mal-humorado.
1: Aí depois você vai ver, tem um coração generoso, né?
0: Ele é bem mal-humorado, mas é que ele perdeu a esposa.
1: Ó, estão dizendo que é tu, Ramiro. Ele é bem mal-humorado.
0: Sacanagem?
1: O Pedrinho chegou.
0: Chegou agora querendo sentar na janelinha.
2: O vizinho mal-humorado.
1: O vizinho mal-humorado tá dizendo que é o Ramiro Ruxo.
0: O programa começa às 6, às 7:10 ele chega aqui e quer dar letrinha. Ah, para! 1960, Charles Gavan, músico brasileiro, baterista dos Titãs. Tá fazendo aniversário hoje. 1964, Courtney Love, musicista e atriz norte-americana, mais conhecida como mulher do Kurt Cobain do que musicista, né? Vamos combinar, porque a banda dela é um horror. Em 1975, Jack White, músico norte-americano gênio do White Stripes, que toca ele e a irmã. Bah, deixa eu lembrar da música aqui. Até a torcida do Inter usa a música dele como uma das músicas de torcida, mas não é por isso. É.
2: O Inter vai cair pra Série B. Aniversariantes do dia aí, ó. William Assis, do Coned, né? Parceiro da Ubra aí. Cristina Assis, a Kit, que trabalhou no departamento consular do Grêmio anos, né? Anos e anos. Nelson Ramalho, do Mule Bully, tá de aniversário hoje. Laércio Lacerda, fotógrafo, amigão aí.
0: Laércio de Francesco, não é.
2: Lídia Dalmasso.
1: Laércio, esposo da Daisy, ou não?
2: Não, aquele não? É outro nome.
1: Ah, tá.
2: É Lair Fest.
1: Lair, é. Confundi.
2: Michele Troina, de aniversário hoje também. E o Dolírio Filho Bozó, é paulista lá, palmeirense. Trabalhava na Kia, São Motos. Aliás, trabalhava na Kia Brasil. Abraço aí pro Dolírio.
0: Muito bem, vocês vão lembrar aqui agora, ó, do White Stripes, do Jack White.
1: Bah, lembrei.
3: Ah, tá.
0: É o rolo compressor.
1: Tá, não precisa estragar
0: não
1: a música.
0: É baita música. É ele e a irmã dele, se eu não me engano, Jack White, então de aniversário.
1: Gente, alguns dos nossos ouvintes também tem essa sensação de ouvir um nome e não saber. Daí vai ouvir a música. Sim. Pô, eu adoro essa música.
3: Saudade de um jogo do Inter, né?
0: Saudade, ah.
1: Do jogo do Grêmio.
2: Deve estar com saudade. Deve estar com muita saudade mesmo.
1: Canta uma música aqui, Júlio, me ajuda.
2: Deixa.
1: O maior do mundo é o Grêmio, né?
3: Estaremos contigo. Olha aí.
0: Será que o Júlio consegue nos botar no camarote lá pra gente ver um jogo do Inter junto? Eu fui ver com o último que eu fui com a Marcele, que é gremista, pé fria. Não.
2: Claro.
3: Que não.
1: Até eu vou nesse jogo do Inter.
0: Tu já foi no camarote do Inter lá da Ubra?
3: Já fui, é um
0: camarote
3: muito
0: maravilhoso da Ubra. Camarote maravilhoso da Ubra, né? Onde os alunos têm a oportunidade de acompanhar tanto na arena como no Beira-Rio, né? Que universidade que te dá a oportunidade de assistir a um jogo do teu time do coração no camarote. É. Do Beira-Rio, o camarote é melhor que o do presidente, o Júlio costuma dizer. Ele é na linha do meio de campo.
3: Eu já fui, meus colegas tudo vão. Bah,
1: e o do Grêmio da arena também.
0: E o do Grêmio é muito bem posicionado. O do Grêmio ele é um pouco mais elevado, tem uma visão de cima pra baixo do campo.
2: É o rei, assim. Não é estádio, é arena, né? É diferente.
1: Os reis ficam em cima.
0: Já por outro lado, do Beira-Rio, tu assiste quase dentro do campo.
3: Exatamente, muito bom aquele...
2: Vocês podiam jogar também, porque o time tá porcaria.
0: É, o teu que tá bom.
2: Eu tô falando do
3: Vamos
2: teu.
3: Combinar uma ida nossa.
0: Mas o que eu quero falar é que nós temos esses camarotes à disposição dos alunos. Então, os centros acadêmicos aqui da Ubra podem nos procurar, né? Queremos conhecer
2: vocês. O próprio
0: vocês.
2: Aluno pode nos procurar direto.
0: O próprio
2: direto,
0: aluno,
2: também,
0: né?
2: Está nos ouvindo agora,
0: O segundo semestre agora, a gente vai priorizar a entrada de alunos e professores nos camarotes de Inter e Grêmio para assistir esses gloriosos times da dupla Grenal aí.
2: Esses pernas de pau, é mais momentâneos.
3: É muito legal quando vai
0: eles assim, passam, o clube fica.
3: Vai uma galera, vai a turma, assim. É. É muito legal.
0: E é bom, né?
3: Sim.
0: É bacana.
3: Engraçado.
0: A gente foi no Grenal, eu, o Júlio e a Marcele. E a Rubi, a minha filha, né? E a Marcele, ela ficou o jogo inteiro dentro do camarote assistindo Santos e alguma coisa na TV e mexendo no celular. O Grenal comendo do outro lado da porta.
2: Chutaram em gol, não lembro se chutaram em gol naquele Grenal.
0: Eu acho que teve dois chutes, um pra cada lado.
2: Olha, a Marcele que tava certa, hein? Mas a gente se divertiu, isso é o que importa, né? Tá no camarote maravilhoso.
0: Tava o delegado Bolívar com a gente, que é professor aqui da Ubra também, né? A gente tá...
2: Muita pizza naquele camarote.
0: É verdade.
2: Acabou em pizza.
0: O Pedrinho pediu um monte de pizza lá. 7:15. Mande seu recado 51914318 74. Instrutor se atira de avião em pleno voo e deixa a aluna sozinha na cabine. Você sabe o que fazer.
3: Cara.
0: Vocês viram essa notícia?
1: Sim, não.
3: Suicidou,
1: não?
3: Né?
2: Eu vi a manchete.
0: O caso ocorreu na Argentina. Uma aluna de aviação de 22 anos viveu momentos de tensão ao conseguir pousar sozinha um avião depois que o instrutor abriu a porta da aeronave e se jogou em pleno voo. Antes de saltar, ele teria dito apenas: "Você sabe o que tem que fazer." A jovem acionou a equipe em solo, recebeu orientações por rádio e conseguiu realizar o pouso em segurança. O instrutor morreu na queda e o caso é investigado pela Justiça Argentina. Segundo a escola de aviação, ele não havia apresentado comportamento considerado suspeito antes do voo.
3: Pensa no que trauma loucura. Dessa guria.
0: Quando
3: agora.
0: Eu li a manchete, eu achei que ele tinha se atirado de paraquedas. Depois eu fui ver que ele morreu.
3: Que era suicídio, é.
1: Que trágico, né? E que responsabilidade de deixar para uma aluna, né? Tudo bem que tá, para já estar fazendo prática, né? Teria ali um conhecimento, mas no momento de desespero, de pânico, né? Que loucura, loucura, loucura.
0: Experiência.
1: Impactado. Não, não. Eu estou impactada.
0: A Josi está.
3: Agora ela já está.
1: Estou impactado. Impactado.
3: Agora a Luna já está pronta para.
0: Opa, desculpa.
1: Que loucura.
0: Não, mas tá louco. Que coisa louca isso aí, cara. Sim. Não, essa notícia. Bizarro.
1: Mas tu sabe, agora levando para outro lado, né, Ramiro? É muito comum as pessoas próximas não perceber que uma pessoa tá em depressão profunda, né? Ou aparentemente parecer normal e não estar normal, né? Abre aí um embate, né? Até da gente... Como é que a gente cuida, né? Das pessoas próximas.
0: O que mais me pega é... Vem cá, essa empresa de aviação, onde o cara dava aula... Não tem um teste psicológico recorrente.
1: Não detectar.
0: Psicotécnico.
3: Né?
0: Psicotécnico recorrente, sei lá, de 15. Pra pilotar um avião tem que ser de 15 em 15 dias.
3: É. Com certeza.
1: Eu acho que até tem. E é isso que nos deixa em alerta, né? Como que não vai perceber que uma pessoa não tá apta, né? Ou tá passando por algum problema.
0: E tem gente que pergunta, como é que ele conseguiu abrir a porta com a pressão, né? Que tem no ar tudo. Mas esses aviões Cessna, esses aviãozinhos menores, aí tu abre a porta. Tem avião de paraquedista, né? Sim. Mas a mulher acabou mostrando que ela tem futuro como pilota, né?
1: Sim.
2: Sem dúvida.
1: Porque foi a maior prova de risco, de vida, de tudo. E ela conseguiu ali manter a calma.
0: Boa, imagina, cara. Agora é contigo. Também, né? Tchau, fui.
3: E ele confiava nela também, né? Não ia fazer isso.
0: Tu acha que vai confiar em alguém? Ele não confiava nem nele mesmo. Se jogou do avião.
3: Né?
1: E tamanha responsabilidade da Luna de se manter ali plena, né? Porque era a vida dela. Tipo, ou vai, né?
3: Eu ia entrar em desespero.
1: Tu tem que pensar muito rápido, né? Isso que... E esses cursos te treinam justamente pra isso, né? No momento de crise, que tu tem que tomar uma atitude muito rápida, tem que botar em prática, né? Tu tem que deixar ali o emocional de lado e ser muito racional nesse momento, né?
4: O sangue de Jesus tem poder! Tem poder! Tem poder!
0: Ela se salvou. É isso aí. Vocês já voaram num Cessna?
3: Eu já.
0: Eu já também.
1: Cessna seria o teco-teco?
0: Não, é um avião de dois lugares, não quer dizer teco-teco, né? É um aviãozinho, é onde dá pra dizer
1: que... Ah, não, de dois lugares,
3: já fui com meu irmão aqui no Aeroclube de Porto Alegre. Ele era
0: instrutor. Ah, eu tenho irmão piloto,
3: ele era instrutor de voo aqui.
1: Eu já voei no de quatro lugares.
0: Eu voei com um amigo lá na Praia de Torres, lá que tem um Cessna.
3: É.
0: Um voo panorâmico, bonito, né, pra acompanhar.
3: Minúsculo.
0: Chega em cima da Ilha dos Lobos, ele segura o manche aí. E eu, tá bom, pode ficar tu aí mesmo. Um abraço pro Leonardo Denardi, lá de Torres. A gente fez esse voo, vai lá pela Ilha dos Lobos, aí depois ele vem cortando ali do litoral por cima dos morros ali. É muito bonito, mas dá um friozinho na barriga, cara.
1: Dá
0: um voar frio. Num aviãozinho desse aí.
1: Eu fui pra Coronel Bicaco, e aí o meu pai foi junto comigo pra me acompanhar nessa viagem. E aí o médico da cidade, que era o único que tinha o avião, nos levou. E era um desses bimotor, né, que chama.
3: Sim.
1: E eu fiquei com medo. Foi a primeira vez que eu tive medo e disse nunca mais. Eu quero...
0: Se tu quiser saber a diferença...
1: Eu vou de carro.
0: Se tu quiser saber a diferença do monomotor pro bimotor, pro Cessna, pra outro, pergunta pro Fred, nosso editor aqui. O Fred sabe até o nome das peças dos aviões. É impressionante.
1: Ele é
0: aficionado por avião. Ele não pilota nada, mas ele vê série, ele vê documentário, ele lê. Ontem ele deu uma aula na redação aqui de tarde. Deu uma aula. Contando da.
4: Vocês andaram no balão da Ubra?
0: Esse eu não andei ainda.
4: Ah, maravilhoso.
1: Gostaria de voar. Gostaria de voar nele.
3: Eu queria voar de planador. Não?
4: Tem o paraglider da Ubra também.
0: Também tem. Que é com motor, não é paraquedas, é paraglider.
3: Sério?
0: É.
3: Da Ubra?
0: Aham, uhum. Lá em Torres.
2: Tem.
0: Tem o balão da Ubra.
2: Tá por dentro aí, Pedrinho.
0: E tem o paraglider.
3: Bah, que legal.
1: O Pedrinho já voou no balão.
2: Já voou no balão da Ubra, né, Pedrinho?
5: Já.
1: E é bonito esse balão nosso, né? É lindo, ele é todo amarelo com a escrita. Lindo.
5: Tem outro, com cama de casal.
0: Cara, eu e o Júlio vivemos um momento espetacular esse ano no balonismo lá, né, Júlio?
2: Tava bom, né?
0: Nós no meio do show noturno dos balões, cara, no meio, assim, cara. Aham. Aí os caras, agora acende só os que são de torres, aí acende só os de torres. Agora acende só os que são visitantes, só os estrangeiros. Agora todo mundo junto, aí os caras puxam aquele fogo junto. E aí fica um colorido, eu e o Júlio no meio do troço lá, cara.
2: Bacana.
0: Um calor, né, Júlio?
1: Calorão. Não deixa nada menos da Capadócia, né? É lindo, igual tanto quanto, né?
0: Ah, são lugares maravilhosos, sim, né? A Capadócia é linda, Torres é lindo, né?
1: O lugar ajuda muito, né?
0: O lugar ajuda muito. Vai ter o festival agora de balonismo de Bento, se eu não me engano, né? Olha. Tem no interior do Rio Grande do Sul, você não tem certeza se é Bento. Mas vai ter festival do balonismo na Serra Gaúcha. Deve ser lindo também,
1: imagina,
0: né? Mais uma notícia aqui antes da gente ir pro WhatsApp, 51914318-74. Polícia atende denúncia de festa e encontra aniversário de uma galinha. Uma denúncia de perturbação do sossego terminou de forma inusitada para policiais chamados a um bairro considerado tranquilo, no interior de São Paulo. Ao chegar ao endereço, os agentes descobriram que o barulho ensurdecedor, que é a bagunça, vinha da festa de aniversário de uma galinha resgatada, que completava 5 anos de vida. O tutor do animal organizou uma comemoração com cerca de 60 convidados, música ao vivo e uma mesa preparada especialmente para celebrar a data. Não era uma mesa para servir a carne da galinha, né? Acho que era para a galinha poder comer lá os alpistes dela. Diante do ambiente tranquilo e da ausência de irregularidades, os policiais apenas orientaram os organizadores a reduzir o volume do som para evitar novos incômodos aos vizinhos, permitindo que a festa continuasse.
3: Adorei.
1: A máxima do vizinho rabugento, né? Pô, deixa as pessoas se divertirem.
2: Acabar com essa galinhagem.
0: Acabar com essa galinhagem.
3: O cara podia estar matando a galinha para comer.
0: Que vocês acham de festa de aniversário para pet?
3: Eu faço.
1: Eu acho que é importante.
0: Não acredito.
3: Eu faço até bolinho pro Tanzinho.
2: As festas precisam ter um motivo, feliz, né, Josi? Elas precisam ter um motivo, seja ele qual for.
1: Se as pessoas estão felizes, deixa as pessoas comemorarem.
3: Eu pego no colo e canto parabéns.
1: Tu não, é que chegou um ponto que tu não ter mais, lógico, dentro da coerência e da
3: normalidade.
1: Na normalidade, né? Mas tu não ter mais a liberdade de poder fazer algo dentro da tua casa, no teu quintal, pelo amor de Deus, né? A gente tem que ter um pouco de bom senso também das pessoas na volta, né?
0: Eu me lembrei que eu tinha visto um meme, né? Sobre um negócio de galinha, que é: amiga, cuidado ao tomar banho quente nesse frio. Galinha na água quente vira canja.
2: É verdade.
0: Ah, é verdade esse bilhete. Como é que é o aniversário do Theo? O que que rola no aniversário do Theo?
3: Eu peço pra Alexa... Quem tem Alexa, pede pra Alexa cantar parabéns em cachorrês.
0: Ah, não.
3: Aí ela canta. Não. Au, au, au, au, au.
0: Não é possível. Não é possível. Tu não faz isso.
3: Eu faço. Qual
2: o problema,
3: meu? Não me julga, Miro. Não, eu pego ele no colo, a gente bota um bolinho, a gente reúne a família na mesa e canta parabéns.
0: E ele come o bolo?
2: Fecha 24 de outubro, faz um pedágio. Faz...
1: Lembrando que é bolo canino, isso. Os docinhos são todos para os pets, né? Não, não são
3: teve
1: comidas normais,
0: não,
1: né?
0: Não é
1: são
0: gordura saturada.
1: Não, são comidas... São comidas
0: pet
1: são comidas para pets.
3: Teve um ano que minhas amigas levaram os cachorros dela lá em casa.
0: E festa vale, do pijama?
3: Levaram presente. Os
2: convidados só entram com pet junto.
1: E vale lembrar que é mais comemorado do que muita gente pensa, né? É como aniversário de criança mesmo. Eles fazem aniversário para os pets.
0: E o Tom, Júlio, já teve festa de aniversário?
2: Não tem.
1: A Bonjú, no máximo, no aniversário dela, ela ganhava uíscas em dobro.
3: Mas
1: ela amava uísca.
2: Então tem festa todo dia, cara.
3: Esse mercado aí de aniversários pra cachorro é forte, tá?
2: Promissor.
1: Todo mercado pet é muito forte.
3: E eu vou falar também que eu queria fazer uma festinha pro Theo na creche dele. R$150 eu não fiz, já é muito caro.
0: O Theo vai pra creche.
3: Inacreditável. Ai, Theozinho. Amanhã eu vou trazer ele.
0: Pedro, o Theo é tratado melhor que tu, Pedro.
3: Ele é, gente.
0: Tu tá judiado, Pedro.
3: Ontem eu levei ele pra comprar uma cama. Fiz ele escolher. Ai, as pessoas vão achar que eu sou retardada.
1: Sem contar no mercado de luxo para os pets, né? Que tu compra. Exatamente. Já. Agora tem as marcas, as grifes, tem também
3: eu falo,
1: pra, tudo
3: Theo,
1: para os pets.
3: Tu quer a cama cinza ou a bege? Aí ele deitou na cinza, eu levei a cinza.
0: Tu leva ele pra fazer compras,
3: leva,
0: é isso?
3: Leva ele pra fazer compras.
0: Vamos entrevistar a Thaís aqui. Thaís e Theo. Tudo com T.
3: Tudo com T. Ah,
0: leva é o Theo pra escolher cama. Hotel faz Araçá. Festa de aniversário.
2: Hotel Araçá.
0: Ele vai pra creche, o que mais?
3: Vai pra creche, vai pro banho uma vez na semana.
0: Na praia, ele vai de sunga ou não vai?
3: Ele vai pra beira da... Ele ama tomar banho de mar.
2: Passa protetor. É,
0: não, aí até aí tudo bem, mas é ele normal, vai de sunga, né? Ou de protetor solar?
3: Não.
0: Ou...
1: A minha gata adorava tomar ele banho. Tu leva o Tom também na pet, tomar banho, Júlio?
2: Claro.
3: Que não.
0: Não. Gato toma banho
2: sozinho. Nunca tomou banho.
1: A minha gata tomava banho desde
2: limpa
1: bebê.
2: Gata sozinha?
1: Não, ela gostava de água.
0: Eu tô mais interessado na vida do Theo aqui. Eu tô curtindo esse papo aqui.
3: Cara, você tem que conhecer ele é muito legal. Vou mandar os vídeos pra vocês depois.
0: O Theo, então, ele vai pra creche, ele vai às compras.
3: Ele escova os dentes.
0: Ele escova os... Tá, ok.
3: Amanhã ele vai vir aqui pra tirar os tártaros.
0: Ah, é amanhã que ele vem?
3: É, vai ser amanhã. Meu pai tá com preguiça de trazer ele agora.
0: E ele gosta de cachorrinhas ou não?
3: Ele não.
0: Não gosta.
3: Não.
0: Não se ele deu bem com nenhuma.
3: Castrado. Ele é gay.
0: Não pode.
3: Ele é? Tô falando pra
0: Sério?
3: Vocês. Sim, ele vê... ele
0: não,
3: vê macho.
0: Não, sem problemas, mas...
3: Não, tudo bem. Mas ele vê macho, ele quer subir em cima dos machos. Já tentei cruzar ele com duas fêmeas. No cio, não tem como.
0: Não deu.
3: Não deu. Aí ele vê um macho, ele quer... Se vê tua perna, ele vai querer tripar com a tua perna também.
0: Sério? É. Esta é a vida de Theo.
3: É. Mas a mãe aceita ele do jeitinho dele. Mamãe cuida.
0: 5191431874. 5191431874. Vamos lá com o nosso WhatsApp.
1: Impactada. Peraí. Até me perdi aqui. Calma lá. Sou Ângela de Niterói, gostaria de um par de ingressos para assistir os Minions. Sou fã assídua da rádio. Obrigado, Ângela.
6: Banana.
1: Muito bom dia. Temos aqui... Bom dia, levem ouvintes para o camarote. 2 ou 3 por jogo, sugestão da Márcia Guimarães de Gravataí. Perguntando aqui se dá para levar os ouvintes também nos camarotes da Ubra.
2: Somente para alunos Ubra.
0: Alunos Ubra, é.
2: É ordem expressa.
0: Isso é um privilégio para quem estuda na maior universidade privada do Brasil.
2: Vem fazer um curso aqui com a gente na Ubra, a gente te leva no camarote. Isso
0: é um privilégio para quem estuda na maior universidade privada do Brasil, né? A cidade da educação, Canoas, vem de norte a sul, descendo a Ubra, a educação. Então, estude na Ubra para ter esse privilégio de ir ao camarote da dupla Grenal.
1: Temos aqui. Bom dia, bancada linda. O Theo é um amor, um bebezinho. Quem mandou pra gente aqui foi a Luana Schuller. Bom dia, Luana.
3: Bom dia.
1: Beijo.
3: Eu chamo ele de Pinturinha.
0: Quem?
3: O Theo, eu chamo ele de Pinturinha.
2: O Rui já foi convidado para o aniversário do
1: Temos
2: Theo.
1: Áudios.
0: Eu tentei a manhã inteira botar o Jornal da Mix. O Rui só ligou a TV, entrou o troço.
1: Viu só?
2: De repente tá entrando das 7 às 8 em vez das 6.
0: Ah, né? Pode ser.
7: Ah, é meu horário.
0: Bom dia, Rui Irigaray.
7: Bom dia. Quem é que vai morar no litoral norte aí do nosso time?
3: Thaís. O Rubens. Ele tá me aloprando aqui.
7: Bah,
3: ele quer morar
7: hora.
3: Lá e ele quer trabalhar na rádio.
2: Tá investindo,
3: eu já vou falar
2: forte aqui.
3: Senão depois ele diz que
7: vem
3: eu não respondo.
7: Vem novidade
3: ele.
7: Boa pra nós aí, Thaís, hein? Tu que gosta da praia, tu gosta do litoral.
3: Olha aí.
7: Já pensou em ter o Jornal da Ubra, que agora daí vai ser o Jornal da Ubra, todos os dias direto da praia de Atlântida?
3: Bah.
1: Atlântida.
3: Gostei, tá?
2: Atlântida.
7: Atlântida. Não é a rádio.
1: Eu achei que fosse.
7: Não,
1: tá falando de Torres.
7: Não é a concorrência. É a praia.
1: A praia.
3: Na
1: não.
3: Casa Ubra?
0: Torres.
7: Na casa
0: ontem
7: de verão
0: foi
7: Ubra.
0: Nos estúdios da Ubra.
3: Torres
0: ontem foi um sonho que o Rui pensou que daqui a pouco pode se realizar. Capão já está muito perto da realidade.
1: Já está mais perto.
3: Resumindo.
2: O Rui falou que ia comprar uma rádio ontem e hoje já tem essa notícia.
6: Hoje já veio Atlântida. Uma rádio na praia de Atlântida. Na praia Jornal de Atlântida. Da Mix.
7: Olha, tá bem encaminhado aí,
3: gostei.
7: Pessoal.
6: Coisa boa.
7: Imagina vindo de Porto Alegre até Torres escutando
6: maravilha.
7: A rádio Ubra FM. Daí não é 107.1, né? Vai ter outro número.
0: Sim, vai mudando a frequência.
7: Aí mudando a frequência.
3: Aí os ouvintes podem ir ali, trocar uma ideia com a gente também,
7: pode ir escutando,
3: né?
7: Escutando a tua voz daqui até lá.
3: É. Mas se eles estão ali na praia, de repente, a gente pode trocar uma ideia com os ouvintes também, né?
7: Mas vai ter isso.
0: Vai aumentar nossa audiência.
7: Thaís, não conhece a Ubra, Thaís?
3: Conheço.
7: Vai estar o estúdio na beira praia, da praia.
2: Então, é pessoal, boa essa Ubra.
7: Vai estar o pessoal na beira-mar lá, tu lá de biquíni.
3: Entrevista.
7: Né, o Júlio de shortinho
2: garota
7: lá.
2: Garota verão.
3: De sunga.
0: O Theo,
3: de protetor no nariz.
7: Olha só. E o Pedrinho junto, né?
0: Pedrinho.
2: Bora!
0: Pedrinho Aloprando.
7: E Torres, hein? Que maravilha que é a nossa praia de Torres. Cara, eu amo Torres, cara. Que praia maravilhosa. É que a gente não valoriza, Ramiro, porque a gente... Eu sou de Atlântida a vida toda, né?
0: Sim.
7: Mas, cara, que coisa mais linda que é a nossa praia de Torres. É coisa fora do comum, né? A estrutura que virou Torres nos últimos anos.
0: Como eu me criei lá, eu me acostumei muito, mas às vezes quando eu volto, depois de muito tempo sem ir, porque hoje o pai não tem mais casa lá, né? O pai vendeu faz quase 10 anos já, ou mais de 10 anos. Voltei com vocês dois, contigo, com o Júlio no balonismo. Ainda impacta, assim, quando tu chega e olha aqueles morros de Torres ali.
2: Impactado.
0: É muito lindo. Não, é lindo até demais, Torres. É lindo. Quando tu te acostuma a vida inteira, pra ti é uma rota normal.
3: Sim.
0: Eu tinha casa na beira da Lagoa do Violão, ali o pai tinha casa na beira da Lagoa do Violão. Acordava de manhã, eu já olhava pra Lagoa, pra mim era normal, tá ali.
7: É bom violão, né?
0: É.
7: Eita.
0: Aí saía, tu ia ali pra Praia da Cal, Morro, Guarita, não sei o quê, mas hoje quando eu volto lá, daí já dá um... Tu valoriza um pouco mais, né?
7: Tá uma estrutura, tá, Torres, tá. Cara. Vou te falar, é coisa de gente grande. Poucas praias de Santa Catarina tem aquela estrutura ali. De restaurantes, a infraestrutura...
0: A orla gastronômica.
7: A

0: Né? Não, tu não vê rua esburacada, não vê que... Claro que tem, né? Óbvio que sim, sim, né? Mas, sim, assim, nas regiões, assim, turísticas da cidade, é tudo muito organizado. Então, acho que... Eu, quando fui secretário de turismo, me lembro que a gente investiu muito através do Badesul, principalmente no Morro do Farol ali, que era um bar... Aquilo ali era uma bagunça total. E o Badesul, né, financiou toda aquela reforma do Morro do Farol. Né, o Parque Estadual da Guarita, né, que era a responsabilidade da prefeitura, mas o parque pertence ao estado do Rio Grande do Sul, então a gente tinha muita transversalidade de ações ali no Parque da Guarita. Lindo Parque da Guarita. Então, acho assim que... Cara, o Rio Grande do Sul é maravilhoso. Eu, assim, como secretário de Estado que fui na época de turismo no estado do Rio Grande do Sul, conheci tanta coisa linda nesse estado. Cara, é incrível o que a gente tem de beleza natural. Infelizmente, né? Infelizmente, agora o lado ruim da história, né? Que a gente não valoriza o que a gente tem, né? Se fosse em qualquer outro lugar do mundo... Tu vai viajar, Ramiro, para outros lugares do mundo, tu vê coisas que são com menor expressão, né, e qualidade, mas tem divulgação ampla. Verdade. E acaba que tu, umas porcaria, o pessoal, bah, coisa linda aquilo lá. Cara, no Rio Grande do Sul, olha os que...
1: Partiu o Atlântico.
0: Bora! Aí.
2: Ó, temos um ouvinte
0: aqui. Júlio Menezes, Júlio pegou a prancha aqui do cafezinho aqui, já tava indo embora, hein?
2: Um ouvinte mandou aqui, ó, repórter, o Rui Irigaray é o Bruce Wayne da Ubra. Que vontade de comprar uma rádio, vou comprar a rádio de Torres.
1: Mandou pra nós. O repórter Gerino acaba de anunciar que quer a vaga do litoral.
0: Vamos pra lá, vamos pra lá, meu amigo Jairo Mulik, irmão. Dono da Horizonte FM, um grande irmão, amigo de longa data, né? E que tá muitos anos comigo, apoiador meu. Então, Jairo, maior empresário do litoral norte, do meio de comunicação, né? O jornal, a Folha do Litoral é dele. A Horizonte FM, a rádio é dele. A TV é dele. Então, o Jairinho, meu irmão, né? Amigo, né? Que a gente tem... A gente vai na vida, Thaís. A gente vai... conquistando amizades, boas amizades, né? Esse eu posso falar que é que a gente fala dos poucos amigos que a gente tem, esse é poucos amigos. E ontem, numa conversa, eu disse, Jairo, eu quero levar a Ubra FM aí pro litoral. E vamos fazer uma parceria com a Horizonte FM. Daí já na hora, né? Já bateu o martelo ali e boa, vamos estar lá com eles.
3: Ai, e o Rui fala desse negócio mesmo, do turismo local gaúcho, cara. A menos de uma hora daqui, a gente tem cada cachoeira aqui no pé da serra aqui, cara. Que
2: lindíssimas.
3: Tem o parque ali que era da família Lima ali, né? Agora não é mais.
0: Gravataí ali.
3: Dois irmãos, eu acho. Dois irmãos. Gravataí tem também. Ali passando Morungava, ali para aqueles lados.
0: Isso aí.
3: Também tem cachoeira.
0: Morungava é Gravataí, né?
3: Morungava é a continuação de Gravataí. Morungava é a continuação
0: de Gravataí. Mas é a administração em Gravataí, né?
3: Eu acho que é do município. Eu não sei se foi emancipado, acho que não.
0: Não.
3: Acho que é Gravataí. Mas essa da família Lima ali em Dois Irmãos, agora é... Eu não lembro como é que é. É Picada Verão o nome do lugar. É maravilhoso, tem toda a estrutura de restaurante. E aí são quatro quedas d'água. Duas ou três, tu consegue tomar banho e a terceira tem um mirante pra te olhar. Então, tem lugares maravilhosos no Rio Grande do Sul e menos de uma hora aqui da região metropolitana. Imagina o que tem pro interior, né?
0: Não, os Canyons, quem não conhece, né?
3: Ali, eu já fui também.
0: A região dos Canyons, eu me lembro que a gente ia muito ali na região de São José dos Ausentes e aquela região... Cara, que coisa mais linda. Anjulinho, tu te lembra disso?
4: Maravilhoso.
3: Eu fui também.
0: Coisa mais linda. Eu ficava impressionado. Cara, como é que não tem aqui um Meliar, aquelas redes de hotéis? Cara, na beira desse cânion aqui.
2: No pico, né?
0: Não, porque por muito menos, né? Fora do Brasil, eles constroem redes hoteleiras, constroem resorts. Cara, a vista dos cânions ali é coisa fora da curva.
3: Dependendo do cânion que tu tá, tu enxerga todo o litoral gaúcho. Tu enxerga o mar, tu enxerga tudo ali. Eu fui no do Malacara, que chama no...
0: Aqui no Morro da Borrússia é a coisa mais linda do mundo também.
3: Também,
0: aqui no Morro da Borrússia, quem já foi ali em cima ali...
3: Mirante, né?
0: Olha, eu convido os nossos ouvintes, antes de... Ó, o pessoal, quando tá voltando da praia... Sobe o Morro da Borrússia, ou quando tá indo, tira
3: pra almoçar.
0: Vai um pouquinho antes.
3: Almoçar.
0: Eu tenho que chegar lá na sexta-feira à noite. Vai sexta-feira pela manhã, ou volta domingo um pouco mais cedo. Passa, sobe o Morro da Borrússia. Vale a pena ver a vista que
3: vale
0: você tem.
3: Muito.
0: Tu enxerga todo o litoral norte, todo, de ponta a ponta lá de cima do morro. É a coisa mais linda que tem.
3: Aproveita pra almoçar, dá aquela paradinha.
0: Tem restaurantes maravilhosos lá em cima.
3: Compra aí produto, tem produtos bons pra comprar
4: ali. Tem pousada lá em cima.
3: É, tem pousada. Cara, é demais
2: mesmo.
3: É lindo. Acabou de falecer a Bonnie Tyler, né? Então fica aqui o registro.
2: Quem mandou pra gente foi o... nosso ouvinte.
3: Eu tô com a notícia aberta
2: Eduardo.
3: Aqui. Eduardo. Que é, ela nasceu como Gaynor Hopkins.

0: foi uma cantora galesa, País de Gales, que ficou famosa com algumas canções aí. Ela nasceu no dia 8 de junho de 51, faleceu hoje, há mais ou menos uma hora, em Faro, Portugal. Ela estava morando em Portugal, a Bonnie Tyler.
1: Era fã. Quem não foi fã, né, na década aí de 80, 90, as músicas da Bonnie marcaram uma geração.
2: A Thaís não
1: estava
2: ali nos planos.
3: Provavelmente, eu não sei.
1: Mas
3: já
1: deve ter escutado.
3: Provavelmente sim. Mas...
2: ou vai escutar aí o live cantando. Porque o live vai cantar músicas dela nos próximos dias.
0: Ah, bacana. Homenagem. Homenagem póstuma a Bonnie Tyler. Vamos rapidinho com mais. Não, vamos deixar o WhatsApp para depois do intervalo. Já são 22 minutos para as 8. Rápido intervalo e já voltamos. Quando o programa tá bom, ele passa rápido. Fica aí.
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0: É o melhor mix do Brasil, faltando 17 minutos para as 8 horas da manhã. Muito bom dia para você que está se ligando nesse último bloco do Jornal da Mix. A gente está com 6 graus de temperatura na manhã desta quinta-feira, dia 9 de julho. Olha, já estamos nos aproximando da metade do mês de julho, amanhã é dia 10, cara. Aquilo, como tá passando rápido o ano, cara, impressionante. 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
1: Há interesses.
0: Pra ti, Pedrinho?
1: Eu quero estudar na UTEC.
0: Quer estudar na UTEC?
1: Sem dúvida.
0: Vai pedir um auxílio aí pro tio Rui ou não?
1: A gente entra pela porta dos fundos.
0: Que isso, Pedrinho. Tem que fazer o processo seletivo. Já tá aberto.
1: Óbvio, né, tio?
0: O processo seletivo pro 2026-2 e pro 2027-1. Não é, Rui? O pessoal já pode procurar aqui para fazer o processo seletivo para a UTEC, que está cada vez mais tecnológica. Cada dia que eu atravesso aquele corredor aqui do quarto andar, aparecem coisas novas na UTEC.
1: É que esses maravilha dias eu entrei na UTEC pela porta dos fundos para conhecer.
2: Tá? Ah, entendi. Quero mandar um abraço especial pro meu chefe, né? Só tenho 3 chefes na UBRA, né? Que são os acionistas majoritários da UBRA S.A. Dr. Carlos Melk, que está de férias. Dr. João Pedro. E o doutor Tarek Alves, que é o fundador do UTEC, que é o idealizador, né? Cofundador, né? Porque quem foi fundador foi o nosso presidente Carlos Melk, e ele é o cofundador do UTEC School. E uma ideia, assim, fora da curva, que é o UTEC, mas principalmente, né? O conceito de universidade ali, de alta performance, que ela promove agora eventos seguidamente, né? Olha, com gente de peso.
0: Verdade.
2: Tu vê grandes empresários, estava aqui o Guilherme Paulos, que é o dono da CVC. CVC fez história no Brasil, né? Quem é que nunca comprou uma viagem da CVC, né?
3: Verdade. Mudou o mercado aí, né? Das viagens.
2: Mudou. Ah. Mas só que a CVC... O Júlio conhece bem a CVC.
3: Sim, sim.
2: Tem uma história... Júlio tem uma história com a CVC. Boa, Júlio.
3: A CVC anunciava comigo na minha revista.
0: Tá? Era
3: minha parceira.
2: É tua parceira até hoje.
3: em todo sentido.
0: Eu, de criança, eu nasci ouvindo duas especialistas em viagem. Era a CVC Turismo e a tia Yara, que era viagem especializada para Disney.
2: É, exato. No colégio eu fui de tia Yara e CVC, quando eu era aluno da UBRA, muitas vezes eu comprei pacote para ir com minha namorada viajar.
0: Isso aí.
2: Viajamos muito de CVC. Eu quero falar aqui, Ramiro, mas um abraço para Evelyn, diretora aqui do UTEC. Para Patrícia, assistente da Evelyn, né? Que é tanto nome que a gente tem no nosso time aqui, mas...
3: É, time é grande.
2: É grande. Mas, assim, um abraço pra vocês, parabéns e sucesso, meninas. Continuem aí firmes aí e desejo sempre que cada vez mais os nossos alunos tenham comprometimento e busquem mais, né? Estar próximos aí do ensino de qualidade que é a UTEC School. Eu quero falar agora, Ramiro, sobre ontem o encontro que eu tive com egressos da UBRA. Um abraço especial pro meu amigo Schneider, que foi meu colega de aula aqui na UBRA. Tivemos ali hoje juiz federal no estado do Paraná. Então, diversos amigos. Foi o Schneider que organizou esse evento todo, né, para nós ali. Eram em torno de 50 egressos da UBRA. Reencontrei diversos amigos, amigas de longa data. Então, assim, como é bom celebrar essa amizade que foi conquistada aqui na UBRA quando eu era aluno. E a gente pôde ontem, lá no Coco Bambu, ter uma noite, assim, muito importante para nós, de reencontro, de lembranças que a gente tinha aqui da UBRA, né, que não, nem tudo são flores, né, que a gente até recordava, mas sempre a gente defendia a nossa universidade, porque naquela época a gente passou um período difícil ali, de 2009 para 2010, e a gente estava recordando isso aí, mas a gente sempre defendia a instituição, porque a gente sabia, quando a gente ia se formar, logo adiante, a gente teria o nosso currículo nome UBRA, levaria aquele nome para sempre, né? Então, a gente, celebrando aquele momento de reencontro ontem, a gente tá lembrando de momentos maravilhosos que a gente viveu aqui dentro, momentos difíceis daquele momento que se passou do passado da UBRA ali, naquele período de 2009 a 2010, e relembrando agora também das celebrações que a gente teve no decorrer do curso, né? Porque a gente saía aqui da faculdade e era uma coisa assim, a gente ia lá para o Opinião. Eu me lembro que um dos primeiros shows do Papas, eu fui lá com a turma aqui de colegas, a gente foi lá pro Opinião, foi uma quinta-feira à noite.
0: As quintas, né? Eram boas,
2: né? Era boas, tinha muito show legal lá. Fora final de semana, que a gente sempre tinha atividade, a gente ia pro Dado Tambor.
0: Ah, coisa boa.
2: Cara, que a gente fez de festa daquele Dado Tambor lá. A gente saía, passava o final de semana ou viajava junto. Então, como é bom a turma que eu conquistei aqui na UBRA quando eu era aluno. E hoje somos regressos. Então, Schneider, obrigado aí por ter organizado esse encontro com os nossos colegas, amigos. E a gente, todo mundo conseguiu conciliar esse momento importante. E lembrando, né, que universidade é isso. A UBRA, ela entrega excelência em sala de aula, mas ao mesmo tempo a gente também tem como relevância esse convívio social e incentiva isso para os nossos alunos.
0: É isso aí, enquanto o Rui tava falando, eu tava preocupado, tinha um drone parado aqui nos mirando aqui, mas acho que é o drone da segurança da UBRA, né, que faz a averiguação do campus aqui.
2: É verdade, o nosso drone aí.
0: O cara tava parado bem na minha frente aqui, cara, me tirando atenção.
4: Mas é seguido tem aparecido esse drone, né?
0: Mas eu lembro, agora o Rui falou, me despertou a memória, assim, em 96, 97, quando eu entrei pra estudar na UBRA também, quintas-feiras a gente saía pra ir pra Opinião lá, show dos Raimundos, assistindo Opinião. Juliano Mello, abraço pro Juliano Mello também, formado em Direito aqui na UBRA. A gente saía daqui, eu não tinha carro na época, o Juliano tinha, entrava no carro e ia lá pra Opinião curtir um showzinho. Que coisa bem boa.
4: E o Veneza, vocês frequentaram o Veneza?
0: Claro, claro que sim.
5: Se reunir lá.
2: Pois é, me convidaram para ir pro 300 hoje.
5: Vamos, Rui. Hoje eu vou.
2: Não, tu não
0: aceita. Tá de férias, tá de férias.
2: Tu aceitou o convite, semana passada tu me convidou para o 300, cheguei lá, tu tinha ido embora.
5: Eu cheguei lá e eu falei, Rui, tô indo, tchau.
2: Não. Ai, que convite é esse, Thaís?
5: Não, mas hoje eu fico.
2: Não.
0: Vamos com o WhatsApp aí para...
1: Tá de férias?
0: WhatsApp pra gente
4: encaminhar os últimos recados. Vamos lá com a nossa audiência maravilhosa. Bom dia, Leandro de Porto Alegre. A impressão minha ou o Rui? É que o menino tinha falado antes que é o Bruce Wayne.
0: Ah, sim, tu
4: já leu esse recado. Mandando um abraço aqui pro Rui Irigaray. Morungava pertence a Gravataí. Ó, nosso ouvinte
0: tá
4: aqui.
0: Tá certo, então tava certo o Rui. O que o Rui falou, né? Só reforçando aqui.
4: É, a Márcia mandou aqui pra gente.
0: É do município de Gravataí, então.
4: Município de Gravataí. Temos aqui... Um beijo, Rádio Mix. Adoro escutar vocês. Quem mandou pra gente foi a Ângela.
0: Beijo.
4: Temos áudios. Solte aí.
2: Ângela, minha colega Ângela, diretora financeira da UBRA. Não esquece de pagar minhas vocês, Ângela. Ailson, não tranca nada aí, Ailson.
3: Ricardo, libera o estacionamento pra galera.
2: Olha que o Ailson montou lá atrás. Vocês estão vendo que o Ailson tá montando lá atrás?
0: Tô vendo.
2: Meu colega superintendente, controlador, né? Controladoria da UBRA. O Ailson tá montando aquele negócio de abelha pra mel, como é que é?
0: Psicultura.
2: Psicultura, né?
0: Psicultura, pra criar abelha. Psicultura,
2: né? Então vai ter agora aqui uma psicultura aqui. Acho que é assim que se fala.
3: A UBRA tá com todo mel, hein?
0: É isso aí, psicultura, se não me engano. Vou até confirmar aqui. É isso aí, criação de abelha. Aqui, a piscicultura é a criação monitorada de... Ah, não, é de peixes, desculpa. Como é a de abelhas?
2: Vamos ver aqui, de abelhas.
0: Como é criação de abelhas? Apicultura. A piscicultura é de peixes, criação de peixes. Segue, Josi.
4: Bom dia, ouvindo vocês desde sempre, na época ainda do André Machado. Meu filho nasceu no Hospital da UBRA... É Álvaro Alvim. Hoje está com 25 anos. Marcelo Ribeiro de Gravataí. Legal, participando aqui conosco.
3: Abraço aí, Marcelo. Bom dia.
4: Temos áudios.
6: Bom dia, Rádio Mix. Aqui, Samara, motorista de aplicativo. Começando essa manhã fria pra caramba. Eu gostaria de ingresso para os Minions para levar meu filho. Obrigada. Bom restinho de semana.
0: Obrigado. Só que eu não tenho o teu nome aqui. A Samara. Ela falou. Samara. Obrigado, Samara. Vai ganhar, sim. Deixa eu ver aqui.
7: Bom dia, Rádio Mix. Aqui é o Roger de Canoas.
4: Bom dia, Espero Roger.
7: Que vocês tenham aí um ótimo dia nessa pré-sexta-feira, né? Quase sextando aí.
0: Esse aqui já falou. Já falou no começo do programa. Deixa eu ver aqui, o recado dele era... Foi 6:30 da manhã. Vamos com esse aqui.
8: Bom dia, Rádio Mix. Aqui é Giovana, de Porto Alegre. Eu tô a caminho do trabalho. Esse mês, eu e meu marido, a gente completa 6 anos juntos. E eu queria dizer que eu amo muito ele, que eu sou completamente apaixonada. Oh. E pra comemorar, eu queria um par de ingressos pro Aqualocos. Obrigada.
0: Tá bem, e parabéns, ela mandou o áudio do celular do maridão, então tá controlando ele aí, rédea curta. Ó, Guilherme Pila, o nome do marido. E o nome dela, deixa eu pegar de novo aqui.
8: Bom dia, Rádio Mix, aqui é Giovana de Giovana. Porto Alegre.
0: Giovana.
4: Bom dia, Giovana.
0: Mandando o áudio do celular do Guilherme muito Pila, bem, que é o maridão. Ó.
4: Parabéns ao casal.
3: Se garantem, né? É casal moderno,
0: é
3: isso aí.
0: É isso aí. Não tem nada. Você que está no carro agora e não teme nada, dê o celular desbloqueado para sua mulher ou para o seu marido, você que tem coragem, né? Largue o celular sem bloqueio.
3: Ah, quer causar acidentes de trânsito, é isso?
0: Não, é que isso aí desperta gatilho no casal aqui, a gente não pode falar dessas coisas aqui, né?
5: É verdade.
0: Então, tem mais dois recados ali, Josi.
4: Temos mais dois, então bora. Vamos lá. Temos aqui... Bom dia, eu não consegui ir pegar os ingressos para o filme, porém quero ir hoje pegar os ingressos para mim e os meus filhos, se eu puder. Quem mandou aqui para a gente foi a Jéssica. Vamos ver aqui, Jéssica, quando que foi que tu não conseguiu? A gente até estava explicando aqui, se tu pegou na sexta-feira, tu tem essa semana inteira para buscar conosco.
0: Foi 8 de junho que ela ganhou, então é o que tem à disposição agora, ela pode até ganhar hoje.
4: Mas... Pode escolher hoje, então é Traga o Seu Amor, Supergirl, Os Minions ou Passaporte Aqualocos. É um par de ingressos, pessoal. Temos aqui... Opa, abri errado. Deixa eu marcar como não lida, que entrou uma... É um áudio.
0: Tu, tu, tu, tu. É só o áudio?
4: É, Ramiro, pra você.
0: Tô viajando aqui.
9: Bom dia, Rádio Mix. Aqui é a Juliane. Estou no trabalho já. Gostaria de ingresso da Supergirl.
0: Supergirl.
4: Supergirl.
0: Então tá. Valeu, Juliane. Não, é Juliane. Isso aí. Faltando 4 minutos para as 8 horas da manhã, mais algum recado antes da gente encerrar o programa?
4: Agradecer a nossa audiência da 107.1, Jornal da Mix, bombando, o pessoal participando aqui com a gente. Então, fiquem sempre ligadinhos. E quem não anotou o número, segue aí, 51-9143-1874.
0: Julião?
3: Não tenho recado nenhum para hoje, mas queria me despedir então.
10: Ei, tu já pode sair de casa já ou tua mulher não deixa?
3: Bom dia, uma ótima quinta-feira para todos os ouvintes. Abraço carinhoso para todo mundo.
5: Uma ótima quinta-feira para todos os ouvintes. Vou mandar um beijo pro meu pai que tá me ouvindo, né, pai? Tá me ouvindo.
0: Como é que é o nome do pai?
5: O Robson.
4: Bom dia, seu Robson.
5: Amanhã ele vai trazer o Theo aqui.
0: O teu pai que trabalha com... É veterinária? Não.
5: É zootecnista.
0: Zootecnista,
3: tudo,
0: né?
3: Tudo a ver.
0: Não, o que é zootecnista?
5: É, zoológico. Tipo veterinário de animais de grande porte.
0: Então, mas veterinária. Eu tava certo.
3: Eu também, tudo a ver. É.
5: Amanhã ele vai trazer o Theo aqui na veterinária da Ubra. Vou
1: trazer
5: ele aqui.
1: Até amanhã, galera! Vamos pra aula!
5: É isso. E vou aí, trazer Pedrinho. O Theozinho aqui pra vocês conhecerem a...
0: Hoje nós tivemos a entrevista a respeito do Theo, já sabemos muita coisa do Theo.
3: Ah, sequestrar o Theo tá valendo um dinheirão já.
5: Deus me livre, nem brinca. Olha que eu vendo tudo.
0: Faltando 2 minutos para as 8, muito obrigado, senhor Rui Irigaray, nosso superintendente de comunicação e também de relações institucionais da Ubra. Uma excelente quinta-feira.
2: Obrigado, Ramiro, obrigado à nossa audiência. E que Deus nos ilumine, nos abençoe e traga paz, né? Ontem a gente falou sobre guerra. Vamos trazer paz para esse mundo através das boas energias. Essa energia que a gente transmite todos os dias através da 107.1, a Mix FM, a Rádio da Ubra, que ela contagia as pessoas.
0: É isso aí.
5: É isso aí.
2: Paz. Essa é a mensagem de hoje.
0: E?
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0: Então tá, gente. Voltamos amanhã.
4: Beijo, até amanhã.
0: Às 6 horas da manhã pra fechar essa semana. Nesses primeiros 10 dias do mês de julho. Hoje, dia 9, amanhã fechamos 1/3 do mês de julho. Então, volte com a gente a partir das 6 horas da manhã. Até lá. Beijo grande. Tchau, tchau.
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17: Tá bem complicada a situação do motorista que vai pegar a BR-116 do interior sentido à capital. Fica ligado, antes mesmo da refap no trecho de Canoas, o trânsito é bem intenso. Esse fluxo mais acentuado segue até bem próximo do viaduto da Boqueirão. Mais cedo tivemos um relato de acidente por ali, ainda sem confirmação por parte da PRF, mas a movimentação, vixe, muito carregada, viu? Tem que ter uma certa redução na velocidade e uma paciência a mais. 448 Rodovia do Parque é a alternativa e tá fluindo melhor nesse momento. 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

0: nós aqui e você que pode ir além de ouvir a Rádio Mix e participar de verdade. 11 9 8 3 4 0 8 mil. Aí grava um áudio, eu tô aqui de olho nas notificações. Diz o seu nome, a cidade que você mora, afinal estamos para todo o Brasil, e aí você representa a sua cidade e manda ver naquele som. Nos impressione, nos surpreenda. Nós vamos começar com ele.
1: Bom dia, pessoal da Mix. Aqui é o Mauro Sérgio, do Parque Boa Esperança. Eu gostaria de ouvir uma música da Taylor Swift, Love Story. Um abraço para todo mundo aí da Mix FM, a número 1.
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0: a cidade que você mora e o som que você quer. E nos surpreenda aqui no 11983408000.
1: Bom dia, Rádio Mix. Meu nome é Carlos, sou designer gráfico, falo da Moca. Gostaria de ouvir Don't Stop Believin', canção de Journey.
0: Surpreender grande, Carlos mandou logo essa aqui que é um hino, né? Don't Stop Believing, nunca pare de acreditar. Cara, essa aqui vai arrepiar, viu?
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4: Coisas que só tem quem é muito rico ou é muito pobre, parte 3!
5: Excelente!
4: Tijolo à vista nas paredes de casa.
5: Isso é muito.
4: Correr de manhã antes do trabalho.
5: 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Porque tem que correr às vezes pra pegar ônibus.
4: Claro. 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
4: Aí, ó. 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
5: Ai, rico.
4: E se o Gugu já visitou a tua casa.
5: Rico.
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7: Vamos que vamos de mais atualizações aqui no Melhor Mix do Brasil. E volta a chamar a atenção do motorista que vai acessar a capital pela Castelo Branco. Movimentação bem intensa que começa antes mesmo da Ponte Nova do Guaíba e segue até a região da rodoviária. Não chega a parar por completo, mas de qualquer forma tem que separar um tempinho a mais para fazer esse trajeto. A Zaida Jarros, região do aeroporto, é uma boa alternativa, mas também conta com retenção na saída para a Avenida Ceará. Se liga nesse trecho também. 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Não sai daí, já já eu tô de volta com mais.
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0: Mix agora 8h33. Pede no zap de volta. É só gravar o seu áudio e pedir a sua música favorita aqui no 11983408000.
2: Bom dia, Mix. Aqui é o Diego, Porto Alegre, contorista do caminhão do lixo. Ele pediu uma do Jarrulho aí. Tamo junto.
0: Valeu, Xarão. Um salve pra Porto Alegre. Bom trabalho pra você aí no caminhão de lixo. E olha, que maravilha de música você pediu aqui. Quer dizer, você pediu o Ja Rule, né? E a gente escolheu a maravilha de música. Maravilha em inglês, Wonderful. Exatamente. Fantástico, hein?
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0: seu áudio, diz o seu nome, a cidade que você mora e capricha no pedido musical. O número é 11 98340 8000.
1: Bom dia, Rádio Mix. Aqui é Débora. Eu falo de Santana de Parnaíba. Gostaria de ouvir qualquer música do Legião Urbana. Um abraço.
0: Débora, Legião Urbana, sempre bem-vinda. E aqui a gente vai tocar uma das melhores, uma das mais queridas pela galera, uma das mais

0: 3240-8000.
1: Bom dia, Mix. Aqui é o Kelvis. Saindo do Ceasa, toca pra mim aí, Guns N' Roses, Sweet Try On Mine. 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

0: das 9, você imaginava ouvir esse clássico do rock nessa manhã de quinta-feira? Pois é, Guns N' Roses, Sweet Child O' Mine, tem certas emoções que só o pé de no zap é capaz de causar, viu?
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4: Falei que voltava, não falei? Tô de volta aqui no melhor mix do Brasil e com destaque para o motorista que vai circular pela Avenida Ipiranga no sentido aos bairros. Fica ligado, passando a Salvador, França. Temos uma ocorrência em atendimento pelo EPTC. Se trata de uma colisão envolvendo uma moto, um carro e uma bicicleta. Com feridos, o SAMU está no local fazendo atendimento, assim como a Brigada Militar. A movimentação nesse trecho é mais acentuada, além do fluxo habitual do horário. Então quem vai fazer esse trajeto tem que separar um tempinho a mais e ter bastante paciência. 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

0: Mix agora 9h24 é o Justin Timberlake, My Love.
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9: Faz frio na capital, mas sabe o que tá pegando fogo? O trânsito, movimentação bem acentuada na Carlos Gomes no sentido ao aeroporto, desde a saída da Protásio Alves até a altura da Plínio Brasil Milano. Na direção contrária, não é diferente, também tem uma movimentação mais acentuada no sentido aos bairros. Na Dom Pedro II, mesma coisa. Entre a Benjamin Constant e Cristóvão Colombo, movimentação mais intensa. Na Assis Brasil, no sentido centro, entre o Terminal Triângulo e o Viaduto Birici, também tem uma movimentação mais carregada. 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Já sabe, logo logo eu tô de volta com mais atualizações só pra você.
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0: do The Who, uma das bandas mais importantes e pioneiras, né, do rock na década de 60. Ainda se apresentam a Linka Modja, que é a cantora norte-americana de indie pop e rock alternativo, Samuel Rosa, Vitor Clay, Arthur Menezes e muito mais. O festival Best of Blues and Rock acontece nos dias 20, 21 e 22 de novembro no Parque do Ibirapuera, em São Paulo. Se você se interessou e acha que vale a pena a viagem até São Paulo, se liga, porque a venda de ingressos começa hoje, já, às 11 horas no site da Ticketmaster Brasil. 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
6: Falei que voltava, não falei? Tô de volta na área, com destaque para o motorista que vai circular pela Avenida Capivari, bem próximo da Pinheiro Borda. Mais cedo tivemos uma ocorrência em atendimento, uma colisão entre carro e árvore, o que ainda impacta na movimentação, então quem vai fazer esse trajeto tem que separar um tempinho a mais. Os agentes da EPTC já estão no local fazendo atendimento. Além disso, na Avenida Voluntários da Pátria, no encontro com a Rua da Conceição, temos o registro de um semáforo fora de operação, então fica ligado nesse trecho também. 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Não sai daí, já eu tô de volta com mais.
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0: Mix o som de Maroon 5 e Cardi B, Girls Like You, faltando 5 para as 11.
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3: E se os filmes foram feitos no Rio Grande do Sul?
4: Se os filmes fossem feitos aqui.
3: Tá. Isso. Autos.
4: Carros.
3: Carros.
5: Para o time dos DJs.
3: DJ Clare. Província do Patrão Velho.
4: Patrão Velho.
3: Do... Poderoso Chefão.
4: Não.
3: Não.
4: Não.
6: Do idoso. Sei.
3: Cidade de Deus.
5: Ah, oh.
3: O assassino irmão da minha coroa.
6: Meu tio matou um cara.
5: Aí.
6: Meu tio matou um cara.
3: O carro da misericordiosa.
4: Da misericórdia.
3: Isso.
7: O auto da compadecida.
5: Aí!
7: Da
5: compadecida.
3: Roberto, chega aí.
4: Roberto, chega aí.
8: Beto.
3: Ó.
8: Beto, vem cá. Beto...
3: Quase.
9: Beto, vem.
3: Beto, vem.
5: Beto, vem.
7: Beto, vem.
3: Aí. Olha o coroa aí.
4: Opa aí, ó.
3: Aí.
5: Opa aí, ó.
7: Putz, genial.
3: E a última, pra finalizar, a Fasta da Gorda.
9: Ah, pera aí.
4: Fasta da Gorda.
9: Tá aí, Willy. Sabe, né?
7: Podia ser.
3: Poderia muito ser.
7: Podia ser.
3: Poderia muito ser. Tira da pesada.
7: Vai,
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7: Vamos que vamos de mais atualizações aqui no Melhor Mix do Brasil. E com destaque para o motorista que vai pegar a BR-116, fica ligado no trecho de Canoas. A movimentação segue bem acentuada, antes mesmo do viaduto da Inconfidência. Lembrando, motorista, que por ali tem serviços, o que acaba impactando ainda mais na movimentação, além do fluxo habitual do horário. Passando desse ponto, na Azaia da Jarros, região do aeroporto, apesar de ter uma circulação maior de veículos, não temos registro de retenção. 448 Rodovia do Parque é alternativa e flui bem nesse momento, vai de boa por ali. 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

0: Mix e o som de Google Dolls Iris são 11h24.
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8: Deus, cara.
7: O melhor mix do... Cara, eu tô impactado. Eu tô impactado real, assim, cara. O melhor mix do Brasil, começando mais um cafezinho. A live não. Ah, agora foi, cara. E bora começar mais um Little Coffee no 107.1, que é a rádio da Ubra todos os dias há 29 anos já, pra dar gostosas gargalhadas e se engasgar com a comida enquanto você almoça. Porque você almoça e nós não. Sim.
8: Olha só.
7: Tá comendo ali teu feijãozinho.
8: Caso... Então é sempre importante você estar almoçando com outra pessoa. É.
7: Pra caso.
8: E assim como aquelas mensagens de avião de antes de proteger o outro, se proteja.
9: Eu sou queiro.
8: É, ao contrário. Evite o engasgo do outro e depois tu se engasga, entendeu?
9: Isso.
8: Pra sempre ter alguém pra dar uma batidinha.
9: Ajudar.
8: Já tem que salvar alguém de engasgo?
9: Já.
8: Já tive.
9: Manobra de Hamlet, chama.
8: Eu já tive que ser salvado de engasgo.
7: Um amigo meu, uma vez, teve que salvar um cara. Ele era chefe escoteiro. E ele teve que salvar um cara com uma caneta Bic.
1: Ah, isso é muito
7: fraco. Não foi legal. Não foi legal. Ele, cara, não foi legal ele contando, imagina ele fazendo.
1: Traqueostomia.
8: E é sinistro. Coisa de filme, né?
7: Sangue de filme. Pra tu furar o pescocinho do outro. Tá maluco.
9: É, meu, tem cara. E essa parada que falou do sangue frio é incrível. Eu, esse tempo eu tava uma das minhas melhores amigas, que eu sou Dindo, da filha dela, da Alexa. Alô, Jéssica, te amo.
8: Amigo, né?
9: Não, é amiga mesmo, fundadora do Grupo do Bola. Comprou o primeiro repique de anel do Grupo do Bola.
7: Aí sim,
9: imagina, o primeiro dinheiro que ela ganhou na vida, ela comprou um instrumento pra banda. Imagina, então, o nível da amizade. É, não. E beleza, o pai dela tá hemodiálise.
7: E hoje tão rico aqui, não dão R$1
9: vivendo, não, de cachê. Minha irmãzinha. Não,
7: dão 5% de cachê pra ela.
8: O Grupo Chocolate devolvendo tudo pra quem ajudou não, eles.
7: Barra de chocolate por aí, não, pra todo mundo.
9: Resumindo, pra ser sucinto.
7: Beijo, Virginia.
9: Tava passando na frente da casa dela, eu e o Robinho, do Cavaco. E a gente, pô, o tio tá lá e o namorado dela, que é o Cris. E ele é enfermeiro. Meu, eles estavam na rua abanando o tio, deu, meu, a gente desceu, né? Vamos ver o que tá acontecendo. Ele tava passando mal, meu. Ele voltou da hemodiálise e desceu da van direto já. Aconteceu algo nele. Meu, o cara numa frieza e o tio assim, tipo, engasgando assim.
10: Meu Deus.
9: E, meu, tipo, ele ia falecer ali. Meu, ele pegou, botou numa cadeira e calmou. E falava ali, tipo, bem na manhã, muito tranquilo. Do nada ele meteu assim, tipo, meu. Não, nada funcionou. Ele deu um rapão, até fogo nele, meu, deu um rapão no teu sogro. Ele pegou, deu um rapão na cadeira e o velho caiu de costa. Assim, ele, lógico, amortecendo. Sim. E, meu, fez um bagulho no peito do cara, o velho começou a estabilizar e levantou a perna dele, meu, cada um pega uma perna e força pra trás. Meu, um bagulho muito ninja, assim, tipo,
7: caraca.
9: Ele tinha o código.
7: Meu,
9: do nada ele tava com o olho virado e ele voltou.
8: Sim.
9: Pra vida, assim, meu, só empurrando as pernas e, tipo, deu muito louco.
7: Mas é que eu acho
9: muito
7: que... Louco.
8: Voltaram na configuração de fábrica.
9: É, meu, tipo isso.
7: Printou.
9: Tipo isso.
7: Tirou um print do tio.
9: E muito tranquilo, aí, tio, meu, o cara vai morrer aqui.
7: Não, e detalhe, aqui, ó, o Diogo Rieger, no hospital, na sala de cirurgia, ouvindo vocês. Baita papo ele.
9: Que isso, hein,
7: na cirurgia.
8: Será que ele tá mesmo?
1: No hospital.
8: Ou será? Porque isso aí é uma música, não é?
1: Na sala de cirurgia. Eu já desengasguei uma vez meu cachorro com... Um ossinho de galinha entalado. Era um pastor alemão. Eu montei, eu peguei um alicate e enfiei dentro.
7: Mas a minha mãe é motivo de interesse da família, digamos assim. Porque minha mãe ressuscita animais, né? Sério? Minha mãe ressuscitou um passarinho, uma vez ninguém acreditou, velho.
1: Ah, eu ressuscitei
7: cachorro. O passarinho tava morto, assim, pum, caiu, ela olhou assim pra ele. Tirou da gaiola, fez uma massagenzinha, jogou uma grana no bico, abriu a boquinha. O meu bicho voltou, ficou mais 10 anos vivo.
9: Meu pai salvou um. Assim também que na minha casa tem uma churrasqueira gigante no fundo e ela é toda de vidro.
8: Tudo é grande, né? O box é grande, a churrasqueira é grande.
7: O coração dele é grande.
8: O coração dele é grande.
7: A conta bancária também.
9: É. Enfim. Então, muitos pássaros. Ali Gravataí tem muito, muito pássaro. E tu fez me perder aqui, cara.
1: Que pássaro.
9: Direto eles voam na churrasqueira e dão de cara no vidro.
7: Cara, eles são pecados.
9: E, meu, um dia a gente tava lá e pum, só assustou o barulho seco, a gente ficou com pena e meu pai começou a trabalhar o bicho. Uhum. Também, tipo, uma massagenzinha.
1: Já sou,
9: tentou
1: já
9: botar uma aguinha na boca e o bicho foi voltando, uhum, foi voltando.
10: Uhum. Eu sinto que o salvou. Dia que a gente for na casa do Simon vai ser igual a gente entra no parque shopping. Meu Deus.
7: Vai. Não, e outra? Vai ser com o carrinho. Eu recomendo ir com um carrinho de golfe aqui da Uber.
9: Não é assim. A minha casa é casa antiga, entendeu? Aquelas casas antigas de Gravataí, então é.
7: Eu fui na tua casa já.
9: Provável.
7: Gravar umas barras, né?
8: Eu fui na frente só.
9: Pode ser.
7: Tem uma praça na frente, não tem?
9: Não. Tu foi ali perto.
7: Tá.
9: Foi na... Mas hoje iremos passar pela frente da minha casa, porque eu vou levar vocês pra almoçar.
7: O
9: América.
8: E não é na frente da tua casa que tem aquela...
9: Não, a gente vai antes, né?
1: Ali no quarteirão do Bola.
9: Às vezes um líder se sacrifica pelo bem,
7: puta,
9: de todos.
7: Que pariu. É isso aí. Eu não vou poder almoçar. Oh,
10: mas olha só, a gente
9: quer que eu pegue uma marmita pra ti, um x? Irmão, eu posso fazer?
1: Tá, meu irmão, é hoje às 3, tá? Dá tempo, hein? É às 3 hoje.
7: Vai, tu passa a boa ali? Ah. Olha lá fazendo plano aqui, a rádio cagando. Sim. Pra você. É. A audiência entendendo
1: hoje
7: por porcaria nenhuma, cara. O que tá dizendo? Desculpa.
10: Eu não lembro.
9: Legal.
8: Olha
9: bem
8: só,
9: legal participar.
8: Hoje, hoje o programa, cada um fala e hoje até o final nós vamos ficar atrapalhando o outro. Toda vez que alguém pensar em
1: concluir,
8: a gente vai meter
9: uma... Tem isqueiro, tem isqueiro.
7: Tá, mas olha só.
8: Ô, não é na frente da tua casa que tem...
7: Não, mas eu comi x hoje também?
9: Não,
7: e esse é o cafezinho?
1: Eu nunca engasguei ninguém.
7: Bora começar o cafezinho, gente, com a bancada de hoje que é composta por Gélis com Machado.
9: Gélis com Machado, ele come machados, ele come machados, ele é meu aliado, ele tem minha testa bem peluda, ele é uma berruga.
8: O Gélis é uma berruga. É uma...
7: Mas ontem o Marcel aqui, o nosso cantor Marcel, chegou aqui sem barba. Olha, cara, ele parece uma berruga. Porque ele tá redondinho, bonitinho, do pai, tá ligado? Eu sempre ia cara com barba, de repente tira barba. É que nem eu tirar barba.
1: É, não, é.
7: Se eu tirar barba,
1: eu
7: viro um
1: fogo.
7: É que nem
1: a
7: Ana aparecer com barba. É, não, que nem a Ana tirar barba.
10: Vocês não iam gostar, eu acho.
7: Se ela não tirar barba,
8: é estranho. Não, o dia que não, ela tirar o bigode, vai ser estranhíssimo.
7: Cara, mas é provável que o Eric tenha menos que a Ana, porque o Eric não tem nada de barba, né?
8: Ah, cara, mas isso aí é uma coisa minha aí que é brabo, vai. É difícil, meu.
10: Tu nunca tentou ter barba? barba?
8: Não, bigode? Tentei, mas fica muito feio. Só que o lance é que, como eu tenho, não tenho barba...
7: tem bigode.
8: E eu pareço que eu sou mais novo que eu sou, na real, né? Cabelo azul, tudo. É. As pessoas, barba, naturalmente, as pessoas já me tratam como se eu fosse mais novo, entendeu? Uhum. E aí, o quanto do teu comportamento com as pessoas de ser uma pessoa mais nova, não é porque as pessoas te tratam como uma pessoa mais nova, e aí tu acabas já agindo como uma pessoa mais nova.
9: É, mas talvez.
1: Usar mamadeira ainda, eu acho idiota.
8: É, mas é que o Todinho fica quentinho.
9: Eu sei que descobri que o Eric é uma mina.
8: Qual ia ser muito triste.
1: Érica.
7: Mas ele imprimiu um boneco?
9: É. Ia ser muito triste.
10: Ele imprimiu um boneco, não tem como.
9: Será?
8: Não é.
7: Será que ele não gerou o boneco?
9: Será?
1: Será que a Amanda não é o.
8: Mas eu tive essa
9: será
8: conversa.
9: Será que é sabor, filho?
8: Sabor, filho dela.
1: Sabor ele nasceu com
9: de... muito. Aquele ali eu suei,
8: aquele ali eu suei. É, com o irmão do Cris Pereira, o Álvaro, a gente teve essa conversa, porque também parece que é mais novo do que. Sim. É um pouco mais velho que eu e parece que é mais novo.
7: Mas sabe que agora eu tô começando a parear com a minha idade já por causa da barba branca e do cabelo branco.
1: Ah, sim.
9: Mas eu acho
7: até
9: que
7: ano passado,
9: acho
7: atrasado.
9: Acho que ninguém aqui vai condiz com a idade, sabe por quê? Porque todos são imbecis.
7: É.
9: Mas ao mesmo tempo não são tão
7: imbecis. Imbecis.
9: A gente é descolado e também se veste de uma forma talvez um pouco não condizente com a nossa idade.
8: Skin de Tony Hawk. Skin.
7: Não condizente. Não condizente.
8: NPC de GTA, NPC de
11: falando
8: GTA.
11: Em barba, eu tenho esse defeito na barba, que é essa falha no meio.
7: Pior.
9: Achei que era ranho.
11: Não, parece que eu tenho 4 sobrancelhas.
7: Uhum. Puta, cara, eu não passa vou conseguir te olhar agora.
11: Agora
7: sem
11: parece
7: nisso.
11: Que eu
7: merda.
11: Tenho 4 sobrancelhas em cima e embaixo,
10: vai.
11: Né?
10: Mas sabia que... Não sei, vendo como uma mulher, assim. Eu acho que bigode, só o bigode não combina com todo homem.
8: Tá.
10: E nem a barba completa combina com todo homem. É. E nem sem barba. Eu acho que cada... Entendeu?
8: Mas sabe, mas tu tem razão, tá?
7: Cavanhaque?
10: Não, eu digo de...
8: Aqui,
7: completamente. É, eu faço exemplo, a barba aqui todo dia.
10: Nem todo homem combina com ter bigode.
9: Sim.
10: Nem todo homem combina com ter barba.
9: O Eric não combina com ter bigode, bem não, na real.
7: Mas entendeu? Olha só, ainda bem que o Patrick também não se deu conta.
10: Mas ele combina
9: com o Patrick ficou bem, meu. Bonitão.
8: O que eu ia dizer é que talvez o bigode que eu combinasse é um péssimo bigode, aquele que...
7: É o mustachão.
9: É, exato.
7: É o mustachão.
9: Eu ia falar, não, mas tu ia ser o frau.
10: Mas eu acho que tu não combina nem com ter aquele bigode.
9: Ele ia, porque ele ia ficar daí, tipo... Ele ser um cara descolado, com a cara lisa, é tipo, é um garoto descolado.
8: Que como eu.
9: Com bigode, o que ele fala, ele ia ser o idiotão.
8: Será?
9: Sim,
8: será?
9: Tipo, ei, eu sou um mustache.
8: Não, eu acho que...
7: Ah, tem isso também. É, tem uma vibe meio artista francesa, assim.
8: É, mas... Respondendo a Ana, que falou que nem todo cara combina com barba, só que tem uma questão que a barba, às vezes, ela corrige a cara do cara.
7: Olha,
8: não,
7: eu.
8: Ele não fica bem, pra não ficar bem.
1: Não, eu vou
8: mas
1: se
11: eu sem
8: pior.
11: Barba, é estranho.
7: Cara, eu sem barba, eu viro um funko.
9: Eu uso essa máscara aqui de...
10: Cara, mas tu combina muito com barba. Mas não é todo mundo que combina.
7: Já me viu sem barba?
10: Tipo, o Eric. O Eric combina ser sem barba.
7: Mas essa questão, agora que eu tô com
9: tu 40, também,
7: 42 anos... E ficando com cara de 42 é um problema. Então eu vou tirar a barba e volto para os 35.
8: Como parece 42?
11: Eu não posso deixar a barba cheia. Primeiro que não nasce
7: Vamos ver qual a idade, Billy?
11: Eu tô com 33.
7: E aí, tá quanto anos?
9: Fora do que isso.
7: A Ana que vai dizer.
10: Ah, eu diria. 33.
7: Idade toda quebrada. Simon, quantos anos, Simon? Ah, não, pra falar.
9: 35.
7: E aí, condiz?
10: É, eu botaria 33 também. Por aí.
7: Tá, e eu?
9: Bem que tu falou isso.
10: Eu diria na casa dos 30.
7: Hã?
9: Quer garantir emprego, quer garantir emprego.
11: Tira o óculos, Capu, tira o óculos.
10: 36, 37.
7: Tá brincando, cara.
8: Sério mesmo, Capu.
7: Eu tô
9: contrato vitalício.
11: Também, tu
7: também. Ganhou mentinhos, guri.
8: Quantos anos, Gélis?
1: 44.
10: Meu, eu estaria 25 pra ti.
9: Contrata a Ana e dá o mesmo salário do Eric.
8: Egresso da Ubra.
7: Dá o salário pra ela agora.
8: O cara tá saindo do jornalismo aqui da UTEC, vem aqui e depois ele volta lá estudar.
7: Não, mas o Gélis eu daria uns 36 pra ele.
1: É, geralmente as
11: pessoas dão 36.
7: É que tu não tem
8: mais jogado. Mas eu não vou te mentir, Gélis. 39,40, tá?
7: É?
8: Ele tá puxando muito pra baixo,
7: não,
8: mas
7: é que,
8: tá...
7: Não, 39,40
9: é o número
7: branco,
9: da casa dele.
7: O que me quebra é a barba.
8: Não, não, mas o boné rejuvenesce.
10: Tem quantos anos?
7: 34.
10: 44?
11: Sem boné.
10: É, eu daria 39,40 também.
11: Por causa do boné.
7: Mas 39,40
9: eu acho que tá sendo legal. Já é bem viajado.
7: Não, não, 36, eu fico apavorado.
8: Eu também acho.
10: Eu acho que é por aí.
8: E eu? Tô em 36.
7: Ah, eu te daria fácil 31, 32.
10: 32, 30.
7: Olha tu aí, é o mais cara de guri que tem aqui, porque não tem barba, tem cabelo azul, pô.
8: É, meu, eu sou aquele meme do Joe Buscemi, sabe? Aquele ator bem velho, entrando na escola com um skatinho. Hello, fella kids. É eu, assim.
7: Mas a Ana quantos passa anos... por uns 19.
9: E o Thiago?
10: Tem gente que me dá 16.
9: Cracolândia.
8: A Ana atuou como se tivesse 17 na novelinha.
7: Sério?
8: É.
10: Eu fui o par romântico do irmão do Eric.
7: É que nem
10: o
7: Tom Holland que vai fazer o Homem-Aranha agora, né? O que vai sair esse mês ainda. Ele tem 22 do filme.
8: O Tom Holland?
7: O cara tá com 32 já.
8: Ah, mas isso é uma
10: Tom
8: questão.
10: O Tom Holland tem 32?
8: Hollywood, ela faz isso, né?
7: Faz o Homem-Aranha faz 10 já.
8: Tem uma frase lá pra atrizes que é: você vai fazer uma aluna, uma estudante adolescente até os teus 30 anos. e depois dos 35 tu vai ser uma mãe. E aí tem uma faixa de idade que as atrizes reclamam, que tipo, ah, ninguém me contrata pra nada.
7: Ou tu pega tá um alguém mais tá no, nova, tá no limbo.
8: E rola aquelas coisas bizarras, tipo, a atriz vai fazer o papel de mãe de um ator, e ela é tipo 3 anos mais velha que o cara. Sacou?
11: Mas o que era a Malhação antiga? Que os adolescentes tinham 35.
8: Mas
11: era na escola, verdade.
10: High School Musical. Não tem como aqueles caras ter 17 anos.
7: O próprio
10: anos.
7: Harry Potter, né? Entendeu? Harry Potter tinha vários caras ali que, meu, a professora de 22 anos no livro e tinha 50 no filme.
10: Não tem como.
7: Mas, dito isso, temos a bancada linda do GLS, Ana Brandão. Ana Brandão com 2 N's e 0 no final. A nossa garotinha de 19 anos.
10: É um prazer estar aqui de novo.
7: Gente, deixa claro, tá, que a Ana participa aqui porque ela é maior de idade, tá?
10: É, eu tenho 22 anos.
9: Não, deixa claro uma coisa, eu já vim reclamando. Já começou aquela palhaçada de quando eu posto coisa com alguém da rádio feminino que eu tô fazendo algo. Nossa. Gente, pelo amor de Deus, respeito. Ana é uma jovem casada, entendeu? E outra coisa, eu sou gato demais pra dar essa.
7: Eu pensei nisso, cara. Não orna.
10: Então, por favor. Mas
7: tu é muito caminhão pra ir a dela.
9: Vamos se mancar.
10: Tem limite. Muito, mas ele não me quis.
8: Mas seus amigos são meio frau, na real.
9: Não é meus amigos também, é um combo.
8: Mas esse combo geral aí é meio frau, na real, né? Vamos fazer um combo novo.
7: É que tem uma galera que acha que qualquer ser humano masculino que fala com feminino
9: Exato.
7: Inclusive, é a galera que me segue é assim. Calem a boca você também, tá ligado?
9: Ontem deu acaso que a gente postou bastante coisa junto. Deu, né?
7: Não, é um casal
9: de gente. E eu recebi, o Capu sabe bem como é isso, né, meu? Aquele velho emoji do olhinho pra cima.
7: Ah, sim.
9: Deu. Ah, não. Uma cidadã me mandou aqui, tipo. Só botou o olhinho e deu.
7: Ontem, duas meninas na escola que a gente foi lá postaram fotos, tipo, foto com a gente e uma foto só comigo, tá ligado? Mesma coisa, cara. Ai, como assim? Gente, escola, gente. Essa é a doença de achar que qualquer ser humano masculino com feminino é match. Calma, gente.
9: Não, ou que qualquer homem é um doente.
7: Mas outra...
8: Ou que qualquer um precisa falar qualquer coisa. O cara
7: também,
8: te vai falar...
7: Também. Mas outra, o que me preocupa é que... Meu, é uma criança de 16 anos, tá ligado? Exatamente. Que muito vive, que alguém de 42...
9: E a gente quase apanhou de uma.
7: Pior que é. Aquela guria eu queria programa.
9: Meu, muito
7: aquela
9: engraçado.
7: Guria ali, ela é braba, meu.
9: E espontaneamente muito engraçado,
7: meu. Menina ontem muito engraçada, porque ela é muito braba. Muito braba.
9: Mas
7: muito
9: a skin
7: braba.
9: Dela era...
11: Quando ela abriu a caixa de ferramenta. Tu olha ela. Ela era da competição. É mirradinha, ela é de boinha.
9: Ela falou que era do conselho, tá bem quietinha. Ela nem tinha falado, a amiga dela falou. A diretora falou que ela era do conselho, não sei o quê. E ela, ai, não sei o que eu sou, tá. Fizemos um quiz. Chamei ela.
7: Meu,
9: na competição a mina virou girada.
11: Extremamente competitiva.
9: Não. Eu acertei, assim.
11: E eu quero ingresso.
9: Aqualô, não. Cinema?
11: É o Aqualô.
9: Resumindo, a gente teve que dar ingresso pra todo mundo.
11: É isso, mano.
9: A gente teve que dar ingresso pra todo mundo. A mina não aceitou nada.
11: Não aceitou o cachorro.
1: Já puxou 38.
9: Da bolacha
11: poucas
9: mesmo.
11: Poucas vezes eu vi o Simon acuado.
7: Exato, cara.
10: Gente, ela foi pra cima do Simon, ao ponto de eu falar, gente, ela ganhou por mim.
9: Ela fez todo mundo ganhar.
11: Que fudeu. Tinha mais 7 perguntas, não, vamos outra, deixar.
7: Ela
11: vamos
7: era
11: deixar,
7: líder do bando, ganhou. Porque ela pegou e falou, não, e todo mundo ganha ingresso aqui. Todo mundo vai ganhar, tá? Não tem assim só eu ganhar, todo mundo vai ganhar.
1: Era líder
7: da. Tá bom, rebelião.
11: Braba.
10: Sabe qual é o melhor? Ela nos ganhou. Ela fez a gente fez exatamente o que
7: eu queria. Não, eu entreguei. Ela no programa, porque ela é muito engraçada, cara.
8: Competição,
7: ela é braba.
8: Competição, algumas pessoas
1: se transformam
8: na competição, né? Isso é muito engraçado.
9: Eu tenho. O nosso técnico de som, ele é extremamente competitivo ao ponto. Esses gente fez um show em Santa Catarina e reservaram todo, tipo, como é que é o nome dele? Que não é hotel, mas é aquelas mini casinhas.
8: Chalé.
9: É um tipo chalézinho pra todo mundo. E daí tinha uma piscina. Pô, todo o espaço nosso. De churrasco, piscina, no fim do verão, né? E daí a gente começou, tava eu e o Johnny na resenha na piscina, daí a gente começou aquela tradicional brincadeira, quem fica mais tempo embaixo d'água. O nosso técnico de som já tava pronto, eles sempre vão antes, né, pra passar o som. Ele é arrumadinho e tal, ele é vaidoso. Ele ficou olhando de longe. Então eu acredito que o cara só botou a cabeça dentro d'água. Arrumado, todo parando. A gente não pode ser possível. E daí, ele perdeu, a gente começou, não, vamos ver até onde ele vai. Ah, perdeu, não sei o quê. Ele tirou no uniforme rapidinho. Não, é que de cabeça pra baixo é ruim. E já pulou de novo, meu, que é doente, cara. O cara é doente, meu.
11: Era roxo.
7: Ele boiando.
9: Agora na Copa também teve uma ação, acho que era da Budweiser, que era de embaixadinha. Eu fui ali, fiz minhas duas embaixadinhas, mas era mais pelo conteúdo. Meu, ele tava na mesa de som, mixando. Do nada, só parece que ele soltou uma bombinha ninja, ele tava no meu lado só olhando, tipo... Tá, Marcelo, vai, eu sei que tu quer ir. Ah, tá bom, chefe. Ele é de Caxias também. Tá bom, chefe. Começou a fazer as embaixadinhas quase caindo ali. Ah, dando sangue vermelhão ali. O cara leva muito sério a competição, meu.
10: Eu tive que me tratar, eu era muito competitiva. Eu era muito competitiva.
8: Mas tu era competitiva
7: para o ímpar,
8: assim, exatamente.
10: Não, em qualquer coisa, em esporte, tudo. Era... Porque minha família é muito competitiva.
8: Sinuca?
10: Sinuca também.
8: Futebol. Sinuca é um clássico da família Brandão. Não é baby sinuca, né? É um pouco diferente.
11: Sinuca. Uma vez eu ganhei do irmão dela na sinuca. Zoeira, ele jogamos uma sinuca e ganhei.
10: O jogo com...
11: E ele não aceitou.
10: Não, ele não aceita.
11: Ele, não, vamos jogar mais duas ou três. Meu, ele virou outra pessoa.
7: Eu tenho um amigo assim, cara.
11: Ele começou aqui, ó.
7: Eu tenho um amigo assim, o Dude. O Dude é um cara que, tanto que o nick dele, tudo na vida dele é o 7, número 7. O 7 é o número do competidor, tá ligado? Na cabeça dele, assim, o número que faz ele ganhar tudo. Meu, é para ou ímpar, é essa coisa, cara. Meu, vamos lá. Bah, a porta tá fechando, vamos ver quem chega primeiro. Meu, as bagulhas assim, sabe? Mas competições pequenas, brincadeirinhas, assim, sabe?
9: Tipo, o meu afilhado é assim. Tudo ele compete comigo. Do nada ele, tipo. E ele tem uma coisa, tipo. Ele não é conhecido, nada. As pessoas falam com ele, mas ele tem essa coisa dele, tipo, tá. Ele descobriu que eu faço as músicas que ele curte da banda, entendeu? Ah, tô fazendo umas músicas aqui também. É sempre uma coisa meio, tipo, falei e larguei. Se eu quiser, eu faço uma música. Tá muito. Ou ele chega ao ponto que ele só fica parado do meu lado e fica me olhando assim. É, tô quase do teu tamanho. Tá muito. Se eu quiser, ele faz isso.
8: Mas tem, talvez ele não consiga conscientemente entender o que ele tá fazendo, mas tem um lance de você ser um
7: ídolo. Claro, ser um ídolo, claro.
9: Mas ele tem uma coisa, hoje em dia ele tá melhor, porque eu falo, meu, tu, na tua cabeça, como eu sou o filho mais novo, digamos, então a mãe dele, que é minha irmã, me trata como o pequeno.
8: Sim.
9: Que de pequeno não tem nada. Então ele tem uma coisa, tipo, mas esse é dos meus, ele é piá também. Então, tipo, hoje em dia ele melhorou.
7: Mas é bem que ele falou, meu, cara.
9: Murilo, tu acha que eu sou criança,
7: talvez inconscientemente ele tenha essa questão de ter um ídolo e ele quer se igualar, espelhar o ídolo, exatamente.
9: Mas ele é uma comédia. Meu, de competição também, eu e os meninos, o grupo do Bola, quando se une, a gente tem um problema. Quando a gente tá junto, de competição, no caso em grupo. Por isso que a gente, modéstia à parte, somos os maiores campeões de todos os anos do Passa de Passo.
8: Isso aí é impressionante.
11: Isso é demais.
9: Isso desde o início mesmo. A gente perdeu, antes era o Sampa Crio. A gente ganhou e ganhou em cima deles ainda também. É o último.
11: Do Sampa Crio?
8: Olha! Mas tinha as provas ou era só o quiz?
9: As provas, tudo.
8: As provas, ia estourar tudo. Coisa
9: a,
8: e...
9: A gente ganhava na prova, porque passar no quiz... Era ruim,
11: Sampa, chupa, Crio!
9: A gente virou, tem um dos memes mais clássicos, do coisa é um dos guris, né, meu? Que, onde é que é o Rock in Rio, um falou Portugal.
7: Vocês perderam. Vocês perderam, meu.
8: Mas não tá
11: Sampa, nada. Chupa, Crio!
8: Sampa, chupa, crina,
10: mas eu tive que me tratar real. Eu era muito competitiva, tipo, de não aceitar perder nada. Nada.
8: Mas tu ficava
9: Eu acho que não ganha nada.
10: Braba de
7: Eu evito a fadiga.
10: Aí depois curei, e aí eu voltei a jogar futebol, e agora eu tô tendo que me curar de novo. Porque é ruim tu perder, né?
9: É ruim. O último Silvio Santos que a gente fez, que já não era mais ele, que aliás, que eu contei a história que o Johnny vazou, negócio que deu uma ladé. Eu tive que lembrar os grupos, porque a gente não participava de um programa de competição há muito tempo, que tipo, meu. É TV, calma. Porque, tipo, errei uma pergunta, os negros... Pá, meu! Na TV, tipo, meu! Tá louco se empurrando, meu! Pá, puxei aquela que eu... Meu, peraí, gente, é TV se ganhar ou perder.
8: É entretenimento. Não,
7: é entretenimento. A última pergunta vale mil, meu.
8: A gente tá só pra entreter. Pá, meu, que burro,
11: a gente tem que acertar a última pergunta. É TV, pô. É TV.
9: Viajaram.
7: Gatos, dito isso, temos Eric Clapton também na bancada.
8: Tô aqui.
7: O Eric Clapton. Sim. Já foi ou continuamos votando em ti lá?
8: Não, tá lá no Prêmio Best ainda.
9: Não acabou?
8: Não, tá rolando o Prêmio Best. Eu achei que tava pra acabar, mas não tá, não.
9: Vamos fazer uma ação.
8: Vamos fazer uma ação.
7: Pô, demorou, né?
8: Votem em mim.
11: Passa
8: lá no Prêmio Best.
11: Também, né?
8: Eu tô concorrendo a humorista do ano, TikToker do ano e YouTuber do ano.
7: Caraca.
11: E o Prêmio Bosta de Gravata aí tá bombando. Eu tô liderando, hein? Tô liderando legal. Só eu tô sendo votado.
7: Esse é o nosso Bosta de hoje. É o Billy Joe. Palmas para Billy Joe. Externar o meu agradecimento a Billy Joe, que está coordenando a produção dos eventos do Cafezinho nas escolas. E olha, tchê.
11: Obrigado.
7: É elogio de cima
11: baixo.
7: Elogio de cima baixo. Parabéns aos eventos. Agora eu tava pensando aqui, esse negócio de competidor, cara. Eu tava numa reunião agora. Pô, desde as 8 da manhã eu tô em reunião, né? Das 8 ao meio-dia, penso.
9: Ah, quer ser rico?
7: E aí, meu, só falta essa parte. E
10: quer
7: aí,
10: ganhar 1 milhão por mês?
7: Eu percebi algumas pessoas em reuniões isso também, tá ligado?
1: Falando, tem muito.
7: A palavra é minha, tem isso? Não. A tua ideia é boa, mas eu vou botar uma melhor que a tua pra poder. Ah, gente. E eu sou o cara contrário. Quero evitar fazer. Não, tá tudo certo. Eu dei a ideia, a pessoa deu outra ideia com outras palavras. E eu digo, não, tudo certo, mas, pô, parabéns, mano.
1: Se eu cobrar 5 pila por causa da ideia que já foi implementada aqui, eu tava comprando.
7: Eu quero viver tranquilo.
10: Já que a gente tá falando nesse papo de competição,
9: queria mandar um abraço pro
10: Fê. E aí eu tava.
8: Próximo grande competidor.
10: Eu tava querendo mostrar pra vocês que eu não gosto de estar errada.
11: Ah,
10: eu não gosto de estar errada.
11: Não.
10: Eu odeio estar errada.
9: Hoje, hoje a rádio está em festa. Hoje é aniversário do Vampeta.
10: Além de não gostar de estar errada, eu gosto de ir atrás de provas pra mostrar.
7: Mas, gata, aqui na real, não é grande problema, porque aqui a gente tem a possibilidade de te desligar do programa.
9: Mas forte.
10: Obrigada, então, Capô.
7: Não, agora pensa pro teu pai, pra tua mãe, pro teu irmão, que não tem como desligar da
10: beleza. É, entendeu? Não tem como entendeu? Desligar.
7: E aí, imagina o inferno que é.
9: E nem botar na bolacha.
10: Por isso que ontem foi o aniversário do meu irmão. Que eu dei parabéns.
7: Que amor. E hoje eu acabei namorando, porque eu tava errado.
8: Parabéns pra Julius Bunch. Deus parabéns aqui.
10: Deu ontem. E aí teve o aniversário dele e o tema foi o quê?
1: Batman.
8: Viu? Excelente.
10: E aí, conversando
7: acho
10: com amigos...
7: Acho que eu descobri um pouquinho dessa rixa, então. O irmão deve amar a Batman, ela deve odiar o Batman.
10: Isso. E aí, descobri, conversando com os meus amigos que estavam presentes lá, coisas que acabariam com o Batman.
8: Ok.
7: Calma. Calma. Ainda não. Segura. Temos a bagada também, Simon do grupo do Bola. Só pra deixar claro que o Simon tá aqui. Palmas para Simon.
9: Eu sempre sou o último, as palmas são sempre... Não é o último.
11: Não, não
9: é o
11: ontem último. Eu fui o último.
8: Hoje o Capô é o último.
9: Outra declaração.
7: Meu, tem competitivo, cara.
9: Não sou competitivo. É o Eric. Eu tô bem magoado com o Eric. Eu falei no bastidor.
8: É verdade.
9: Porque eu me sinto agora. Eu sei como é que é estar na pele de uma mulher que um tá homem tentando. Desnoba.
8: Não, mas não é.
7: Mas eu já falei que
9: eu
7: a culpa
9: tento
7: é
9: lavar
7: minha.
9: Os tênis dele.
8: Tá comigo,
9: pra ele, não, teu, todo não dia vai. Eu mando mensagem pra ele no direct.
7: Quanto tempo conhece o Eric?
9: Pouco tempo.
7: Um ano?
8: Fazer um ano.
9: Eu não tô um ano aqui.
7: Eu conheço ele há 8. Quantos shows ele já foi?
9: Vai, meu, fui, ele vai hein. Quase, pelo menos toda sexta, né? Que
8: tu vai toda sexta eu vou,
7: Ele nunca foi num show, meu.
8: Mentira, já fui.
9: É que ele é mais pagodeiro.
8: Quando? Já fui sim, hein?
9: Quando? É que ele foi fazer free de guitarra pra nós.
8: Open Mall, já fui. Já? Daquele, uns eventos da Claro, já fui. Claro que fui já, né?
7: Claro que foi trabalhado, foi então, não lembro.
8: Opa, mas daí não é essa pergunta. Não foi essa pergunta.
9: Sem vergonha.
11: Aqui na Ubra já foi também, alguns. Daqui o Capu, o Gélisiano nunca foi um show, meu.
7: Não,
10: como não? Já
11: fui, sim, senhor. Não, tu foi em show do teu irmão que eu tava fazendo abertura.
7: É, eu também.
11: Foi diferente.
7: Eu fui em abertura.
10: Eu trabalhava no boteco.
7: Eu fui em abertura também, teu já.
8: Mas peraí. A Ana fez show com a gente, não? Tô louco?
11: Fez um.
8: Então ela assistiu do palco o show.
11: Olha aí, ô,
10: tá.
9: Não, mas é bem diferente. É diferente do que eu fiz. Botar uma boa roupa, ir lá, dedicar meu tempo, gastar o dinheirinho, levar uma coisinha bem legal. Picadão. É outra história.
11: Levou a marmita de casa.
9: Eu fui,
1: faz assim. Tá. Esse sábado eu vou.
8: É, o Gélis
9: que faz
11: agora.
1: Ó. A gente vai receber.
7: Ah, cara, complicado aqui. Vocês fazem sempre dia de show, pô. Faz uma segunda-feira o show mesmo.
8: Vamos.
9: Não, mas tem direto no meio da semana, Capô. Deixa ser sem vergonha.
11: O beneficente foi numa segunda.
7: Não, é que assim, pensa a minha vida assim, segunda e terça eu fico aqui até meia-noite.
11: Sim.
7: Essa é a merda.
9: Ai, tadinho.
7: Mas dito isso, muito prazer, eu sou o Capu. E a partir de agora, Ana Brandão está com a palavra. Para decifrar o porquê que o Batman é fã.
10: Eu tenho duas questões.
7: Quer entrar mesmo nesse assunto?
10: Não, ontem eu fui a fundo nesse assunto.
9: Polêmica!
10: Eu peguei opiniões de outras pessoas.
7: De novo.
9: Mas só para entender, contextualizar, as outras pessoas seriam meninas também?
10: Não.
9: Ah, tá.
10: Homens.
8: Homens.
11: E BGE homens. Da Ana.
10: E de várias idades.
9: Porque a gente conta as poucas.
7: Vai, Ana, vai, pelo amor de Deus.
10: Vamos lá. Eu peguei duas listas. Primeiro, coisas que acabariam com o Batman.
8: Vamos lá.
10: Posso começar?
7: Essa mulher
8: vamos,
7: claro.
10: Primeiro,
7: muito com mesmo.
10: Um T1 lotado. T1 o Batman lotado, não conseguiria. Com
9: ele tem o próprio jato.
7: Andar no T1?
10: Pegar um T1 lotado às 6 da tarde, Batman não conseguiria.
7: Plaza,
8: por que ele não conseguiria?
7: Opa,
10: porque o Batman, ele não é... Tipo assim, ó, isso acabaria com a vida dele.
8: Mas o Batman, ele apesar de ser muito rico, ele não é playboy.
7: Não.
8: Ele é diferente, entendeu?
11: O alter não, ego dele, o Bruce, é.
7: É, o Bruce é.
8: Sabe o que eu acho? Eu acho que o Batman...
7: Bruce faz bailes para a sociedade.
8: Não, mas é que o Bruce, ele tem que fingir... Lembra no filme do Batman que ele finge... Ele tem que fingir que ele é um bilionário fanfarrão.
7: Oi,
8: que ele
7: é
8: pega
7: Bruce.
8: Duas meninas
7: lembra?
8: De...
9: e ele, ela esquece. Job, provavelmente ele é o dono da T1.
8: Hã?
9: Provavelmente ele seria dono da frota de ônibus.
8: É.
10: Mas se ele tivesse que andar de ônibus todos os dias, isso acabaria com o Batman.
8: Se ele tivesse focado,
10: ele não teria
8: força. Eu preciso pegar esse ônibus, porque
9: um bate
8: ele matar
9: ele
8: o Falcone, ele ia pegar.
10: Mas não é por isso, é por se ele tivesse que andar todo dia. Se fosse o meio, se ele não tivesse Batman,
8: se a minha avó desse choque, ia ser um Pikachu.
9: Bem raso. Achei
10: o argumento de você super raso.
7: Próximo.
10: Uma escala 6x1 no depósito atacadão. Ele também não aguentaria.
7: Ah, bom. É.
8: Mas é porque daí tu tá colocando uma coisa que eu...
10: Ana, são
8: eu
10: coisas tenho, eu que tenho, acabariam com o Batman.
8: Eu tenho dificuldade de achar que você conseguiria essas duas coisas aí também.
11: Entendeu? É, também. Eu também.
9: Aí temos um ponto aí.
11: Aí também.
8: Você é a nossa Bruce Wayne, né?
11: Isso aí acaba com Bruce qualquer Wayne, um, mano. Isso aí acaba com qualquer Bruce Wayne.
1: Inclusive, hoje eu vi ela chegando de Jeep.
8: Ah.
7: Mais um, né?
9: Jeep.
7: Um dos 8 Jeep.
1: É, o da mãe, o da mãe.
8: Vai.
1: E trazendo
7: viu?
1: O Felipe.
7: Quase
1: o
7: montou elas.
11: É que nem mulher com gato. Essa dessa cor eu não tenho. E vai lá, mais um
8: Jeep. Mais um gato. Mais um Jeep. Qual que é a próxima?
10: A fila do SUS. O Batman não aguentaria. Ah, tem uma ferida.
9: Ele nem doente fica.
11: Mas ele tem o Alfred que faz
8: ele
11: isso.
8: Tem o Alfred.
10: Mas é por isso. Ele não tivesse essas coisas, ele tivesse que pegar isso aqui, ele não aguentaria.
7: Mas tá vendo o Batman muito fora da realidade. É. Ele é muito milionário.
8: O Arkham.
10: Mas se ele não fosse, ele teria que aguentar essas
8: coisas. O Arkham é dos Estados Unidos. Os Estados Unidos nem tem...
11: SUS.
10: Mas se ele tivesse que vir pra cá e
7: tivesse
10: que
7: tá, ele SUS, só é o Batman ele porque ele é milionário. Ele é o Batman porque os pais dele eram multibilionários e foram assassinados porque eles eram multibilionários.
10: Mas se ele,
7: se ele fosse o cara pegar o T1, ele era só o cara do
8: T1. Como exercício, de metafísico do isso, eu vou até concordar, mas de novo, eu acho que...
10: Eu acho que a última Brandão coisa... Também não. Vai. Eu acho que a última coisa realmente isso não aguentaria. Vai. Que é o Dia dos Pais.
11: Isso aí. Ah, isso aí tá.
8: Mas isso pega ele.
10: Ele não aguentaria.
11: Mas isso nem eu, né?
8: Isso pega o Homem-Aranha também. Isso pega o Harry Potter.
10: Mas deixa falando
8: isso pega o Luke Skywalker.
7: Pega aquele humorista aqui que fala que tem pai bem, como é que é o.
11: Afonso Padilha.
8: Isso pega.
10: Mas deixa falando sobre o Batman.
8: Naruto, isso pega o Naruto.
10: E aí eu tenho uma lista agora de...
1: Harry Potter.
10: Seres, talvez, da mitologia.
8: Criaturas mitológicas, tá.
10: Não só mitológicas, mas que acabariam com o Batman, vamos que a gente lá, chegou na conclusão ontem.
7: Agora talvez você veja um ponto.
1: Tá.
10: Escutem, eu vou falar. Tá. Em primeiro lugar. Não que seja o mais top shot.
11: Tá. Primeira Homem-Formiga.
8: O Homem-Formiga.
7: Qualquer pessoa, Homem-Formiga entra na bunda de alguém
8: e... É, o Homem-Formiga,
10: ele acabaria com o Batman.
8: Eu não sei se ele acabaria com o Batman, porque o Batman tem sempre aquela coisa, né? Do tipo, assim, tá, com preparo ou sem preparo, né? O Batman com preparo acabaria com...
10: Mas se o Homem-Formiga fica gigantesco, ele pisa prova? No Batman, amor.
9: Mas a questão é que tu...
8: É que o Batman é um
9: tá
8: xadrez,
9: muito raso,
8: entendeu?
9: Por exemplo, se ele sabe que ele vai enfrentar o pá, ele vai já ter ele algo vai ter todo um que é meu. Não, ele não vai pisar ali, porque eu criei o Bat-chapéu.
8: E vai ter o...
9: Entendeu?
11: Na verdade, se o Batman sabe que existe o Homem-Formiga, ele já bolou o plano.
8: Ele já tem exatamente. O lance do Batman, um fator meio Sherlock Holmes, entendeu?
9: É que todas as tu tá criando coisas.
10: Esse rolê
9: muito
10: de vocês,
9: porque tu não gosta.
10: Não, aí que tá. Esse rolê de vocês já, mas ele tem um,
8: como é prepara,
10: que
8: é? Prepara.
10: Não, vocês falaram uma vez uma lista. Que ele tem guardado.
8: Ah, sim, os arquivos do Batman.
10: Os arquivos do Batman, vocês entendem que é um papel que ele nunca botou em ação. Ele nunca
8: Tá na nuvem. Tá na nuvem. Tá no computador.
7: Tem o nosso meu,
10: o Batman é dono do Google Drive. Ele nunca botou em prática.
8: Ele bota em prática.
11: Ele precisou.
8: Não, mas ele bota em prática.
10: Ele não sabe se funcionaria.
1: O Batman tem o Trello no celular.
7: De novo,
9: não, deixa ela falar. Deixa ela falar.
10: Mas, segundo lugar, WandaVision acabaria com o Batman.
9: Ah, chega.
8: A Wanda altera a realidade.
10: A WandaVision. O Goku acabaria com o Batman.
8: Ela. Dificilmente ela perderia pra alguém.
7: Pra alguém?
8: Ela altera. Na realidade.
7: Ela perderia pro destino, talvez.
8: Entendeu? O surfista prateado.
9: Ah, tá, eu também altero a realidade.
10: O Goku acabaria com o Batman.
8: O Goku, curiosamente, não, de todos os heróis, ele é um que não tem problema de paz, né?
7: Tá, mas o Goku e o Super-Homem.
11: Ele é um péssimo pai.
7: Ele
11: é
7: o
11: Goku.
7: O Goku?
9: É que eu sou time Goku, né?
7: Não, contra mas quem? Goku contra quem? Goku Super-Homem.
8: Goku contra Super-Homem? Boa pergunta.
11: Goku.
9: Ia dar uma boa peleia, hein?
7: Porque se o Batman quase bateu de frente com o Super-Homem...
10: Sabe o que daria uma boa peleia com o Batman? O Wolverine.
8: Tem beleza.
10: Seria uma baita beleza. Não sabemos quem ganharia. Mas eu acho que.
8: Não, o Batman ganharia, mas seria uma briga legal de ver.
10: Seria uma briga boa,
8: mas o Batman ganharia igual.
9: Pra mim, o Batman, a briga, o match é ele e o Homem de Ferro. Os dois,
8: eu acho que não.
9: Eu acho que os dois são trabalhando da mesma forma. Acho que não. Tecnologia, dinheiro.
10: Eu acho que o Batman dá um pouco.
11: É que o Batman bate mais no Homem de Ferro do que apanha.
8: Que é muito...
10: Mas o Homem de Ferro, ele tem mais tecnologia pra acabar com o Batman.
8: O Ozymandias.
10: O próprio Batman.
8: O Ozymandias do Watchmen. Você já viu o Watchmen? Uhum. Sim. O Ozymandias, que é o cara final. Sim, quando eles vão lá, nós vamos impedir. Que impedir? Já aconteceu outra
7: vez. É que esses caras mais cósmicos, mais deuses, aí é difícil mesmo.
8: Mas
7: o cara que muda a realidade, o cara que
8: mas
7: muda
8: no
7: o tempo.
8: Cérebro, tá no cérebro, o Ozymandias do.
7: Tipo o Magneto. Magneto não, o Xavier, por exemplo, e o Batman.
8: Nada, aí o Xavier só...
7: Xavier só olha pra ele e acabou pro
10: problema.
8: Acabou.
9: Tá, mas deu o Xavier, eu invoco a pombagira pro Xavier, quero ver
7: ele. Não, mas daí ele ia ter o bate-chapéu que não deixa que o Xavier entre na mente dele.
10: E o Alien, esses nomes, alguns eu não conheço, falaram pra mim. Alien X, Alien X.
11: Alien X do Ben 10.
8: É do Ben 10.
10: É. Falaram.
7: Mas se alguém do Ben 10 batendo o Batman, é porque a coisa tá feia.
8: O Batman ainda ia roubar esse reloginho dele aí e ainda virar ele.
7: Ia virar o Bat-relógio.
11: Uma vez.
10: Bat-relógio.
11: Só pra falar de Ben 10, só pra não deixar passar. Uma vez o meu irmão tava fazendo desenho, aí ele conseguiu desenhar o Ben 10 e escreveu o logo de Ben 10. Ben 10.
8: Uhum.
11: E foi mostrar pro meu tio. Meu tio Ronaldo. O tio Ronaldo, um grosseirão. Ele pegou assim e disse: Bento. Chico Bento.
8: Val Bento.
7: A única que acabaria com o Batman é a Ana, segundo Jason Schultz. Só tu que acaba com o Batman, todo mundo gosta dele.
11: Não, falando de Ana, eu tenho aqui então.
7: Acabou ali?
10: Eu trouxe aqui.
11: Finalmente.
7: gente, cara! Que orgulho do meu guri, cara!
9: Que alegria, mano, que alegria.
1: Ai, como é que
9: eu trouxe aqui? Agora só falta a caligrafia.
11: Eu trouxe aqui coisas que a Ana odeia também. Oh. Porque ela adora odiar, né?
7: Tá.
11: Então eu trouxe aqui coisas que todo mundo ama que a Ana odeia. Eu trouxe.
7: Trouxe, vai.
1: Vai.
11: A Ana odeia o Jim Carrey.
7: Tá.
11: Ah, não odeio Exalta Samba com Péricles e Thiaguinho.
7: Por quê?
11: Mentira. Ah, não, porque todo mundo gosta, só eu não odeio.
7: Ah, tá.
11: A Ana odeia Pão.
7: Ah.
11: Chitãozinho e Chororó cantando Evidências.
7: Tá, não.
11: Ronaldinho Gaúcho, Goals and Skills.
9: Não faz assim.
11: O CD da Malhação Internacional da Miyuki na
7: não,
11: capa.
7: Ah, esse era não, top, hein?
11: Filhotinhos Fofos.
7: Oh.
11: A abertura do Globo Rural. O Terry Crews.
7: Pô, não.
11: O Renato Borghetti tocando Milonga pras Missões.
7: Tá.
11: Quem doa pro Teleton. O Dalai Lama. A Ana odeia tudo que a gente gosta.
7: Tudo que todo o planeta gosta, ela odeia.
1: A Monja Coen.
7: Mas o Dalai Lama, ele abriu o precedente, né?
11: É agora sim, né?
7: É.
1: Por quê?
7: Aquela coisa estranha que ele beijou um...
11: Ah, é,
7: mas... É,
11: beijou
7: na boca.
11: É verdade. Beijou uma criança.
7: Mas vamos combinar. Coisas que não estão na lista de que todo o planeta gosta. Todo mundo gosta.
8: Todo mundo gosta?
7: Vamos pensar.
8: Ah, difícil, hein?
10: De comida ou pessoa?
7: Tudo da vida do mundo?
1: Pizza.
8: Água.
10: Sorvete. Não, tem gente que não gosta de pizza.
9: Tem gente que não gosta de água. É.
7: Tá. A minha mãe tem hidrofobia. A minha mãe não gosta de água. Minha mãe
9: sabe quem não toma água nunca? O Chilico.
7: A minha mãe toma só leite,
8: senhora. Mas também as pedras no rio, ele caminha, tu escuta uma chacoalhada.
11: Cara, é um chocalho, parece um saco de moedas.
1: O Jamal não gosta.
8: Coisa que todo mundo gosta. Eu acho cobertor. Que tem umas coisas...
7: É o Tiana.
10: Cobertor, todo mundo gosta.
7: É o Tiana.
11: Banho quente.
10: Banho quente, todo mundo
8: quente.
10: Gosta.
9: Não.
8: Ah, oh, banho quente.
7: Pra galera que prefere, não, mas não tem como não gostar. Mas
10: no inverno, não, todo mundo gosta de banho quente.
8: Não precisa estar pelando de quente, mas dá um morninho bom.
7: Pra mim tem que estar poodle novinho. Pior que tem gente que não gosta.
8: Eu acho que tem algumas bandas que elas foram se transformando pra tentar fazer com que todo mundo goste, assim, sabe? Tipo um Coldplay.
7: Não,
8: Maroon 5. Não quero dizer que todo mundo goste, mas tipo assim. É...
10: Agradável
1: a bonzinha.
8: Elas querem que tipo assim, ser.
11: Ah, eu sei. Terry Crews. Terry Crews, todo mundo gosta.
8: Tá. Terry Crews também. Chaves, talvez? Não, tem gente que não gosta de Chaves.
9: Bear Grylls.
11: Adam Sandler.
10: Não,
8: tem gente que não gosta de Adam Sandler.
10: Sério?
8: Eu conheço gente que não gosta de Adam Sandler.
9: Cafezinho, programa.
7: Não tem.
8: Quem não
7: quem
8: gosta?
7: Gosta, tá maluco?
9: Não tem.
10: É isso que ele tá falando.
8: Ah, não, não tinha. Aí a Ana começou a falar do Batman que começou a ter.
7: Não, mas
8: daí
7: não gostam da Ana.
8: Ah, é verdade. Palmas para a Ana.
11: Conseguiu
8: mulheres,
11: fazer.
8: Mulheres!
7: Um grande beijo aos haters da Ana também, que estão engajando aqui no nosso
8: live. Nem são hater mais, os caras só estão falando o que quiser no Reels. Mas o negócio é o seguinte, ó.
1: Cheiro de bife sendo bumbum. De bife comida. Na chapa enquanto tá chegando.
11: Cheiro de chuva.
7: Com alho.
8: Não, mas tem vegano que não...
7: Cheiro de chuva?
8: Não, eu tô falando de vegano que não gosta.
11: É, daí é o cheiro do alho.
9: Na praia.
11: Aí é o cheiro do alho.
10: Cheiro de comida, então, mais fácil. Cheiro de
9: comida. Não, o cheiro depende da comida. Dependendo, o cara ficar com cheiro de comida, eu acho horrível.
10: Não, mas
11: o bife de fígado me...
10: Tu passa na frente da casa de alguém e tá saindo aquele cheiro de comida, sabe?
11: Cozinhando brócolis.
7: Mondongo. Tipo assim, cheiro de comida, tem comida que tem cheiro ruim.
1: De rim.
7: Tipo mondongo.
1: Mocotó.
9: Você não sabe o que é mondongo?
10: Não.
11: Não sabe o que é mondongo?
10: Não.
11: Um bucho.
8: Eu, tipo assim, ó, eu conseguiria imaginar o que é mondongo, mas eu também nunca comi mondongo.
7: Não, também nunca comi.
9: É irmão do Camundongo.
8: Irmão do Camundongo.
7: Não, o mondongo é irmão da rabada, meio irmão da buchada, meio irmão do
11: Camundongo é o mondongo do Serginho Moá.
9: Se a gente parar pra pensar, também é um nome de banda ótimo, mondongo.
7: Mondongo.
9: Mondongos.
8: Mondongos.
7: No Harry Potter tem o mondongo.
11: Mondongo, fit, Serginho Moá, come on, dongos.
8: Mondongo.
7: Cheiro de
8: sopa na Xanganga.
10: Um cheiro que eu acho que tem limite é o de fritura.
8: É,

0: Um consenso no mundo é o cheiro de chuva.
1: De chuva, é. Chuva,
0: cheiro de areia molhada, não tem como
2: gostar. Mas não é só a chuva, né? Ele depende da terra, da grama. Aquele cheiro que a gente gosta.
0: É, o cheiro da chuva é da grama, não no asfalto, por exemplo.
3: O cheiro de baunilha.
0: Baunilha. Mas daí enjoa um pouquinho depois de um tempo.
2: Alô, Virgínia!
4: Meu, mas um cheiro bom que tem é no aeroporto. Acho que é Congonhas ou Guarulhos, que tem
2: Mondongo.
4: Aquela... Sabe que tem aquele negócio de amendoim, que eu acho que tem...
2: Ah, sim.
4: Sempre quando vocês... Quem vai muito ao aeroporto, tem esse cheiro específico na saída.
0: Sabe o cheiro que eu amo, cara?
1: De carro novo. Cheiro de carro novo.
3: Café recém-passado.
4: Aí não é todo mundo que teve essa oportunidade.
0: Café, né? É que tu tem toda semana um cheiro novo desse em casa. Não, eu não tenho. A cada 3 anos, 4 anos, eu consigo ter um cheirinho de carro velho com aquele
4: sachêzinho. Os carros cheirinho de
3: café com aroma de xalala.
2: Café com aroma de xalala.
0: Cheiro de...
4: Pneu queimado.
5: Carburador furado, coração dilacerado.
0: Só pra já passar aqui, ó. Hoje é dia do oncologista.
3: Oh, um abraço a todos os oncologistas, em especial o doutor Marcos, que cuidou da mãe.
0: Boa. Muito obrigado, isso também, obrigado do meu pai, bravos demais, galera do Hospital de Clínicas Porto Alegre. E também dia do soldado constitucionalista.
3: Isso aí.
4: Que é isso?
0: A gente vai falar constitucionalista.
2: Constitucionalista.
0: A Revolução Constitucionalista foi um movimento armado liderado pelo Estado de São Paulo contra o governo de Getúlio Vargas. Dia 9 de julho de 32, a revolta exigia uma nova Constituição e eleições para o país. E embora os paulistas tenham sido derrotados militarmente, após quase 3 meses de combates, o movimento pressionou o governo a convocar uma Assembleia Constituinte, resultando na Constituição de 1934. Resumindo, deu certo, não do jeito que eles queriam, veja, alguns se deram
6: mal.
0: Mas deu, isso que importa, fizeram pelo país e deu certo.
2: E sabe o que? O Getúlio Vargas, ele é gaúcho, né? Tipo, teve muitos líderes no país que eram gaúchos no século passado, assim. E o Getúlio Vargas, eu tenho quase certeza que ele foi o responsável pela criação do Estado-nação, da imagem, do que a gente imagina que é a estética do Tropical, do Carmen Miranda, tudo veio da época do Getúlio Vargas, assim. É essa coisa...
0: Vargas, samba...
2: Porque ele teve que usar, não é, tipo assim, não é só uma decisão que o cara decide e a galera obedece, né? Tu tem que usar as ferramentas, tem que usar a rádio, tem que usar o departamento
0: do governo. Sim, tu tem que criar uma estética.
6: Não foi ele que criou a voz do Brasil, né?
2: Eu não lembro, cara.
0: Mas tem centenário quase.
2: Mas eu sei que foi por aí, tipo, 37, 40, e aí o movimento do Paixão Cortes, ele foi meio que uma resposta a este movimento, do tipo, não, pera, a galera de Porto Alegre tava muito entrando nessa vibe do país tropical, e esquecendo do pampas, do frio e tal, e aí, como esse movimento contrário, acabou surgindo essa criação do gaúcho,
3: nativismo.
2: Do CTG, do nativismo, então foi meio que, houve um movimento e depois não trancou.
0: E deve ter rolado isso com vários estados que iam perder essa identidade pra uma coisa mais global, tipo assim, porque a galera tem imagem pra fora do Brasil sendo do Rio de Janeiro.
2: Sim.
0: Tipo assim, peles morenas, tá ligado? Tipo, dançadas do sol.
2: A onça pintada,
0: a onça pintada.
2: A
0: banana. Tá ligado? Aqui no sul tem pinhão, tem frio, tem...
2: Outra vegetação,
0: lá pra cima tem coisas...
2: Outra geografia.
0: O Nordeste também tem outra pegada.
4: Mas assim, tipo, um papo com nada a ver, mas tudo a ver. Qual é o estado que você acha, tipo assim, bah, eu acho que isso é a cara do Brasil, resume bem, assim.
2: Eu acho que não, eu acho que é impossível criar isso. Isso é um problema de países grandes.
0: O que vendem do Brasil, acho que Rio de Janeiro.
4: Mas eu digo na opinião de vocês.
0: Não, o que vendem é o Brasil, Rio de Janeiro. Que vendem o Brasil, mas não é a cara do Brasil.
2: Uma imagem desse tipo de resposta, para um país grande como o Brasil, um país continental, é muito difícil tu criar, porque... Aí acontece o que aconteceu, disso que a gente tá falando, né? A partir do momento em que a gente define o que é a estética desse país, tu vai acabar deixando algum país mais... um estado mais periférico não contemplado. Só que é um custo que os países estão dispostos a pagar, entendeu? Tipo assim, tudo bem.
0: Claro.
2: Vocês se sentem muito identificados, mas a gente precisa... Que a
0: cara, olha só, tu acha que um americano, quando fecha o olho e pensa no Brasil, pensa no gaúcho com um poncho, um chimarrão e chapéu? Não. Ele pensa no Rio de Janeiro, feijoada, caipirinha, futebol, expressão brasileira e cada
3: mas a gente que é daqui, a gente não consegue pensar, por exemplo, na estética do Espírito Santo.
0: Exato. Sabe, porque o que vendem pra gente
3: que é
0: do Brasil...
3: O que é característico de Vitória?
0: Espírito mas o brasileiro ainda tem uma noção do que é o resto do Brasil. Agora, quem é de fora, parece esquece.
4: Mas existem lugares que, por exemplo, que é quase puramente brasileiro, sem ter muita influência.
2: Mas o que tu diz como brasileiro, assim?
4: Meu, coisas brasileiras, tipo, pô, um lugar
3: Amazônia.
4: Que não frequenta. Tipo assim, entendeu? Tu vai pra lá, tipo, comer o peixe, a comida, o ambiente é bem brasileiro. Mas sem a influência, tipo que nem nós, que tem uma influência italiana.
2: Mas quem controla essa imagem é o Sudeste, né? Vai ser o Rio de Janeiro e São Paulo. Uh-huh.
4: Eu não tô falando o que o povo vê da gente. Tô dizendo uma coisa nossa aqui, tipo, do que opinião
6: que
4: nossa
6: não foi mesmo. Tão mexida pelos outros.
4: Entende?
2: É que tá, eu acho que um país é tão grande, eu acho que não tem como a gente apontar isso aqui é brasileiro. Porque é uma mistura tão grande de tantos povos, né? Porque querendo ou não. A gente

0: tem 500 e poucos anos, e mesmo assim, a gente tem 500 e poucos anos vindo do Nordeste, né? Aqui, até chegar aqui no Sul, a gente tem 250 anos, entendeu? Sim. Então, acaba vindo gente de tanto lugar de fora, somando aos povos que já estavam aqui antes, sabe? Então, sim, é uma mistura tão maluca que eu acho que é difícil de tu apontar, não, isso aqui é brasileiro.
1: Não é exatamente isso, mas eu tô querendo dizer que, tipo, tem lugares que respiram mais Brasil. De tipo, não, nós vamos fazer isso aqui, nós vamos tomar o suco de não sei o quê, é o tacacá,
2: mas que respira mais. Eu acho que é quem consegue vender melhor seu peixe.
0: Acho que no fim, é propaganda, né? Tipo assim, é imagem.
2: Onde é que, tá o dinheiro do turístico do Brasil? Eu acho que o São Paulo, especialmente. Sim. Tá, então eles conseguiram vender pro mundo.
3: Nordeste também.
2: Mas digo assim, mas.
0: Não, que... e os grandes veículos estão lá, as grandes.
2: Exato,
0: lá,
2: que consegue vender tudo pra fora do Brasil.
3: Ah, não, sim, entendeu? Sim. Né?
2: Tipo, o turista vai pro Nordeste, mas o turista vê o Brasil.
3: Vê o
2: é só olhar o filme Rio, por exemplo, que foi feito pela Disney.
1: Claro, tá? E o Rio também pega muito pelo samba, né?
2: Claro.
1: O samba fala o carnaval, cultural, daí, musical, aí pega, né?
2: Porque o Rio conseguiu exportar muita coisa.
1: Sim.
2: Os Estados não exportam muita
1: coisa. Bossa
2: Nova. Tipo, daí, o axé não é exportado.
0: Mas que mesmo assim vem muito da musicalidade africana, que vem muito... Então, tipo assim, é difícil... É tipo como se o Brasil fosse um caldeirão de misturas e aí acaba espontaneamente surgindo coisas.
3: O carnaval também. O carnaval tem várias coisas.
2: São as coisas que são ícones de exportação. Tá ligado? O que vai exportar o Brasil? É o futebol, é o samba, é o carnaval, sabe? Sim. Os caras não vão pensar lá o cara na, sei lá, no Japão pensar, pá, vou pro Rio do Sul porque lá tem chimarrão. Puf, o cara nem sabe que existe. Vou pro Nordeste, lá tem tacacá.
3: Tem gente que vem.
0: O chimarrão internacionalmente, ele é mais visto como algo argentino,
3: é porque o Messi também divulgou muito.
2: Mas é uma maneira.
0: Por isso que eu falo um negócio muito doido, que é o que aconteceu com o Cabo Verde. A participação deles na Copa. Eles terem jogado bem mudou as buscas para turismo no Cabo Verde. Apresentou aquele país. Então tem formas de fazer, entre muitas aspas, eu digo propaganda, mas tem muitas formas de você fazer propaganda do seu...
2: Sabendo usar isso.
0: Do seu estado, da sua região, né? E tu poder se destacar nos esportes é uma forma. Filmes, séries são outra forma, né? Tu construir uma...
2: O sonho americano é feito para levar de cinema.
0: Não, Hollywood é a máquina de propaganda...
2: De construção americana.
1: Oh, meu, mas apesar dos pesares, eu mergulho muito de ser brasileiro.
2: Ah, total.
1: Eu acho muito legal as nossas coisas, a nossa musicalidade, a nossa gastronomia.
2: Eu mergulho muito
1: de
2: ser gaúcho também, cara.
3: Eu sou muito fã de culinária, assim, eu gosto muito de provar. E eu acho que não me sentiria bem morando em outro lugar... Porque no Brasil, meu, a quantidade de comida é diferente.
2: Eu gosto de beliscar com os outros, mas eu...
3: Mas, ô, cara, lá ele
0: tem
3: muita variedade.
4: De beliscar coisa dos outros.
2: A maior característica do Brasil é a corrupção. Que horror, cara. A Nina Barros. Bom dia. Como é bom escutar esse programa. Como eu aprendo muito. Olha aí. Legal.
5: Aqui também é cultura, pô.
2: Olha só. Inclusive, a Vivi Mendes aqui, eu vou
4: corroborar.
2: Aqui, ó. Parabéns a todos os oncos do Hospital de Clínicas de Porto Alegre, porque fazem um trabalho incrível cuidando do meu netinho.
0: Olha.
2: Vivi, já deu tudo certo, sua linda.
1: Hospital
2: e um beijo gigante, cara. Porque
1: é zica demais,
2: o meu pai tratou e foi muito bem tratado, inclusive. O meu pai perdeu pro câncer, inclusive, né? Mas, infelizmente. Mas
1: lutou bravamente.
2: E outra, teve um suporte do Clínicas, dos oncos do Clínicas. E o meu amado Instituto do Câncer Infantil, que eu tenho a honra de ser sócio, e embaixador e tudo mais, há muitos anos, nasceu dentro das paredes do Clínicas.
1: Sim, não, lá é sabe? Sim, com meu o pai Clínicas também. É cuida
2: uma referência.
3: Meus pais falavam do Clínicas. Meu pai, bizarro.
0: Tem um youtuber de Minecraft, que ele faleceu, assim, do câncer também, americano, e ele era muito grande. Inclusive, tem uma homenagem a ele no filme do Minecraft.
2: Que legal.
1: Eu lembro, tô ligado.
0: E aí, ele tinha uma frase que ele falava, que é uma maneira de lidar com a situação, assim, né, do que tu tá vivendo, assim. Que ele falava que ele nunca ia perder pro câncer. No máximo, ia empatar, porque se ele fosse, o câncer,
3: ia junto. Claro.
0: Era uma forma de...
2: Mas é legal também pensar, cara, que graças a Deus, com a evolução das coisas, cada vez mais estamos vencendo o câncer.
3: Pô.
2: E Vivi, já vencemos, tá? Só pra deixar claro
0: isso
2: aqui.
0: Isso aí, tamo junto, já deu certo.
2: Tá?
1: Amém.
2: Beijo, sua linda. Agora, gata, vamos pro break?
3: Break
2: 14 break, minutinhos break, pra uma da tarde, break, já voltamos com mais um bloco de cafezinho e com mais coisinhas novas na nossa pauta. Segura aí.
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6: Eu fiquei de bobeira aqui, não vi que começou o programa. Cada um tava num canto.
7: Então
6: os loucos correndo, tá pegando. Um derrubou o microfone, outro derrubou o café. Que loucura,
7: correria, correria.
6: O melhor mix do Brasil. Bora pra mais um bloco de cafezinho por aqui. Agora 9 minutos pra 1 da tarde deste dia 9. 9 e quinta-feira?
8: 9
6: de TBT. Dia de postar fotinha de biquíni na beira da praia.
7: Eu tenho uma linda, Capu.
6: Gente,
7: eu
6: tô lindo. De,
7: biquinão bonito.
6: Foto de sunga branca na beira da praia.
7: Não, só de biquíni.
9: Branca é brava.
6: Não,
8: não
6: pode?
8: Sunga branca não.
6: Não pode?
8: Limites, Capu. Limites.
6: Só eu?
8: Não, limites.
6: Só eu tenho
7: a minha sunga, ela tem um capuz na frente, né? Porque acaba... Um
9: capuz
7: spa,
9: na frente?
7: Um capuz. Um capuz, uma foto...
9: É do tamanho
7: são
9: do capuz?
7: Vários, são várias fotinhas da cabeça do capuz.
9: Chapeleta?
7: Olha a chapeleta
6: do Zezé. Tá bom. É, a minha é de crochê, né?
8: Sunga branca único, também é limite.
6: É o único ruim, quando eu entro na água, ela
8: engorda, né?
6: Ela engorda, ela engorda, entendeu?
7: Sunga de crochê,
6: de fralda.
9: O ruim é tu tá lá na praia, meio sentado na areia, e um magrão vem conversar contigo de sunga e fica...
7: De pé.
6: Marcando.
9: De pé.
7: Bah, de pé na tua frente.
9: Vai, meu brother.
6: Já aconteceu isso comigo.
9: Eu não quero levantar, mas...
7: Pode estar de pé. Vocês já perderam a bermuda no mar?
6: Já.
9: Não.
6: Uma aqui, vez, alguns amigos meus, vários, eram uns 10 amigos meus, Réveillon, entraram no mar, todo mundo tirou as bermudas e tal, deixou na beira e entrou correndo de madrugada, tá ligado?
7: Aí.
6: E eu e outro amigo meu...
7: Levamos pra casa.
6: Catamos todas.
9: O velho golpe do Chico.
6: Meu, catei todas as bermudas da galera e fui lá pra ponta. Sabe onde tem o Mantramanda aí?
7: Sim.
6: E ficamos lá olhando pra eles. E vem, meu. E a galera... E assim, não era noite, era team. 6:30, 7.
7: Bah!
6: Tá ligado? Meu, janeiro, a praia bombando, velho. E o seguinte, vai ter que pingar, tá ligado? Bah, meu, foi caótico. Ah,
7: meu, mas é uma das melhores sensações que tem é nadar pelado.
6: É.
8: Verdade. É. Mar, cheio de animal ali que
7: não enxerga. Não, tô falando uma coisa mais piscina.
6: Sabe que é um peixinho, um peixinho de água doce chamado...
7: Candiru.
6: Eu acho que depois disso tu nunca mais vai nadar pelado.
7: Mas isso aí, esse candiru é mais lá pra Amazônia.
6: Não me interessa.
7: Não, dizem
6: vai
7: que
6: ele quer dar uma banda, vai virar turista aquela merda.
7: É rio.
8: Não tem tubarão que se perde.
7: Que é mito.
6: Essa que mito, cara.
8: Não, não é mito. Não
6: internet
8: é
6: tem um
7: olha
6: milhão
7: aqui.
6: De
7: rima. Eu perdi metade do meu aqui.
6: Não, meu, é real. Imagina. É real. Já vi documentário sobre...
7: Candinho tá morando aqui ainda.
6: O Candinho.
8: Vai, eu morro de medo de água e entrar em águas que eu não enxergo o que tem lá no fundo. Então eu sou aquela pessoa que fica gritando, qualquer coisa encosta em mim.
7: Aí tu se drena, tu não vai nem a pau. Tu
8: não, não vai pô, mas eu
7: é que ela só toma banho.
9: Informação.
7: Dubai, né? Tem um cocô aqui.
9: O candiru é um pequeno peixe de água doce da Amazônia. É, mito versus realidade. Embora existam relatos históricos e até um caso documentado de remoção de peixe do canal urinário de um homem... Especialistas consideram altamente improvável que o peixe consiga nadar contra o fluxo de um jato de urina humano. Ele caça principalmente pela visão. Prevenção. Para evitar qualquer risco, recomendo evitar urinar. Ou entrar sem proteção adequada, como roupa de banho, diretamente nos rios da região.
6: Imagina que desespero, cara.
7: Camisinha, mas a gente tava no aqualouco. Meu, camisinha. Acho que tem um candiru, alguém mexendo nas minhas partes, mas era o Gélis aqui.
6: Ali é o Carandiru, é diferente. O Gélis é o Carandiru.
7: Só olhinho aqui embaixo d'água aqui. Só botou a cabeça aqui. Oi, Carandiru.
6: Vivi Mendes falou assim: eu tenho pavor quando caras usam sunga. Não sei explicar.
7: Obrigado.
8: Eu sou muito contra a sunga. Muito. Eu sou hater de sunga.
6: É que na real, tu tem. Existe uma lei.
7: Antes dos 5 e depois dos 80.
6: Tu pode usar sunga até um ano.
7: Até 5 anos.
6: Não, um ano.
8: Um aninho.
6: Criancinha aí tá tudo certo. Tá. Depois de um ano, ou depois de 60. 70.
8: Não, pior.
9: Não,
8: pior,
9: mas é que daí entra no
6: faz o que quiser.
9: Eu vou morrer.
6: É, vou morrer.
8: Mas é desagradável pra quem tá na tua volta.
9: Mas ele vai ficar desagradável pra quem tá vivo.
7: É, mas é meio besta. É desagradável, mas a mulher pode ficar com uma tanga.
9: Tanga?
6: Opa.
7: É um ponto, né?
6: Mas é que a mulher não tem o que a gente tem.
8: É?
9: tanga?
8: A gente não tem uma saliência pra fora do corpo.
9: Exato.
8: Você tem uma saliência pra fora do corpo.
6: Para, gente. Ei, calma, gente, calma. Se uma moça. Eu já passei pelo que o Eric passou. Estar sentado na minha cadeira de praia, olhando o mar, bem de boa. E vem um desgraçado de sunga falar comigo, de pé e eu sentado. Então pensa a cena. Tá ligado? É. Se fosse uma mulher,
1: eu só posso
6: com uma mulher, problema nenhum. Se fosse uma mulher, com problema nenhum. Agora, um cara com os documentos na minha cara, vai ele pra caralho, pro Max.
2: E tem aquele escritor nordestino, que toda hora ficava assim...
6: Pensa muito bem.
2: É o Arriano Suassunga.
6: Não, eu te retiro as palmas, palma ao contrário.
7: Palma eu retiro
10: as minhas. Obrigado, eu
2: obrigado, obrigado, Eric.
6: Poderia ser o pintor, né?
2: Se uma pessoa... Um pintor?
6: É. Aí é complicado. Não, esse aí não é bom também. Esse aí não tem... No inverno não tem saliência. Ao menos eu não tenho, o Fernando Gomes falou. No inverno é de boas.
9: Ah, mas tu vai estar na praia de sunga no inverno?
6: Não vai.
8: É tipo aquele cara que corre de sunga em Porto Alegre.
7: É Tico?
6: É. Cara da sunga.
7: É Tico aquele cara.
2: É Tico aquele cara.
6: Mas resumindo, não usa. Pra garantir, não usa. Tá tudo certo, tá ligado?
8: Bermudinha de boa.
1: Claro.
8: Eu acho que
6: eu assusto as pessoas porque eu tenho mania de... Opa. Quando eu vou pra praia...
2: Eu
6: boto a sunga
2: eu
6: e...
2: Eu chego assustado,
9: armado não, cara.
6: Não, é que eu boto a sunga e depois eu boto a bermuda. Por quê? Porque a sunga seca muito fácil.
1: Sim, entendeu? Sim, sim.
6: Então a galera vê eu botando e fala, não, calma. Vou botar a
1: bermuda. Não, e bermuda tem que colocar uma coisa por baixo. Não dá pra ficar também...
6: Fácil, não, bagulho aqui, ó. Só aqui, ó.
2: Marcadinho, na hora que sai do
1: lado.
8: Mas vocês vão só de bermuda? Existem essas pessoas que...
9: Não, só bermuda.
6: Algumas bermudas já tem uma cuequinha.
9: Peraí, só bermuda? Acho que não, hein?
2: Não, tem gente que vai.
9: Tem gente, não vocês, né?
2: Inclusive, meu amigo, Tainan Andrades, o guri da praia, ele vai só de bermuda.
6: Um grande beijo pro Tainan, que nunca mais vem aqui que ele
2: come. Queremos você aqui.
6: Não pode dar mais de cor, não mais que ele casou, né?
9: É perigosíssimo.
2: Agora não dá mais.
9: Antes dava. O Tico, ele não foi feito pra ser criado solto, entendeu? Ele tem que estar preso.
1: Na verdade,
9: porque
1: sim.
9: Porque tu...
6: Muitas aspas. Porque eu nasci com samba canção e o samba canção até hoje.
9: Mas a corrida, pra... a corrida de sunga sem cueca, você vai ficar...
6: De bermuda.
1: Vai bater lá no joelho.
6: Não, mas é o seguinte, qual é o tamanho do seu documento? Vai dar tanto assim.
9: Vamos pro lado pro outro. Não é no joelho.
2: O meu nunca fez barulho.
6: É na canela, bateu na canela aqui, que é isso, mano?
9: Não tem condição.
8: Eu julgo samba canção e eu conheço muitas mulheres que julgam também samba canção.
6: Eu, graças a Deus, nunca tive nenhum problema conjugal por isso.
9: A calça canção.
2: Mais uma coisa aqui que a Ana odeia samba.
8: Essa é a samba. Anota.
6: Ninguém manifestou pra mim que o meu problema da vida seria usar samba canção, tá ligado?
9: A tua samba canção é de cetim?
6: De seda.
9: De seda?
6: Ó, tá guri bem, né?
9: O teu... Quando tu vai deitar na cama ali, o teu lençol é de seda, não?
6: Não, não, é de...
9: Ah, bom. Senão ele é só deslizar igual de neonais.
2: Eu quero deitar!
8: Capuceta do lado da cama e
7: pra
8: cara no outro.
7: Tá bom,
2: 20 minutos pra subir na cama.
6: Cara, é engraçado eu saber que agora tem algumas dezenas de milhares de pessoas sabendo que eu uso samba canção.
2: Olha aí.
9: Ah, mas Capu,
1: eu
9: deixa
1: tenho do Mickey.
9: Deixa eu te falar, cara.
2: Dezenas de
9: tu
2: milhares.
9: Já apresentou
2: de
9: milhares de
6: pessoas.
9: Para,
6: merda!
8: Metade de Porto Alegre já conhecia da samba canção.
6: Dezenas de milhares. Pouquíssimas pessoas nessa cidade, inclusive nessa aqui também, em Canoas, São Leopoldo, Novo Hamburgo, Porto Alegre, tiveram acesso.
7: Não faz assim que eu tô.
6: A minha samba canção.
8: Não faz assim que eu tô.
2: Porque geralmente tu tira, né, Capu? Geralmente tu tira.
6: Vai com a calça junto.
8: Todas as nos comentários da live. Não, eu já...
6: Capu. Pra ter essa escorpinha aqui tem que ser...
7: No máximo, o Capu tá... Esse dia eu tava até brigando com ele, tá? Capu tá muito solto.
6: Opa! Ô, meu, o Simon acha que qualquer pessoa no universo que ele conhece, ninguém pode conhecer mais.
7: Fé safado!
6: Aí foi a disputa. Eu conheço mais tempo.
9: Por isso que os amigos dele ficam verificando tudo que ele faz.
2: Olha a denúncia aqui. Olha a denúncia aqui do índio. Índio, eu não posso usar sunga. O Simon sabe
6: por quê. E aí, merda?
7: O Simon é meu amigo.
2: Por quê?
9: Porque ele não pode usar sunga.
7: Digamos que ele porta uma Coca-Cola 2 litros.
6: Chilico Feelings.
7: Chilico Feelings.
2: A cara da Ana, tipo, meu Deus.
6: Tá ligado, né, que esse é programa de entretenimento jovem adulho.
7: Júlio Nagaita.
9: Não, mas assim.
7: Ele anda com a Coca-Cola porque tem figurinha.
9: Pode beber Coca.
6: Não, e outra, JBL às vezes não tem de botar.
1: Ratimbu.
6: JBL tu bota na cueca.
9: Às vezes o SBP, que o cara dá, às vezes tem mosquito.
6: Ah, mamão levar o SBP, né?
1: Não, e às vezes passa pelo maquiné, compra um.
2: Às vezes tá sem sacola, passou pela feira, pega uma berinjela.
9: É, os caras não tem.
7: Ô, Capu.
6: Diga, amor.
7: Pra quem não sabe, pra quem não sabe, a gente tá gravando, preparando um grande programa do cafezinho na televisão, que
6: estreia,
7: né?
6: Estreia segunda-feira às 11 horas da manhã.
7: Exatamente. E hoje a gente vai estar na minha área.
2: Ué. Estaremos em casa?
7: Estaremos em Gravata aí.
6: Tá boa.
2: Nossa, cidade de Natal.
7: Como é que é o nome do colégio?
1: Dom Feliciano.
7: Dom, famoso Donfa. Meus irmãos estudaram lá nas vacas gordas, né? Donfa. E eu descolei o nosso almoço.
2: Ah, finalmente alguém se mexeu nesta merda.
7: Vocês me criticaram. Fica postando aquelas fotos, só levou fulano, fulana. E tu nunca vai me levar. 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
6: Se eu fizer um postzinho, ele me consegue um hambúrguer?
7: Com certeza. Sabe? E outra coisa, é duas casas da minha casa. Sério.
6: Então eu posso pegar lá e comer na tua casa.
7: Exatamente.
1: Ah, tu vai tomar uns gorolas.
9: Meu, vamos almoçar no box do Bola.
2: Vamos, todo mundo. Vamos.
6: Todo o colégio, inclusive.
9: Ah, vai ser triste.
2: Vou fazer um intervalo ao vivo do box do Bola.
7: Eu não posso fazer nenhuma pública.
8: Eu ouvi dizer que o colégio fica dentro da casa do Bola.
6: Sim, o intervalo vai ser... O pátio da escola é no box do Bola.
9: Inclusive, quando
7: rola... É no Rio de Janeiro. Meu box é no Rio de Janeiro.
2: Opa, o próprio American Burger é ali um pouquinho abaixo da cantoneira.
9: Sim.
7: Tá. Hoje a gente vai almoçar no American Burger. Muito obrigado, Tui. Muito obrigado, galera. Alô, Gui. Tamo junto,
2: Jonés. Beijo,
7: Gui. Daqui a pouco estamos chegando aí.
9: Me refiro, cara.
7: Se dando capu, fico trabalhando aqui.
2: Tem que pedir também.
8: É que o Eric não vai com a gente, né?
7: Não, o Eric nunca vai. Sabe por quê? Porque ele tem 14 milhões de seguidores. Ele tem um filho descolado.
9: Ele
7: joga Yu-Gi-Oh! Ele
9: filho
7: tem Pokémon.
9: Careca. Ele joga Pokémon. Yu-Gi-Oh! Não, quando eu mexo com
7: vocês. Entendeu? E é isso, ele não quer frequentar andar com a gente.
6: Olha só,
7: mas eu tenho vocês.
2: Nós estamos aqui.
6: Simon, eu também não tenho noção do operacional que seria levar ele crepe numa escola.
1: É.
7: É necessário, né?
6: Não, mas
7: tem que prestar pra alguma coisa.
6: Eu não tenho dinheiro para helicóptero. Para seguranças, para equipes de batedores, entendeu?
7: A gente tem um jato.
9: Tem mesmo. Tá estacionado aqui.
8: A gente tem o Gélis. Ele pode ir com a gente.
1: Não, eu não posso, ter que ficar no áudio da TV. Ah,
6: outra, não, se não fosse o Gélis, o Eric tava até agora naquele ginásio, daquela porra, daquele evento lá que teve.
1: Eu demorei 30 minutos pra tirar o Eric dentro do ginásio.
6: Sabe formigando uma bala? Sabe
7: que ele largou na mão.
6: Era igual, formigando na bala assim. Vou em cima dele.
9: Era aquele ali?
6: E só mãozinha pra cima do Eric.
1: Eu acho que era um campeonato de futebol, interséries e interclasses.
6: Jogos veteranos.
9: Jogos veteranos. Tinha gente de outros lugares, não era só aqui, né?
1: Aí tu imagina, passar com todas as adolescentes, passou o Eric, na volta, meu amigo, todo mundo começou a se reunir assim.
6: Já viu aquele filme de Walking Dead, que é só o cara... Só se vira pra cima e a mãozinha cara pra cima, assim, tentando sair. Aí vem o Gélis, puxa ele assim.
1: Aí eu tentei, eu falei, ai, foda-se. Eu fiquei sentado meia hora esperando o Eric passar por um 20 metros.
7: Ah, eu não sabia que era assim, até ver ele dar uma bomba numa criança e sair correndo.
2: Que isso?
7: É, o negócio é sério.
1: A melhor foi no Bourbon. Eu e o Eric ali no Bourbon, daí chegou uma mãe com os dois filhos e falou assim, ai, posso tirar foto? E o Eric, claro. Aí tirou foto, aí a mãe saiu empurrando as crianças e falou assim, ó. Esse é o presente de férias de vocês. Para isso, de coisa. Cara, cara, espancando as crianças.
9: Ah, reclama das férias de vocês agora?
1: É. Empurrando as crianças.
6: Quer fuder. Dito isso, seus idosos, agenda de alguém hoje não. Não precisa.
7: Sexta-feira estarei em Lajeado no bar Diretoria. E sábado estarei em... Santa Catarina.
6: Araranguá,
7: muito obrigado, no Bar do Bote.
6: Eu estarei neste sábado, cara. Estarei sábado no Olivas de Gramado, de tarde. E de noite em Porto Alegre, na Blue. Aniversário do meu querido Ávila, cara. Um dos maiores DJs do Brasil. E eu, porque não tem que fazer lá. Eu tocaremos lá, então, também. Quem quiser curtir mais informações nas minhas redes sociais. E lembrar que eu vou palestrar aqui na Ubra. Eu vou palestrar na Ubra no dia... Pá, agora, 14 e 15, cara.
2: Não vai?
6: 14 e 15.
9: Ô, eu quero palestrar aí, hein?
6: Não, outra palestra é Ubra Summit, outra coisa.
9: Ah, tá, é
6: esse aqui vai ser o Audio Poa Experience, dia 14 e 15 de julho. Eu, André Sarati e Drunk Daniels. Segundo eles aqui, ó, três nomes que estão moldando o futuro então da mesmo. Música eletrônica do Gaúcho.
8: Então,
6: parecia bacana, só garantir teu ingresso lá pelas redes sociais também.
9: Isso. Sim, nós temos agora neste sábado também show de improviso no Boteco Comedy em Canoas. Vai ter eu, vai ter Billy Joy. A Ana vai lá, não vai? Nunca vai nada.
6: Espera lá. Não, resumindo. Todo mundo tem show no sábado. Ninguém vai ter show de ninguém. Ninguém vai curtir os outros assim também.
1: Ah, tá trabalhando. Não, eu vou sábado no boteco daí.
6: Boa. Ah, então tu escolheu em todos os shows só indo neles, deles?
9: É que depende
1: do horário. É o que o dinheiro dá, eu não recebi
6: legal,
1: ainda.
6: Legal.
9: Mas é isso,
2: a gente deu ingresso pro
9: coração.
6: Isso. Vamos pra escola?
2: Vamos.
6: Um beijo na sua boquinha. Lembrando que 1h15 tem Multimix da nossa amada Ubra TV. Depois vamos pra escola.
2: E deixa o like nessa live, né?
6: Deixa
2: o like nessa live gostosa.
6: Beijo, até amanhã. Falou aí.
8: Vamos pra escola.

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0: Mix agora 2h25, Oingo Boingo, stay. Já já a gente vai conferir mais músicas juntos nesta tarde de quinta-feira, 9 de julho. Feriadão, hein? Fica aí na Mix.
1: 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E nem precisa ser apenas jovens promessas ou craques consagrados, não, viu? Quer um exemplo? O lateral direito neozelandês, Tim Payne.

0: Brasil, viu? E aí, você queria o goleiro de Cabo Verde defendendo o gol do seu time? Espalma, vozinha!
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4: Pior história da minha vida, né? 13 anos, o pessoal beijando na boca, eu tava o quê? No cemitério pulando um túmulo. Azar.
5: Atrás da tua casa, né?
4: É, atrás da minha casa. Daí eu fui pular em um pouco humilde. Ah,
5: tinha pulado de mármore, começou pulando de concreto.
4: Isso.
5: Foi ficando mais fininho.
4: Aí eu caí, tinha dois amigos, ninguém me ajudou, óbvio. Todo mundo rio.
6: Tá dentro?
4: Sim. Aí eu tava, só que não tinha caixão.
5: Era a pessoa direto?
4: Duas caveiras inteirinhas, assim. Uma só não tinha mandíbula.
7: Não tinha, porque tu caiu em cima da mandíbula.
8: Quebrou a mandíbula de fundo.
4: O primeiro trisal da
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8: Vem de Mix, vem de trânsito. Quintou, e eu quero falar com quem vem da Zona Sul para a Zona Leste. Quem vem pela Avenida Teresópolis, muita atenção, porque vai pegar mais adiante a Aparício Borges. E no cruzamento da Aparício com Oscar Pereira tem bastante tranqueira, tá? É um cruzamento bem conhecido. E para quem pega Aparício sentido Bento Gonçalves, fica atento nesse cruzamento. Tem um trânsito bem pesado. 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E claro, né? Fica por aqui que eu volto logo.
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0: Mix agora 3 em 3. Tá começando mais uma edição do Super Mix. A partir de agora são 40 minutos de música direto, sem nenhum intervalo comercial. 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
1: Mix agora 3h29, tá aí Titânio com David Guetta e Sia. E a gente continua com Super Mix, 40 minutos de música direto.
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1: Mix agora 3h39, fechando o Super Mix com Drake, God's Plan. Fica por aqui essa edição do Super Mix com 40 minutos de música direto.
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9: Vem de Mix, vem de trânsito e eu quero falar com quem está no Bonfim, na Ramiro Barcelos. Se liga, Ramiro tem um trânsito pesado sim, mas para quem vai sentido Floresta, sentido Cristóvão Colombo, muita atenção. Teve uma ocorrência na Ramiro, foi perto da Vasco da Gama, uma colisão entre carros. Então o que acontece? Vai ter retenção em todo esse trecho até a Cristóvão Colombo. Muita calma nessa hora. 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Segue por aqui na Mix que eu volto em seguida com mais dicas para ti.
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0: Mix agora 3h57, tá aí o Vitor Clay e Adrenalizou. Já já a gente tem mais músicas aqui na programação da Mix. Você vai curtir as três músicas mais pedidas da história da Mix.
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4: Bora falar com quem está saindo do centro para a zona norte da capital e vai passar pela CIS Brasil. Sim, já tem alguns pontos que apresentam tranqueira a partir da Avenida Andaraí. Próximo à Estrada do Forte, vai ter um trânsito mais trancado, sim, e vai até o Terminal Triângulo. Para quem segue pela Baltazar de Oliveira Garcia, próximo a Itarragô também tem um trânsito mais intenso. 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

0: 7 Maroon 5 Cold
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0: aqui no Brasil, viu? E aí, você queria o goleiro de Cabo Verde defendendo o gol do seu time? Espalma, vozinha! 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
5: Então tá, agora eu quero falar com quem está Nova Santa Rita e vem pela 386 para Canoas. Pois é, olha só, trânsito pesado, viu? Principalmente no trecho a partir da rua Carlos Gomes. O que que acontece? Tem serviços na região, 2 quilômetros de retenção. Retenção mesmo, aquela famosa tranqueira, tá? Então já faz esse deslocamento com mais calma, redobrando a atenção. Esse é o ponto mais crítico mesmo. Quem segue pela 386 sentido Canoas, depois apenas movimento do horário. 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Segue comigo por aqui, já sabe que eu volto logo, né?
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0: Mix agora 4h57, tá aí a Dua Lipa, Don't Start Now. Aguenta aí que já a gente volta com mais músicas e o Top Mix na parada. Fica por aí.
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7: Bora de trânsito falar com quem está vindo do centro para a Zona Norte pela Assis Brasil, que apresenta o trânsito intenso. Pois é, Assis Brasil, né? Tipo Protásio. A partir da Andaraí, já começa a trancar e vai seguir assim até o Terminal Triângulo. Então, muita calma nessa hora. Para quem segue pela Baltazar de Oliveira Garcia, já sabe que vai encontrar também um trânsito pesado próximo à da Mascarenhas de Moraes. 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
1: Mix é pela 5 e 1, uma excelente tarde de quinta-feira, 9 de julho de 2026. Feriadão, a gente com o Top Mix e as mais curtidas de hoje por você no 11 983 408 mil. Pra gente começar o nosso Top Mix na quarta posição de hoje, tem BTS, Swim.
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1: Mix agora 5:18, fechando mais uma edição do Top Mix. Na primeira posição, Taylor Swift, The Fate of Ophelia. Essa edição aqui acabou. 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
1: Ouve essa.
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1: Novidade de música e bem legal, tá? O festival Best of Blues and Rock divulgou o line-up completo da edição desse ano. E olha quem acabou caprichando nesta edição. Ed Vedder, vocalista do Pearl Jam, vai estar com seu show solo. É isso mesmo, dessa vez Ed Vedder vem com um projeto solo e vai se apresentar em 2 dias no Best of Blues and Rock 2026. A outra atração de peso é o cantor Roger Daltrey, o eterno vocalista da banda The Who, um rock aí dos anos 60, muito bacana e que também estará nesse evento. Também vão se apresentar o Samuel Rosa, o Vitor Clay, Arthur Menezes e muito mais. O Best of Blues and Rock 2026 vai acontecer nos dias 20, 21 e 22 de novembro no Parque do Ibirapuera, em São Paulo. E atenção, os ingressos já estão à venda. Você já pode comprar o seu no Ticketmaster Brasil. Acessa lá e já garanta o seu convite. 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
2: Com todo mundo de olho na Copa, é natural começarem as especulações e movimentações dos jogadores. E nem precisa ser apenas jovens promessas ou craques consagrados não, viu? Quer um exemplo? O lateral direito neozelandês Tim Payne

0: no Brasil, viu? E aí, você queria o goleiro de Cabo Verde defendendo o gol do seu time? Espalma, vozinha!
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3: A Mix conversou com Armandinho e nesse bate-papo, o cantor falou um pouco sobre a história da música Desenho de Deus, um dos maiores sucessos da carreira dele. Na entrevista, Armandinho revelou que a inspiração para a letra dessa faixa veio diretamente nas praias de Santa Catarina. Ouve aí o próprio Armandinho explicando tudo.
4: E quando chega em Santa Catarina, começa os desenhos no litoral, aqueles desenhos lindos, cara, desenhos que tu olha de cima, é uma perfeição, as baías e entradas e aquele verde, aquela água clara. E eu comentei, cara, pra um amigo meu que viajava junto comigo, de cara, olha só que viagem isso. Deus, quando chegou aqui nesse lugar, ele deve ter conhecido uma pessoa muito especial, cara, porque ele começou a desenhar esse litoral todo. Aí é mesmo, olha só que viagem, desenho. Ah, quando Deus desenhou, ele tava namorando. Quando Deus te desenhou, ele tava namorando. E eu fiquei com esse refrão, cara. Quando Deus te desenhou, ele tava namorando. Eu achava maravilhoso o refrão.
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5: Começa agora a parte 2 do Coisas que só tem quem é muito rico ou é muito pobre.
6: Aê! Boa, vai.
5: Móveis velhos.
6: Ah,
7: é verdade.
5: Móveis velhos. Cartão sem limite. Não pagar imposto.
6: Mais uma crítica social.
5: Gastar dinheiro contigo. Viagem pra fora do país pra comprar coisa.
6: Tá.
5: Boa. Também. Comer muito pouco em restaurante.
8: Se for a peça, então?
5: É. Ser criado por uma doméstica.
7: Ai, meu Deus.
5: Quando o Luciano Huck te chama pra fazer alguma coisa. Aí tu sabe que outro tá muito bem, outro tá muito.
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12: Te liga só para quem tá circulando na capital, vindo do centro para Protásio Alves, Zona Norte pela Protásio. Muita atenção, porque além da tranqueira básica, que já começa antes da Barão do Amazonas, tem um relato de ocorrência, é isso mesmo, tá? Depois que passa a professor Ivo Corcel. Então, trânsito carregado, esse trecho até a Tarso Dutra. Depois volta o movimento do horário, mas que também merece atenção, tá bem complicado. 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Eu já volto pra te dar mais dicas.
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4: Se liga só, tá vindo da região metropolitana pra capital pelo Assis Brasil, vai encontrar tranqueira. Logo que passa ali a Freeway, na verdade começa um pouquinho antes da Freeway, a tranqueira, tá? E aí, pra quem segue pela Assis Brasil, logo que passa a Freeway tem relato de ocorrência, tornando esse trânsito mais difícil ainda. Então assim, ó, reduz velocidade, redobra a atenção, vai com calma. Depois que passa esse ponto, aí vai ter movimento horário, mas volta a represar no cruzamento com a Sertório. 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
0: Ô, Caco, a Copa do Mundo tá chegando ao fim. Que tá chegando ao fim o quê? Pra mim já acabou.
2: Não, pra gente acabou, né?
0: Ah, acabou, cara.
2: Já foi.
0: Tô muito triste.
2: Não, eu tô triste também, mas assim, eu já tô contando os dias pra próxima Copa, só daqui 4 anos, a gente vai ter que amargurar pelo menos um jejum de 28 anos.
0: Só que tem um negócio também. Vamos falar na boa? A gente tá aqui, né, com esse gosto amargo na boca a semana toda e hoje a gente vai falar de novo. Cara, você viu quantas chances o Brasil teve de fazer gol? E eu vou falar mais. Você viu que a Argentina, em 12 minutos, a Argentina fez 3 gols.
2: Então.
0: O Brasil, em 20, não conseguiu fazer um. Você
2: cara,
0: tá ligado?
2: É meio chocante, né? Porque a gente, assistindo de novo o jogo do Brasil com a Noruega, quantas chances foram criadas que o Brasil criou, né? Aproveitou ali, ficou mais pra frente do campo. E não marcava gol. E era oportunidade atrás de oportunidade, que não marcava e não marcava. Aí, a gente tem ali o Haaland, né?
0: Haaland. Tem tudo.
2: Enfim, ele tocou com bola em tudo.
0: Entrou com
2: mas
0: bola
2: ele teve 3 oportunidades. Das 3, 2 gols ele fez. E a gente teve, sei lá, 20 oportunidades e não marcou. E ainda perdeu um pênalti.
0: Não, a gente perdeu um pênalti e depois o Neymar ganhou um pênalti. Ah. Mas aí é obrigação fazer o pênalti.
2: É.
0: Mas aquele pênalti não salvava a nossa vida.
2: Então, mas poderia ter dado um estímulo maior, né? Porque você viu a Argentina aí, em 12 minutos fez acontecer, né? Então,
0: foram 3 gols, eu acho.
2: Aproveitou, né? Não desperdiçou a chance ali, foi lá e fez.
0: Sabe uma coisa que eu vi acontecer assim, e quem assistiu o jogo vai entender o que eu tô falando? Garra. Eu acho que muitas vezes a vontade, ela supera a experiência, sabia, Caco?
2: Eu vi
0: isso em vários times, assim, na Copa, Cabo Verde, a gente viu fazer isso muito bem. A gente viu a Argentina virando o jogo, assim, literalmente, no comportamento, no campo. E a gente vê o Brasil dando 3 pra lá e 3 pra cá, passinhos. Quando, na verdade, tinha que correr o campo todo, cara.
2: Ó, na minha opinião, é 10% inspiração, 90% transpiração.
0: Pois é.
2: Sacou? É a garra, é a entrega, é a dedicação que você tem ali dentro de campo. Não dá pra também a gente ficar criticando e falar que todos os jogadores não deram tudo de si. Mas eu acho que essa foi a seleção, ao meu ver, tá? Desde que eu acompanho Copa, desde 94. Foi a seleção mais fraca e sem brilho. Parecia que eles não estavam ali realmente entendendo a função e o papel deles em campo. Enfim, desperdiçaram mais uma Copa. Acho que a gente poderia ter chegado mais longe, não sei se com o título. Mas acho que a gente poderia ter um resultado muito melhor. Agora é trabalhar pra daqui 4 anos fazer o quê? Que ele não desperdiçar uma nova chance.
0: Exato! Agora, quando a gente fala de chance, galera, tudo bem. Às vezes a gente não joga bem. E nem na nossa vida, a gente não tá entregando muito. Aí tudo bem. Agora, quando a chance, ela bate na tua porta, como aconteceu com o Brasil, várias chances, assim, ó, na cara do gol, e não aconteceu, vamos trazer pra nossa vida. Esse é o nosso assunto de hoje. Gente, quantas vezes a chance estava aqui, ó, na nossa cara e a gente desperdiçou. Ou porque a gente ficou nervoso ou nervosa, sabe? Não, ah, meu Deus, deu tela preta, tela azul.
2: Ou às vezes você perdeu o timing.
0: Ou perdeu o timing, ou não estava preparado para.
2: Ou ficou com medo, né?
0: Ou ficou com medo, não teve coragem de encarar tudo aquilo.
2: De repente chega aquela parada na sua vez e fala, opa, vamos fazer 6 viagens, cara.
0: Exato. Ou um emprego, que você tinha tudo pra estar nele. Só que por algum motivo, um mosquito passou, você pensou direito, pensou errado. E hoje você entende que você deveria estar lá. São várias oportunidades que às vezes vão escorrendo assim, ó, pelos nossos dedos. E é sobre isso o programa de hoje. Tem alguma chance que você desperdiçou? E mais do que isso, não é só pra chorar as pitangas. Se você desperdiçou alguma chance, você virou o jogo? Você foi atrás? E depois de anos você conquistou? Ou depois de algum tempo? Queremos histórias no @mix, tudo na Mix. Vai ser demais isso.
2: Vai ser demais. A gente quer ouvir a sua opinião. Eu vou contar aqui algumas chances que eu acabei desperdiçando.
0: Ah, eu também,
2: e se eu pudesse voltar no tempo, se eu fosse um McFly de volta para o futuro, eu entrava ali no DeLorean, voltava e fazia diferente. Mas como não é possível, o que a gente aprende, né? A não fazer de novo.
0: Por
2: seguir
0: isso
2: adiante
0: que...
2: e acreditar.
0: Por isso que hoje a gente tá falando disso, porque é quinta-feira, é dia de nostalgia, é dia de TBT, hora de olhar pra trás, ver uma chance que a gente perdeu, de repente dá pra fazer diferente.
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1: Estamos de volta, meus amores. Tá com saudade, né? Daquela oportunidade que bateu na tua porta e você simplesmente desperdiçou. Tipo o Brasil. Brasil, ziu, ziu. Acho que o brasileiro é muito emocionado mesmo, sabia?
2: Eu não
1: parando
2: acho.
1: Pra pensar.
2: Eu não acho, eu tenho certeza.
1: Sabe por quê? Eu vi uns comentaristas falando sobre a Copa que o futebol, principalmente campeonatos desse tamanho, né? Dessa magnitude toda, é muito mais mente do que físico. Porque físico eles já têm.
2: Sim.
1: Eles treinam pra isso. O que vai fazer um ser campeão e o outro não, é a mente do jogador.
2: Com certeza. E tanto que falam, né, que, por exemplo, você tem vários esportes que não são coletivos, esportes individuais, como, por exemplo, tênis, como natação, que você vê... Fórmula 1 também, que você vê o preparo mental do atleta antes de entrar na competição. Por exemplo, você fala de Fórmula 1, é muito normal você ver o piloto de Fórmula 1 ficar cerca de uma hora antes da corrida, literalmente sozinho, sem falar com ninguém. É, higienizando a cabeça e pensando naquilo que ele tem que fazer. Eu acho que nessa seleção do Brasil aqui...
1: Faltou, né?
2: Deve ter faltado um pouco isso, sacou? Talvez, eu não sei se é um estilo de treinador, que é o Ancelotti, de dar mais liberdade. Parece que ele não vetou as esposas, enfim, deu mais liberdade pros jogadores. Talvez isso pode ter tirado eles um pouco do foco, da concentração, tá nos Estados Unidos com a família. Não sei, né? A gente vai saber daqui 4 anos, porque ele inclusive renovou o contrato, ele não desperdiçou a chance, hein?
1: Ah, lá,
2: ele foi
1: Ancelotti
2: lá, assinou, renovou pra 2030 agora, né?
1: Então,
2: a próxima Copa.
1: Do mesmo jeito que ele renovou o contrato, tem um monte de contrato também que não será renovado. E eu acho justo, sabe por quê?
2: Também,
1: é chance única. Muita gente no Brasil quer uma oportunidade. E aí, falando de oportunidade, trazendo pra nossa vida, quantas vezes você viu a oportunidade caindo ali, ó, do teu lado, com um amigo, com a família, e você ali pronto. Só que na hora que chegou em você, você amarelou.
2: Eu tenho algumas histórias, Kelly, que é assim, você sabe que eu sou um cara de negócios, né? Eu gosto de baguncinha, eu gosto de startup, eu gosto de criar coisas, né?
1: Uhum.
2: Eu tive uma oportunidade de um negócio, né? Voltado pro mercado de tecnologia, mas outra empresa, né? Não o que eu trabalho hoje em dia, né? Que eu sou sócio. E que eu fiquei muito balançado de entrar. Né? Eu analisei, eu vi a proposta, vi como seria a minha parte, a minha participação. E eu acabei não entrando, né? A empresa acabou andando, decolou assim, mas começou a andar muito bem. Só que aí eu comecei a perceber o tamanho da carga que eu ia ter dentro da empresa e se ia valer a pena ou não, né, pelo crescimento da empresa, eu me entregar tanto meu tempo, abrir mão de outras coisas. E eu posso te falar que eu desperdicei uma chance, pode ser a parte financeira, mas eu não abri mão do meu tempo, que também é importante.
1: Entendi.
2: Então eu não desperdicei a chance de ter o meu... Exato. Eu não desperdicei o tempo de poder escolher como eu quero investir o meu tempo, né? Não é só trabalho a vida, né? São a família, são os seus amigos, é o teu tempo de ter um ócio criativo, de você ficar não fazendo nada. E muitas vezes você vai falando sim, sim, sim pra toda oportunidade, sem avaliar direito. Você tá falando não, não, não cada vez mais pra você.
1: Cara, se for parar pra analisar na minha vida profissional, já que a gente tá falando de vida profissional aqui nesse primeiro bloco, eu vou contar um negócio pra vocês, viu? O que eu já chutei de bola fora não é brincadeira, mas eu chutei, não desperdicei nenhuma.
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1: Estamos de volta, meus amores. Caramba, esse primeiro bloco passou voando, né? O Caco, posso te falar uma coisa?
0: Agora.
1: Oh, gente, o Caco, ele é baixista do NX e ele não desperdiçou a chance de estar comigo aqui no Mix Tudo. Quando a oportunidade chegou, o Caco falou o quê?
0: Ah, eu tô dentro, cara.
1: Ele veio, só cara. Vou. Ele falou assim, Giz, e aí? Eu falei, só vamos, meu Brasil.
0: Caramba, essa é uma parada que... Disso? Nossa, foi uma coisa muito louca, né?
1: Quero fazer um curso aí. A bola já está no seu pé, não dá tempo de estudar o campo, você vai ter que chutar pro gol.
0: Vamos contextualizar, né?
1: Vamos.
0: A tour do NX estava acabando, minha esposa falou, e aí, o que, que você vai fazer agora que a tour vai acabar?
1: Garoto de programa.
0: Aí, literalmente, virei o garoto do programa. E aí, eu falei, pô, amor, eu realmente não vou conseguir ficar sem trabalhar e tudo mais. Eu acho que... Aí ela falou, não, eu acho não. Você vai falar lá com a turma da Mix, que o Vika sempre te dá ingresso, né? Manda a gente aí pros eventos.
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0: Eu acabei de chegar
1: o
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0: Mas, então não faço nada?
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1: 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E nesse quintal gelado, com muito, mas muito frio em alguns pontos, eu chamo atenção para o trânsito. Esse tá quente. Principalmente para quem vai deixar a capital pela Assis Brasil e está na Bernardino Silveira Amorim. Pois é, o trecho perto da Assis Brasil tem um relato de ocorrência. Então, já sabe, é sinônimo de tranqueira. E falando em tranqueira, para quem vem de Cachoeirinha, da região metropolitana, para a capital pela Assis Brasil, tem tranqueira lá, o que passa a freeway. Muita atenção. 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Segue por aqui, eu volto logo.
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0: 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Mixi, tá na hora do É da Sua Conta. A Fabizinha tá com a gente também, sempre aqui trazendo as melhores dicas. 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E hoje, galera, deixa eu falar antes de mais nada de uma pesquisa, né, da Associação Brasileira de Bares e Restaurantes, que mostrou uma alta expectativa, né, dos empresários para esse mês de julho. Mais da metade projeta um aumento nas vendas em relação a um mês comum. Olha que doido. E a Fabi tá aqui com a gente para ajudar a entender mesmo o reflexo de tudo isso, né? O que movimentou esse mês? Fala pra gente, Fabi, principalmente pros empreendedores que estão aqui, ó, na escuta. Salve!
1: E aí, gente, tudo certo? Pois é, né? Claro que isso varia de região para região. Mas, sem dúvida, a chegada das férias escolares e, consequentemente, o aumento do turismo em algumas cidades brasileiras ajudam muito os comércios no mês de julho, né? Até mesmo quem não viaja durante o mês acaba mudando a rotina, né? Saindo para jantar com os filhos em um lugar diferente, por exemplo. Além disso, mesmo o Brasil não competindo mais no Mundial, ainda tem muita gente que adora acompanhar os jogos, que gosta de se reunir com os amigos, com a família, para tomar uma cervejinha e assistir ao resto da competição, não é verdade? Então, para aproveitar esse movimento, o empreendedor pode apostar em campanhas e promoções especiais para famílias ou grupo de amigos. Aproveita aí que é inverno e invista em produtos relacionados a essa época. 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
0: Da hora.
1: Muito legal, né? Uhum. Amanhã a gente está de volta com mais dicas por aqui. 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
0: Beijo, Fabi. Obrigado, os empreendedores também agradecem. Ó, bora empreender nesse mês de julho, aproveitar esse movimento. Fabi já deu a letra. 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Amanhã tem mais.
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1: Estamos de volta, meus amores. Vamos aproveitar pra gente lembrar de uma chance que a gente desperdiçou, mas depois a gente chegou e fez acontecer. Ou não, né, Caco?
2: Ou não, né?
1: Às vezes a gente não consegue, né, dar a volta por cima, né, Brasil? Parar de falar disso.
2: Calma.
1: Superar.
2: Você tá com a camisa do Brasil aí por baixo, que eu tô ligado.
1: Ah, eu tô.
2: Eu sei.
1: Eu sou brasileira, não tem como.
2: Ó, mas é o seguinte, eu tenho certeza que a nossa audiência quer saber de você. Como é que você chegou aqui, Gi?
1: Posso falar uma coisa pra vocês?
2: Pode.
1: Não desperdiçando nenhuma chance.
2: Nenhuma?
1: Pra estar onde eu tô hoje, que pra mim é um marco na minha carreira, tá aqui no Mix Tudo, apresentando programa nacional pro Brasil todo, eu vou falar, viu? Foi muito chute pra fora, mas eu chutei.
2: Chutou.
1: Eu não esperava chegar na boca do gol assim pra fazer, não.
2: Você
1: chutava do meio de campo, chutava da lateral, eu errava, eu aprendi, eu levantava, mas eu fazia. Se tem uma coisa que eu posso falar assim, eu nunca desperdicei uma chance profissional.
2: Nunca?
1: Não, nunca desperdicei. Porque graças ao bom pai, toda vez que a chance chegou, eu tive coragem de ir lá.
2: Mas como é que foi a chance de você vir parar aqui na Mix?
1: Foi, nossa, foi um caminho muito longo, viu, gente? Eu saí trabalhando de rádio em rádio, desde o interior de Minas Gerais, até chegar em São Paulo. Quando eu cheguei em São Paulo, eu passei por outras emissoras, até finalmente entrar aqui na Mix. Foi uma... Sei lá, foi uma loucura. Nem tinha vaga na Mix quando eu fiz o teste.
2: Mas você entrou como foguista, não foi?
1: Foi. E quando eu entrei, não tinha vaga na Mix. Sabia, gente?
2: Tá zoando.
1: Essa é a curiosidade. Pedi pra fazer um teste aqui, por um outro projeto da Rede Mix de Rádio. Passei no teste e me colocaram na madrugada aqui na Mix.
2: Caramba.
1: Fiquei na madrugada muitos anos, até virar titular e até assumir o programa. Ou seja, eu entrei na Mix em 2016, gente. Eu virei titular, eu acho que 2019 ou 2020.
2: Caramba, você ficou 3, 4 anos literalmente trabalhando de madrugada pra conseguir essa oportunidade de Mix Tudo.
1: Exatamente, eu era uma vampira.
2: Meu Deus, cara.
1: Exatamente.
2: E olha, trabalhar de madrugada, aquele?
1: Deus me free, Deus me free, tan, tan, tan, lembra? Deus me free. Se precisar, eu faço de novo. Eu sempre falo isso, a gente nunca pode também desdenhar do que a gente já foi.
2: Sim.
1: Faria... Se precisasse, como era o caso. Eu precisava, então por isso eu fiz.
2: Você lembra daquela história que eu te contei, que eu desperdicei uma oportunidade de trabalhar num banco com 19 anos?
1: Mas aí, cara...
2: Então, a gente tem dois lados, né? De desperdiçar uma chance e ser alguma coisa boa que passa pela sua vida e você não consegue recuperar. Ou de você desperdiçar uma chance pra ter algo melhor.
1: É.
2: O que aconteceu comigo, né? Fazendo aquele resumão, né? Enfim, eu precisava trabalhar, né? E eu tava no NX0, eu precisava muito trabalhar pra ajudar a família. Eu consegui uma entrevista num grande banco, fiz lá 6 entrevistas, passei. E aí eu fui, né, assinar o contrato de trabalho na agência que queria me contratar. E ele me perguntou, o que, que você espera do banco? E eu, olhei com os meus 19 anos e assim,
1: dinheiro.
2: Sem ser Icaco já na frente... Mandei exatamente essa resposta de hoje.
1: Dinheiro, né?
2: Dinheiro. Eu quero dinheiro, eu preciso de grana, eu preciso ajudar em casa. Aí ele falou, mas tá, mas você não quer crescer? Eu falei, cara, eu tenho uma banda, assim, sensada, NX0, tava começando a acontecer. Sabe o que ele falou pra mim? Ele falou, cara, você não vai ser feliz aqui, corre atrás do seu sonho, abraça essa chance que você tem na música, eu pego outra pessoa aqui, porque com certeza vai ser melhor pra você. E não é que ele tava certo?
1: Ele tava certo, mas aí foi visão, né? Agora
2: foi
1: tem
2: visão.
1: Gente que tá com a bola no pé, pênalti, tipo o Bruno Guimarães.
2: Ah, não fala disso,
1: ah, não,
2: cara,
1: não consigo
2: não
1: falar do Brasil, vamos de áudio.
2: Ah,
1: eu tenho que parar.
2: Não toca
1: isso.
2: Mais, deixa
1: tá bom, não vou falar mais. Oi, meu amor.
3: Eu vim aqui falar de uma chance muito grande e desperdiçada que eu tive.
1: Ah.
3: Eu jogava futsal pela faculdade faz um tempo e logo em uma semifinal que a gente tinha dos jogos universitários, foi quase que aconteceu ali, triste, com a nossa seleção brasileira. Me colocaram pra bater um pênalti.
1: Pênalti!
3: Eu nunca tinha batido um pênalti e eu errei.
2: Ah.
3: E aí o que aconteceu? A gente não passou. Então acho que talvez se eu tivesse convertido aquele pênalti, a gente tivesse passado. Então acho que foi uma grande chance que eu desperdicei pelo nervosismo que eu senti naquele momento.
1: Cara.
3: Beijo.
1: Ó, olha que legal isso que a nossa ouvinte falou. Ela errou um pênalti.
2: Uhum.
1: E olha como que é a mente, né? Tipo, um exemplo. Eu falei que não ia falar de novo, eu vou falar. O Bruno, ele errou o pênalti do Brasil com 15, 20 minutos de jogo. Tinha muita coisa ainda pra
2: primeiro
1: acontecer.
2: Primeiro que não era nem pra ele ter batido o pênalti, né? Começa por aí.
1: O Virgínio pipocou. Então, aí o que aconteceu?

0: eu não vou ser lembrado por esse erro no meu pênalti aqui, eu vou fazer acontecer. O cara foi lá e foi com tudo. Então, para nosso ouvinte, a Alícia perdeu um pênalti, mas aprenda uma coisa: não é porque você perdeu esse pênalti que o jogo acabou.
1: Exatamente.
0: Pra vida, né?
1: Não é perder uma partida, ou seja, uma batalha, que a guerra tá perdida, né? A gente tem que insistir, tem que ter resiliência. É exatamente, eu acho, que diferencia um atleta normal de um atleta de elite. É como que ele trabalha o psicológico dele, né? Quanta força. A gente recebeu a Fabi do vôlei há um tempo atrás, você lembra?
0: Uhum.
1: É outro nível de ser humano ali, de psicológico, de como encarar a partida e de como encarar a competitividade,
0: outra mente,
1: né?
0: Cara.
1: É outra mente,
0: mente,
1: cara.
0: De vencedor.
1: Total.
0: Ah, não adianta treinar o físico se a mente não acompanha, gente. Fica aí a dica.
1: É sobre.
0: Agora, o negócio é o seguinte: @mixudamix, já segue a gente lá e manda o teu áudio. Tem alguma chance que você já perdeu, mas você virou o jogo, não virou?
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1: Estamos de volta, meus amores. Aproveita que hoje é TBT, dia de palmão na consciência, e fala, sabe aquela chance que eu desperdicei? Então, eu vou atrás ainda. Vai que dá tempo. Não precisa ser no mesmo momento, Caco. Não precisa.
2: Não precisa, cara. Na verdade, você tem que avaliar o cenário, né? As possibilidades. E eu acho que a gente tem falado muito sobre isso. Eu tô sendo até um pouco reticente. Que a gente precisa avaliar as oportunidades. Eu não tô falando só, enfim, questão de dinheiro, né? Você tem que avaliar as oportunidades que são boas no trabalho, no relacionamento, né? Amoroso. Tudo, né? Nas amizades que você tem. Aí você vai falar de trabalho. Você vai falar de projetos pessoais, como, por exemplo, pô, eu tô com uma oportunidade aqui de fazer parte de uma equipe de remo e eu sempre quis fazer remo. Ah, mas eu vou ter que parar uma outra coisa pra fazer. E você deixa passar, perde a vaga e de repente você vai ver, você tá abrindo mão de uma coisa que você teria muito prazer, você ia gostar realmente a conhecer uma galera nova, por simplesmente você falar, não tenho tempo pra fazer isso. Então, avaliar o que vale, o que não vale a pena, antes de você falar um sim, também é um ponto positivo, né?
1: Sabe uma coisa que eu levo pra minha vida, assim, desde que eu saí de casa pra conseguir as minhas coisas? Eu penso sempre o seguinte, eu nunca abandono o que eu tô pra apostar na coisa nova, se não for uma coisa certa.
2: É, você quer ser mais Santomé, né?
1: É, tipo, eu

0: com o pé aqui, vou ali tentando jogar, e na hora que os dois pés estiverem firmes no próximo, aí eu largo de trás. Sempre fiz isso na minha vida. E aí, olha como que funciona a minha cabeça. Eu sempre penso o seguinte: a vida que eu tô, ela vai continuar, porque aqui tá tudo bem. Se eu arriscar, ela pode melhorar. Se der errado, eu posso voltar pra onde eu estou. Sim. Não é verdade? É. Por isso que às vezes a gente precisa arriscar. Tem um áudio.
1: É, por exemplo, você não vai tirar os dois pés de um barco se o outro não estiver andando.
0: Exato,
1: né?
0: Mano.
1: É,
0: vambora.
1: Tá certíssima.
0: Rema, rema.
2: Fala, galera do Mix Tudo.
3: Oi.
2: Clarice de São Paulo.
1: Olá, Clarice.
2: Aqui. Olha, uma chance que eu desperdicei foi de quando eu saí da escola ter feito um intercâmbio. Hoje, na correria, com o trabalho e tudo, não dá tempo, né? Mas eu queria muito ter feito um intercâmbio logo que eu saí da escola.
1: Então, essa era uma coisa que eu gostaria de ter feito também, mas, né, não tinha condição financeira e também o NX Zero acabou me engolindo. Mas tudo bem, sou feliz porque eu conheci o Brasilzão inteiro.
0: Vai entender, né, gente? Às vezes tem tempo também pras coisas.
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9: Te liga só, tá saindo da capital, sentido litoral, sentido região metropolitana, pela Freeway, tem tranqueira sim. Começa com uma lentidão logo que passa 116. E vai virar tranqueira até o acesso ao Assis Brasil. Então, vai com calma mesmo, tá? E com tempo também, porque o trânsito tá bem trancado nessa região. E para quem vem de Cachoeirinha, sentido capital, para pegar Assis Brasil, também encontra tranqueira desde a Flores da Cunha. E junto à Freeway, é um dos pontos mais críticos no Assis Brasil. 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
0: Estamos de volta, chances desperdiçadas. Esse é o nosso assunto de hoje e a nossa produtora listou um negócio aqui que a gente tem que trazer, Caco. As grandes chances que a gente acaba desperdiçando. E se você tá aí ouvindo a gente no carro, presta atenção na sua casa, onde você estiver. Vai dando check. Teve alguma aqui que você desperdiçou?
1: Manda.
0: Ai, ai, ai. Vamos lá, no amor.
1: No amor.
0: Não demonstra o que sente. Ah, não. Isso não. Aqui é uma... Eu já. Acabei de... Ó, me identifiquei.
1: Você se identificou?
0: Já perdi amores por não... ser clara com o meu sentimento, pagar de difícil.
1: Eu já paguei mico por demonstrar demais, então isso aqui não deu check, não. Então eu prefiro até esconder um pouco os sentimentos. Na verdade, não preciso, eu tô casado.
0: Olha, eu dei check. Agora um segundo, perder alguém por orgulho? Perdi também.
1: Perdeu? Esse não. Não aconteceu comigo.
0: Mas agora
1: não.
0: Eu ganhei. Vamos pensar assim, que na vida eu recuperei uma pessoa da hora. Esperar o outro tomar iniciativa. Ah, Caco, essa daqui é sua, mano.
1: Não.
0: O Caco não foi na moita, cara. A menina foi na moita, uma história do Caco. Caco não
1: então,
0: foi.
1: É verdade.
0: Não foi.
1: Então, mas eu não sabia se ela tava fugindo ou tava querendo me levar pro cantinho. É verdade.
0: Ninguém foge na moita.
1: É. Então, ela vai saber, sei lá, o que ela ia fazer comigo na moita, eu, hein?
0: Não pedi desculpas quando era preciso. Já perdeu o relacionamento assim?
1: Não, porque... Isso é uma coisa minha, assim. Eu prefiro identificar meu próprio erro e ser o primeiro a levantar a mão e pedir desculpa, né? Boa. E tirar um pouco do orgulho de fora.
0: Eu acho que... Também já perdi. Deixar um relacionamento acabar por conta de falta de conversa, sem tentar conversar. Ah, meu Deus, eu...
1: Você deu check em tudo?
0: Posso falar? Gabaritei, mano.
1: Então, mas gabaritei. Eu não gabaritei nenhuma, porque, inclusive, deixar um relacionamento acabar com questão de conversa, a coisa que eu mais faço é falar. Como é que eu não vou falar com, né, o meu grande amor ali do momento, né? E tentar reverter uma situação?
0: Mas, gente, olha, dei check, gabaritei.
1: Deu check.
0: Agora na carreira, Caco, vai você agora.
1: Não aceitar uma promoção.
0: Tá doido? Você tá doido não aceitar uma promoção?
1: Aqui, se vier na mix, aqui eu dou check.
0: Sabe o que falaram sobre o Jogo do Brasil de novo?
1: Sei não.
0: Que às vezes a gente não tem que ser tão humilde a ponto de, tipo, ah, não, não merece. Merece.
1: Lógico que merece.
0: Se o teu chefe tá falando que você merece. Se der a bola pra você chutar no pé, você vai chutar.
1: E o universo escuta.
0: Exato.
1: Sacou? Agora tem também deixar de fazer um curso. Pô, mas deixa de fazer um monte de curso, né? Dei check.
0: Eu também, nossa senhora, dei check também.
1: Não enviar o currículo. Rapaz,
0: não, isso eu já fiz.
1: Já fez?
0: Não. Eu sempre enviei.
1: Sempre enviou.
0: Tá tudo bem.
1: Ainda bem que eu não tive essa necessidade. Não empreender por medo. Ah, isso aqui
0: isso
1: não é comigo,
0: Caco,
1: não.
0: Né? Com
1: eu
0: Caco,
1: me jogo, só vou.
0: Tem áudio.
1: Tem
0: vamos
1: áudio,
0: lá.
1: Bora.
0: Vamos ouvir os nossos ouvintes.
3: Fala, Caco. Fala, Giza, tudo bem?
1: Salve.
3: Pedro aqui de Taubaté. E tava escutando vocês. Lembrei aqui agora de uma chance desperdiçada. Teve uma vez que eu tinha marcado de ir numa entrevista de emprego, tava super ansioso com a vaga, com a possibilidade de trabalhar nessa empresa que eu queria, mas por um imprevisto pessoal eu não consegui ir e perdi a vaga. Mas logo em seguida também as coisas se encaixaram e eu fui pro emprego que tô até hoje, então foi bem legal, mas eu sempre penso, e se eu tivesse conseguido, e se eu fosse na entrevista?
1: Eu vou falar uma frase, hein?
3: A vida se encaminha, né, gente? Abraço.
0: Vai você correr atrás do prejuízo, vai.
1: Deus fecha a janela, mas deixa aberta a porta.
0: Era pra ser assim.
1: Era pra ser assim.
0: Não sofre, não.
1: Não sofre.
0: Família!
1: Tem mais áudio?
0: Não, tem mais áudio, mas vamos de família primeiro.
1: Tá bom.
0: Família, vai.
1: Não, família, não passar mais tempo com quem você ama.
0: Ah, não, gente, parou.
1: É.
0: Não, acabou.
1: Não, isso
0: já tô
1: aqui...
0: mal.
1: Eu dei check.
0: Vou ter que pedir música.
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1: Tá bom, vamos voltar. Nossa, bom. Que tapa na cara.
2: Nossa, você ficou irritada?
1: Eu fiquei mal, sabe por quê, gente? Estamos falando aqui de chances desperdiçadas e eu sou uma pessoa que sai de casa muito cedo e uma das coisas que eu mais me cobro todos os dias é quero ficar mais perto dos meus pais, da minha família, mas eles estão muito longe, cara, uma vez por mês. E aí uma das chances perdidas aqui que a gente trouxe agora há pouco, antes das músicas, foram as chances familiares, assim, né? Sim. Da família. E o Caco mandou não passar mais tempo com quem ama. Fiquei mal. Próximo.
2: Também, né? Mas faz parte da profissão.
1: Fazer o quê? Eu tô tentando.
2: Viajando,
1: né?
2: A gente perde casamento, a gente perde nascimento.
1: Ixi, tem outro tapa na cara. Tem outro tapa na cara.
2: Qual?
1: Se você mora perto da sua família, presta atenção, hein? Deixar de visitar alguém.
2: Ah, isso aí não tem desculpa, mano. A gente arruma tempo pra tudo.
1: Na
2: pra
1: vida.
2: Tudo, cara. Quer fazer academia, quer visitar os amigos, quer fazer viagem. Aí você deixa de visitar seu pai, sua mãe, seu irmão, aí não dá,
1: não,
2: né?
1: Não deixa pra amanhã o que você pode fazer hoje. E a ligação, Caco?
2: A ligação?
1: Não fazer aquela ligação. Hoje em dia o povo não liga, gente. É tão bom. Ah, eu vou falar
2: gente,
1: uma
2: tem
1: coisa.
2: Até ligação de vídeo. Você
1: só
2: pode ver
1: um
2: a pessoa. Antigamente você tinha que esperar, inclusive, se fosse um interurbano, você tinha que esperar de noite.
1: Caco,
2: acho que era depois das...
1: interurbano, cara.
2: Você tinha que esperar depois das 10 pra fazer uma ligação mais barata.
1: Ficha,
2: senão a conta
1: cartão.
2: Vinha daquele jeito, cara.
1: Só que tem uma parada, e eu vou falar pra vocês que estão ouvindo aqui o programa. Hoje em dia, com o nosso querido WhatsApp, muitas pessoas preferem não ligar. Tudo bem pra pessoas que você não quer ter uma experiência. Você só tem uma parada pra resolver. Caco, manda esse boleto. Caco, faz isso pra mim. Caco, Yas, não sei o quê. Vamos resolver o negócio do programa. Beleza. Agora, com família, com um amigo, com quem você ama, liga.
2: Tete a
1: sabe por quê?
2: Mano.
1: Porque você vai ter uma experiência conversando, tendo diálogo com alguém. E não, tipo, só resolve isso pra mim. Então, fica aí a dica.
2: Fica a dica.
1: Com dinheiro, Caco, vambora.
2: Não começar a guardar dinheiro antes. Essa dica
1: isso
2: é importante,
1: aprendi,
2: hein? Eu aprendi também. Dei check aqui.
1: Não
2: Na verdade,
1: investi.
2: não dei check.
1: Não investir
2: também, que eu sempre investi, sempre guardei um dinheirinho. Gastar com coisas que não faziam sentido. Cara, teve uma época que eu tava mais jovem, solteiro, eu dava gastada assim, vai, dei check.
1: Meu Deus, no dia a dia não aprendeu o idioma. Beleza, perdi uma chance, sabia, gente?
2: Não, mas você já tá falando espanhol.
1: Ah, eu tô tentando. Estou tentando!
2: Você tá dando um talk do English também.
1: English too!
2: Então, é só se jogar aqui. Nunca é tarde. Ainda mais com IA, é só você ficar conversando com ela.
1: Não, é Lúzia. Aqui pra mim é só IAS.
2: É só IAS.
1: Salve, IAS, dá um salve.
3: Salve.
1: Ah, IAS é a nossa produtora.
2: É nossa.
1: Ó. Não cuidar da saúde, isso eu faço. Eu cuido da saúde, gente, pelo amor de Deus.
2: Ó, eu já dei check numa época da minha vida que eu larguei mão mesmo, cara. Mas agora eu tô bem, graças a Deus.
1: Caramba, não praticar um hobby. Isso eu tô devendo pra mim mesmo.
2: Então, eu falava pro meu irmão que eu passava muito tempo enfiado no estúdio, né? Mixando, tocando outros instrumentos, tentando compor e tal. Aí ele virou pra mim e falou um dia, mano, você não tem um hobby? Eu falei, cara, lógico que tem, eu tô aqui tocando e tal, fazendo as coisas. Ele, mas isso não é teu hobby, cara, isso é teu trabalho.
1: Trabalho.
2: Aí foi aquele tapa na cara, né?
1: Tapa
2: aí eu comecei a fazer o quê? Voltei a andar de skate, aí rompi o ligamento do pé, mas tudo bem, né? Foi uma ótima dica do meu irmão pra eu romper meu ligamento.
1: É.
2: Tudo bem. Temos áudio?
1: Temos um áudio?
2: Temos áudio.
1: Então vambora.
2: Vambora.
1: Último áudio de hoje.
4: Oi, Giza. Oi, Caco.
2: Olá.
4: Meu nome é Andréia.
1: Oi, Déia.
4: Olha, falando de oportunidade perdida, eu lembrei logo das paixões do metrô, entendeu? Que eu sempre me apaixono no metrô, a gente troca olhares ali, chega na estação, ele desce. E eu fico ali triste, sabe? Perdi a oportunidade de achar o amor da minha vida. É isso, beijo!
1: Amor de metrô, cara.
2: É,
1: ó, isso eu não vivi.
2: Amor de estação, né?
1: Amor de estação.
2: De estação em estação, cara.
1: Exato. Ó, uma coisa que a gente não pode deixar é um sonho pro ano que vem. E a gente não pode deixar pra amanhã o que a gente pode fazer hoje.
2: Nunca.
1: E a gente tem que fazer agora, porque amanhã talvez a gente não esteja mais aqui. Então você vai ligar pra alguém agora, você vai falar com uma pessoa querida, você vai visitar o seu pai, você vai visitar a sua mãe, porque amanhã é sexta-feira.
2: Amanhã é sexta-feira.
1: E se você ainda não segue a gente nas redes sociais...
2: Tá vacilando.
1: Tá vacilando. Vai perder a chance de fazer parte do Mix Tudo.
2: É, cara. Que
1: Coloca
2: isso?
1: O nosso arroba,
2: não,
1: cara.
2: Não vacila. O nosso arroba é facinho. Inclusive é o nome do programa. Olha só.
1: Mano.
2: Arroba Mix Tudo na Mix. Agora... Pra seguir essa digníssima,
1: ah,
2: nossa
1: gente,
2: apresentadora.
1: Me segue lá.
2: É, por favor.
1: Você tá perdendo a oportunidade de me seguir, cara.
2: É, cara.
1: Giza.on, G-I-S-A.on. É fácil, só tô lá sempre online. Giza.on, arroba Mix da Mix. E o nosso apresentador.
2: Ah, é fácil também. Você cola lá também no arroba Caco Grandino, C-A-C-O Grandino, no TikTok e no Instagram, pra ver uns cortes, inclusive vários cortes do Mix Tudo, que temos também no arroba Mix Tudo na Mix.
1: Ah, e só um detalhe: temos agora o nosso próprio canal do YouTube. youtube.com/arroba Mix Tudo na Mix. E amanhã tem live, gente. Amanhã é sexta. Beijo pra vocês. Bom restinho de. Aliás, fim de tarde. De noite. Descansa aí que amanhã está de volta às 18 horas. Fechou?
2: Fechado.
1: Beijo.
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3: Bora de trânsito nesse quintou para quem tá vindo do centro para a Zona Norte pela Assis Brasil. Olha só, continua trancado, sim, né? Assis Brasil e na hora do rush, desde a Avenida Andaraí, trânsito pesado. E na Antônio Joaquim Mesquita, Assis Brasil com Antônio Joaquim Mesquita tem relato de ocorrência. Então a tranqueira é maior nas duas vias desse ponto. Vai seguir trancado assim até o Terminal Triângulo, então te liga. 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Segue por aqui, o trânsito tá pesado, mas eu volto trazendo dicas pra ti.
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5. E aí, gente linda, tudo certo? Quintou, né? A gente curtiu o Bruninho com a Rosé e Piti. A gente pode curtir outras músicas, mas essas outras músicas é que você precisa mandar aqui, porque daqui a pouquinho, às 8 da noite, vai rolar mais uma edição do Pede no Zap aqui na Mix. E aquele som que não sai da tua cabeça, que você adora ouvir, até que faz tempo que você não ouve aqui, gostaria de, né, ouvir mais uma vez, a gente vai tocar. Que música é essa? Conta pra mim numa mensagem de voz, dizendo o teu nome, de onde você está ouvindo a Mix e esse som, facinho demais. Manda essa mensagem de voz pro 11 983 408 mil. Pronto! E aí a gente já coloca a sua música na programação. Vou te contar uma coisa. Todos os sons que chegam entre 8 e 9 que você ouve aí no teu rádio são os que chegam no Zap da Mix. Então é toda a chance do teu som mandar, tá? Já vai mandando agora, porque de repente, né? Vai que tem muita música pra gente tocar. De repente não dá hoje, mas pode dar amanhã. Manda ver. 11 983 408 mil também é o Zap, que você vai mandar o teu nome completo, mas a hashtag fone de ouvido. 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Todo mundo precisa de um fone de ouvido bacana pro celular. Com tu não é diferente. Nome completo, mais hashtag fone de ouvido. Vou falar mais uma vez o Zap da Mix, aí é contigo, faz o show. 11 983 408 mil.

0: Milionários, Imagine Dragons, Thunder, no melhor mix do Brasil. Faltam 3 minutos para as 8 da noite. Só boas notícias quando você para aqui na Mix. Primeiro, eu tinha um fone de ouvido da Aiva. Quem levou foi a Daphne Piantanida. Daphne, o final do seu celular é o 7181. Parabéns, Daphne. Ganhou um presentaço. Esse fone de ouvido da Aiva. Se você não conseguiu se inscrever, obrigadão. Não desista, tem muitos durante a programação da Mix. E...
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0: Ó, se você curte futebol, quem não curte, né? Até quem não curte começou a curtir um pouquinho. Diz aí. Essa notícia é pra você. O filme Homem-Aranha, O Novo Dia, ganhou um vídeo muito especial com um encontro que a gente não tava esperando, não. O vídeo mostra o personagem vivido pelo Tom Holland numa cafeteria até surpreendido pela entrada, adivinha de quem, gente? Do Lionel Messi, ele mesmo. E sabe o que mais? Nesse vídeo, o Homem-Aranha ainda leva o Messi às alturas no voo com a sua teia de aranha. É muito louco. Mas deixa eu ressaltar que esse vídeo foi só para promover o Homem-Aranha Um Novo Dia. Ou seja, essa cena do Messi não tá no filme. Com Tom Holland, Zendaya e o grande elenco, o quarto filme dessa franquia vai mostrar o Homem-Aranha, o teioso, tendo que enfrentar uma nova onda de crimes na cidade, além de lidar com o fato de ter sido apagado da memória das pessoas que ama. Homem-Aranha, Um Novo Dia, vai chegar aos cinemas no dia 29 de julho. Agora você ficou curioso, curiosa pra ver esse vídeo aí do Messi, né? Tá no nosso site, radiomixfm.com.br, vai lá.
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4: Vem de Mix, vem de trânsito. Essa é pra ti que tá saindo do centro, sentido Zona Leste ou Norte da capital, passando pela Protásio Alves. Desde a Oswaldo Aranha já tem tranqueira sim. Mas a Protásio, depois da Lucas de Oliveira, aí te prepara. Perto da Barão do Amazonas tem trânsito intenso. Perto também da Antônio de Carvalho. E claro que junto à rótula da Manuel Elias. São pontos que merecem a tua atenção, tá? 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Te desejo uma ótima noite. A gente se reencontra aqui amanhã.
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0: Boa noite, família. Bora fazer essa melhor noite de todas, essa noite de quinta-feira. Então me ajuda a fazer a programação até as 9 da noite. Te contar uma coisa. Todos os sons que você curtir a partir desse momento são os que já pediram e ainda vão pedir pelo 11 983 408 mil. Esse é o número do zap da Mix, já tem aí na agenda do seu celular. Muito obrigado pela consideração. Se ainda não demogou nessa mensagem de voz, eu quero saber o teu nome, de onde você tá ouvindo a Mix. Esse som bacana pra todo mundo ficar feliz, beleza? Vou falar mais uma vez o número, aí o show é com você. 11 983 408 mil. Boa noite, quem é?
6: Olá, Rádio Mix, me chamo Marisa, sou de Suzano, São Paulo. Eu gostaria de ouvir a música de Pitty, Equalize, e ofereço a todos que estão ligadinhos na Rádio Mix. Beijo.
0: Beijo, e todos agradecem.
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0: e aos profissionais de saúde. Bom trabalho pra vocês. Muito obrigado, tá? Por tudo que vocês fazem pela gente. Vambora!
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0: Oi, Atila, boa noite. O Atila tá em Fortaleza. A Mona Lisa tá em São Paulo, capital. O Hugo tá em Ribeirão Preto. E você? Me conta numa mensagem de voz pedindo um som. 11 983 408 mil. Boa noite.
2: Boa noite, Rádio Mix. Aqui é Gelto de Ibirama, Santa Catarina. Toca um Alok aí pra divertir a noite aí, galera.
0: Boa.
2: Valeu, abraço.
0: Aquela boa.
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0: Man I Need no Mix. Pede no zap no 11 98340 8000. Pronto, agora é contigo. Faz o show, chega aqui com uma mensagem de voz pedindo o teu som. Só não esquece de falar também de onde você tá ouvindo a Mix. Faça como o Val Couto. Ele está em Arapongas, no Paraná. O JP é motorista por aplicativo na cidade de Arapiraca, nas Alagoas. E a você, motorista por aplicativo de todo o Brasil. Toda noite a gente se faz companhia, né? Muito obrigado pela carona que você dá pro som da Mix. Os clientes gostam, né? Programação 1000000%. 5 estrelas pra você. Manda ver.
1: Olá, meu nome é Kathleen. Eu sou de Santa Luzia. E gostaria de escutar Believe da Cher.
2: Boa! 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
1: Billy, adorou esse som, né? Ficou com vontade de pedir uma música, não passa vontade não, família. Chega aqui com uma mensagem de voz pedindo o teu som no zap da Mix. Não esqueça de falar o teu nome, a gente quer saber quem você é e de onde desse Brasil muito grande. De meu Deus, você tá ouvindo nossa rádio. 11 983 40 8000, apareça.
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2: E se liga, a Mix conversou com o cantor e compositor Pedro Mariano, ele que é filho da cantora Elis Regina. E nesse bate-papo, o músico falou sobre a regravação da faixa Casa no Campo. Nessa nova versão, Pedro Mariano faz um dueto com a voz da mãe, a Elis. Durante a conversa, inclusive, Pedro Mariano revelou que durante os shows, a mãe dele aparecia no telão e isso acabava deixando ele bem emocionado. É importante lembrar que o Pedro Mariano tinha apenas 6 aninhos, quando a mãe dele, a Elis Regina, faleceu. Ouve aí um trechinho dessa regravação que ficou incrível.

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2: Coisas que só tem quem é muito rico ou é muito pobre, parte 3! Tijolo à vista nas paredes de casa.
3: Isso é muito.
2: Correr de manhã antes do trabalho.
4: Pô, rico. Porque tem que correr pra pegar ônibus.
3: Claro, ou é o Uber ou é o ônibus.
2: Mercedes com motorista pra te levar pro trampo.
3: Mercedes de 30 lugares, é Mercedes de 2 lugares.
2: Aí, ó. Rico. Se tu já participou de algum programa do Criança Esperança.
4: Ai, rico.
2: E se o Gugu já visitou a tua casa.
4: Rico.
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1: Vamos lá, nossa diversão continua até as 9. Manda o teu som pra gente tocar. Não passa à vontade, não, hein? Você é da família. 11 983 408 mil. Boa noite.
3: Boa noite, comunidade Mix.
1: E aí?
3: Aqui é Carmen, eu falo de Teresina, Piauí.
1: Carmen.
3: E hoje, meu gosto musical tá bem bipolar. Hoje eu quero ouvir Vanessa da Mata. Com sucesso, boa sorte.
1: Ai, Carmen, adorei o bipolar. Bora ouvir.
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0: Maravilhosamente. Ana Souza está em Porto Alegre e o Hamilton está em Boston, nos Estados Unidos. Valeu, Hamilton. Um abração pra você. Sucesso por aí, tá? Vamos ouvir o quê? É você quem manda.
1: Alô, Rádio Mix. Boa noite.
0: Boa.
1: Aqui é Fernando de Suzano. Toca arroba Thank You Rizzo aí pra gente.
0: Ó, uma clássica.
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1: Olha o Harry Styles que tá chegando no Brasil para apresentações, hein? Bom, a gente curtiu aqui o Watermelon Sugar, mas na verdade a gente precisa curtir o seu som. É você que faz a programação de segunda a sexta a partir das 8 da noite, vai até as 9. Nosso zap é 11 983 408 mil. Vamos brilhar? É contigo.
2: Meu nome é Martinha.
1: Oi, Martinha.
2: Tudo bem? Tudo. Rádio Mix. Gostaria de ouvir Gorillaz 92 Sounds. Boa. Muito obrigado.
1: A gente que agradece. Valeu, Martinho.
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1: 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Falta um minuto e meio para as 9 da noite. Eu tentei achar aqui qual o local em que a Taylor Swift tá passando aí a lua de mel dela. Gente, é um lugar ultra secreto, não vazou. Tô tentando aqui achar pra gente contar, né? É legal falar, porque já vai fazer uma semana que ela casou, deve estar curtindo aí a lua de mel dela. Eu não sei onde é, mas agora eu vou pesquisar, depois eu te conto. Terminando aí mais uma edição do Pede no Zap. Amanhã assistou, né, gente boa? Já manda aí aquela mensagem de voz com o som que você quer ouvir. Aquela música que tem a cara do final de semana, que quando você ouve já te dá um gás. É sempre bom ouvir esse som, né? Tocando na sexta-feira ainda, véspera de final de semana, fica melhor. 11 98340 8000. Apareça aqui na casa. Amanhã eu tô aqui, não vou chegar atrasado, não.
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0: Está no ar a Voz do Brasil. As notícias do governo federal que movimentaram o país no dia de hoje.
1: Olá, boa noite.
2: Boa noite para você que nos acompanha em todo o país.
1: Quarta-feira, 9 de julho de 2026.
2: Vamos ao destaque do dia na Voz do Brasil.
1: Atenção, professores. Amanhã é o último dia para se inscrever na Prova Nacional Docente.
2: Sobre o exame, nós conversamos com o secretário executivo do Ministério da Educação, Rodolfo Cabral.
3: Ela vai ser utilizada para subsidiar os processos seletivos de concursos públicos realizados, tanto no âmbito federal, estadual e municipal, para ingressar na carreira docente da educação básica.
1: Unidades móveis flutuantes da Previdência iniciaram atendimentos na região norte.
2: 7 barcos vão prestar assistência a comunidades ribeirinhas, indígenas e quilombolas até dezembro.
1: E ainda, produtores precisam validar o cadastro ambiental rural. Carlos Oliveira.
4: Ter o cadastro ambiental rural concluído é fundamental para acessar o crédito agrícola no sistema bancário.
2: Turismo. Passageiros que enfrentarem problemas com companhias aéreas poderão registrar reclamações em plataforma digital.
1: Vamos falar também de uma pesquisa sobre viagens de brasileiros com bichinhos de estimação. Natália Koslick.
5: O mapeamento servirá de base para a criação de um manual de boas práticas do segmento.